0: até 2017 e que já estavam na fase de pagamento em maio deste ano. Podem participar estudantes em dia ou com parcelas em atraso, inclusive aqueles com restrição no nome. Após a formalização da renegociação e o pagamento da parcela de entrada, ocorre a retirada do nome do estudante e dos fiadores desses cadastros, quando aplicável. Os descontos e as opções de parcelamento mudam conforme a situação de cada dívida e o perfil do estudante. A renegociação pelo Desenrola Fies deve ser realizada junto ao Banco do Brasil ou à Caixa Econômica Federal. A solicitação pode ser feita pelos canais digitais das instituições financeiras ou presencialmente nas agências. Mais informações estão disponíveis no site do Ministério da Educação, em gov.br/MEC. Thaísa Vitória, para a Voz do Brasil.
1: A partir de setembro, o fenômeno do El Niño deve atingir o país de forma mais intensa, segundo especialistas que trabalham na previsão de eventos climáticos.
2: Para a região norte, são previstos períodos de chuvas abaixo da média e temperaturas acima da média.
1: Isso pode trazer impactos na disponibilidade de água, dificultar a navegabilidade dos rios e o acesso a comunidades, além do aumento do risco de incêndios.
2: Para discutir medidas de preparação diante desse cenário, gestores da região norte estiveram reunidos hoje com representantes do governo.
1: A ideia é orientar estados e municípios sobre o planejamento de ações e o acesso a recursos federais.
3: A previsão é que o El Niño se apresente ainda mais forte neste ano, com consequências mais graves entre os meses de setembro e novembro. No norte e nordeste, a previsão é de seca. Em reunião com jornalistas, a ministra do Meio Ambiente e Mudança do Clima em exercício, Ana Flávia Franco, disse que a preocupação é com os incêndios, principalmente na região amazônica.
4: Identificamos vários focos de queimadas, especialmente na região norte, e deve se intensificar entre os meses de setembro e novembro. É uma região extremamente vulnerável e é uma região que significa para o equilíbrio climático do planeta. E, nesse sentido, merece ter uma atenção bastante especial.
3: Entre as medidas previstas diante dos possíveis impactos do El Niño e das mudanças climáticas estão ações relacionadas à segurança hídrica, ao abastecimento de energia elétrica e à prevenção de desastres em áreas urbanas. A ministra da Casa Civil, Miriam Belchior, destacou a importância da atuação integrada entre os entes federativos.
5: Não conseguimos sozinhos de Brasília resolver todas as questões e identificar todos os problemas. Por isso, é importante que os municípios desenvolvam planos de contingência, mapeamento das áreas de risco, também para a gente poder emitir os alertas e mobilizar as equipes locais de defesa civil. Em relação aos recursos hídricos, a priorização de quais são os usos essenciais se tiver a escassez.
3: Também são previstas medidas de monitoramento relacionadas ao abastecimento de combustíveis e alimentos, a atuação da Força Nacional do Sul e a criação de salas de situação para o acompanhamento de temas como incêndios, saúde, estiagem e energia. Reportagem, Márcia Fernandes.
2: E a população pode ajudar a prevenir incêndios em áreas urbanas e remotas.
1: Vamos saber na reportagem quais cuidados devem ser tomados para evitar que o fogo se alastre nessa época.
6: Escassez de chuva, vegetação seca e temperaturas altas. A combinação ideal para o surgimento de incêndios. Tanto nas cidades quanto no campo, o período exige cautela da população. Entre as recomendações do Corpo de Bombeiros está não atear fogo em terrenos como forma de limpeza do ambiente. Não colocar fogo em restos de poda, entulho ou lixo. Não jogar restos de cigarro acesos nas vias públicas e não soltar fogos de artifício ou fazer fogueiras próximo a locais com vegetação seca. O capitão Jean Charles, porta-voz da Operação Verde Vivo, do Corpo de Bombeiros do Distrito Federal, destaca que a prevenção é a melhor forma de evitar grandes incêndios.
7: Na prevenção, a gente inclui a vigilância, se houver alguém cometendo um incêndio, iniciando um incêndio, ou com suspeita que a pessoa possa fazer a denúncia. Use os canais da cidade, segurança de cada cidade, os números de telefone da polícia, corpo de bombeiros, e faça a denúncia. Porque se cada um fizer a sua parte prevenindo e denunciando aqueles que tiverem um comportamento errado nesse sentido, todos vamos ganhar.
6: Com a possibilidade de intensificação do El Niño nos próximos meses, os cuidados devem ser reforçados. A perspectiva é de aumento do risco de incêndios florestais, especialmente na Amazônia, no Cerrado e na Caatinga. Nas áreas rurais, o uso do fogo para manejo do solo deve ter autorização dos órgãos ambientais do município ou do estado. Também é possível fazer a queima prescrita em ambientes naturais para evitar a propagação de incêndios florestais. Esse tipo de queima também só pode ser feita com orientação e autorização dos órgãos ambientais. Ao primeiro sinal de incêndio, a recomendação é ligar para o Corpo de Bombeiros, no 193. Reportagem Luana Karen.
2: O trabalho de restauração do Cerrado, desenvolvido pela iniciativa Araticum, ganhou reconhecimento internacional.
1: O projeto foi escolhido pela Organização das Nações Unidas como uma das iniciativas de referência de restauração mundial.
8: A Araticum foi criada em 2020 para promover a restauração do Cerrado, o segundo bioma do Brasil que abrange mais de 2 milhões de quilômetros quadrados do território nacional e já perdeu mais de 50% de sua vegetação nativa. A iniciativa reúne diferentes setores e busca integrar a ciência aos conhecimentos de povos indígenas, comunidades tradicionais e agricultores familiares para ações relacionadas à conservação da água, do clima e da sociobiodiversidade. Daniel Vieira, pesquisador da Embrapa Recursos Genéticos, fala sobre o trabalho que é desenvolvido.
9: Conservar o cerrado de pé, passando por recuperar o cerrado da melhor maneira possível, tentar trazer o cerrado de volta, passa por uma agricultura sustentável dentro das áreas de agricultura e pastagem no cerrado, conservação do solo.
8: O reconhecimento da iniciativa Araticum Restauração do Cerrado Brasileiro como uma das iniciativas de referência da restauração mundial pela Organização das Nações Unidas aconteceu nesta quarta-feira, durante a 17ª sessão da Conferência das Partes da Convenção das Nações Unidas de Combate à Desertificação, na Mongólia. Para a Embrapa Recursos Genéticos e Biotecnologia, responsável pela rede, o reconhecimento internacional demonstra que a ciência brasileira está alinhada aos compromissos nacionais e os esforços coletivos de restauração para produzir soluções voltadas ao enfrentamento da crise climática e da perda de sociobiodiversidade. Reportagem Luciana Colares de Holanda.
2: Estão abertas até o dia 10 de setembro as inscrições para a terceira edição do Prêmio Mulheres e Ciência.
1: A iniciativa dá visibilidade às contribuições de pesquisadoras brasileiras para o desenvolvimento científico e tecnológico do país.
2: Acompanhe na reportagem de Graziele Bezerra.
10: A engenheira agrônoma Mariângela Hungria começou a se interessar por ciência ainda na infância, incentivada pela avó, que transformava as brincadeiras de criança em experiências.
11: Ela lia comigo, ela fazia experiências no fundo do quintal, ela viu que eu tinha esse interesse. Decidi que ele tinha que ser uma microbiologista.
10: Hoje, ela atua como pesquisadora na Embrapa Soja e se tornou uma das referências mundiais em biotecnologia do solo. Mariângela foi uma das vencedoras na primeira edição do Prêmio Mulheres e Ciência, promovido pelo Conselho Nacional de Desenvolvimento Científico e Tecnológico, CNPq. O trabalho mostrava o uso de biológicos na agricultura, como bactérias e fungos benéficos, em substituição aos fertilizantes químicos.
11: E eu realmente passei toda a minha vida tentando provar e desenvolver pesquisas para fazer os biológicos viáveis para uma agricultura altamente produtiva, mais sustentável. No Brasil, a gente quer ser cientista é muito difícil, sabe? O que a gente tem que vencer as barreiras para fazer ciência é muito difícil.
10: O Prêmio Mulheres e Ciência valoriza a produção científica feminina e incentiva ambientes acadêmicos e científicos mais inclusivos. A diretora de Cooperação Institucional Internacional e Inovação do CNPq, Dalila Andrade Oliveira, explica as quatro categorias de premiação.
12: Incentivo hoje são as jovens estudantes de ensino médio, que a gente já tem de começar a despertar quando ainda nem fizeram opção pela carreira acadêmica. Na categoria estímulo, são pesquisadoras que já estão inseridas no campo científico e que a gente espera que o prêmio dê a elas maior visibilidade. E a terceira faixa individual é a faixa da trajetória. O que esse prêmio faz é reconhecer essa trajetória. E aí a quarta faixa premia as universidades que adotam políticas de valorização da equidade de gênero.
10: As inscrições do prêmio estão abertas até 10 de setembro em gov.br/CNPq. Reportagem Graziele Bezerra.
1: E vamos continuar falando de oportunidades na área de pesquisa e ciência.
2: Estão abertas as inscrições para dois editais que financiam pesquisas aplicadas ao setor produtivo, entre elas a área de inteligência artificial.
1: O primeiro edital oferece bolsas para graduandos em parceria com a iniciativa privada, instituições de governo e entidades do terceiro setor.
2: Já o segundo é o programa Recursos Humanos em Áreas Estratégicas, Pesquisador na Empresa.
13: O primeiro edital do CNPq, em parceria com a CAPES, faz parte do Programa de Mestrado e Doutorado para Inovação 2026. A iniciativa oferece bolsas para graduandos. O objetivo é estimular a realização de pesquisas de mestrado e doutorado em universidades brasileiras, em parceria com a iniciativa privada, instituições de governo e entidades do terceiro setor. A diretora de Cooperação Institucional Internacional e Inovação do CNPq, Dalila Andrade Oliveira, falou sobre o programa.
14: O objetivo mesmo dessa chamada é desenvolver inovação lá na ponta. Então, o que a gente quer, na realidade, é colada numa agenda de inovação para o país, que tem muito a ver com o que a gente está buscando aí em termos de elevar a capacidade inovadora do país.
13: Já o segundo edital é para o programa Recursos Humanos em Áreas Estratégicas, Pesquisador na Empresa. Este ano será direcionado especialmente para a área de inteligência artificial. É o que explica a diretora de Cooperação Institucional Internacional e Inovação do CNPq, Dalila Andrade Oliveira.
14: São 50 milhões de reais para financiar pesquisas em inteligência artificial em empresas inovadoras, startups.
13: Márcia Mortari é professora e pesquisadora da Universidade de Brasília, a UNB, e já participou do programa de recursos humanos.
15: Eu acho que isso que é a grande vantagem, né? Você fixar pessoas altamente qualificadas para estar trabalhando na empresa.
13: Os interessados em participar do programa Recursos Humanos em Áreas Estratégicas Pesquisador na Empresa têm até o dia 9 de outubro para enviar a proposta para o CNPq. Já o prazo para o envio das propostas do programa de mestrado e doutorado para inovação é 11 de dezembro. O endereço é gov.br/CNPq. Reportagem Alisson Machado.
1: E hoje tem estreia aqui na Voz do Brasil com o quadro Ciência na Prática.
2: Toda semana vamos mostrar como a ciência impacta diretamente a vida da população num bate-papo direto e descomplicado.
1: Hoje vamos falar de algo que parece coisa de filme: a pele da tilápia sendo usada no tratamento de ferimentos e queimaduras.
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17: Pesquisa 100% brasileira está inovando o campo da tecnologia médica para o tratamento de feridas e queimaduras graves.
18: Eu sou Edmar Maciel Lima Júnior, médico, cirurgião plástico, coordenador geral da pesquisa da pele da tilápia na Universidade Federal de Ceará. O grupo da gente viu que até hoje no Brasil não havia nenhuma pele animal registrada na Anvisa, que a tilápia é o peixe mais consumido no Brasil e o segundo maior do mundo. Além de ser um animal de água doce, tem menos risco de transmissão de doença, e a pele é um produto de descarte da piscicultura que contamina o meio ambiente. E aí, quando iniciamos os estudos, detectou-se que a pele da tilápia tem uma proteína importantíssima na cicatrização, e esse foi o start para todo o início e desenvolvimento da pesquisa.
17: O que antes era descartado no manejo de peixes, hoje virou um recurso inovador para cuidados médicos que tem despertado interesse até de instituições internacionais.
18: São 406 pesquisadores, 23 coordenadores de área. Hoje nós temos 48 artigos publicados no Brasil e fora. Ganhamos 27 prêmios em primeiro lugar e temos instituições tanto no Ceará como no Brasil e no mundo, haja visto como temos o Butantan, a Fiocruz, a própria NASA já fez parceria de pesquisa com a gente.
17: Acompanhe a pesquisa na página da Universidade Federal do Ceará. E esse foi o Ciência na Prática, com produção de Warby Calil e edição de Edinaldo Júnior. E nosso encontro com o Saber Científico volta na próxima semana. Até lá.
2: Você sabe o que são bioinsumos? São produtos de origem biológica que podem ser usados na agricultura para ajudar no controle de pragas, na nutrição das plantas e na melhoria do solo.
1: E para incentivar esse tipo de prática na agricultura familiar, o Banco Nacional de Desenvolvimento Econômico e Social vai apoiar a produção mais sustentável.
2: Interessados podem se inscrever até 31 de agosto.
19: Por meio de uma chamada de projetos, o BNDES, Banco Nacional de Desenvolvimento Econômico e Social, vai disponibilizar 40 milhões de reais para apoiar a produção de bioinsumos por cooperativas e associações de agricultores familiares. Os recursos poderão ser destinados à implantação ou estruturação de unidades de produção industriais ou semi-industriais de bioinsumos para uso próprio, utilizando processos de biotecnologia. O objetivo da iniciativa é estimular a produção de insumos de origem biológica para uso próprio pela agricultura familiar na produção de alimentos saudáveis, como explica a gerente do Departamento de Inclusão Produtiva e Educação do BNDES, Raquel Zanon.
20: Os bioinsumos, eles podem ser, por exemplo, micro-organismos, predadores naturais de pragas e de extratos vegetais que contribuem para o crescimento e para a saúde dos sistemas agrícolas. O seu uso, ele está associado a práticas agrícolas mais sustentáveis e a segurança alimentar.
19: Mais informações sobre a chamada de projetos estão disponíveis no site bnds.gov.br/bioinsumos. Reportagem André de Barros Lima.
1: Profissionais da segurança pública poderão participar em setembro do Dia C da Capacitação de Gênero.
2: A formação vai abordar temas como atendimento humanizado, sem revitimização, medidas protetivas de urgência e avaliação de risco em casos de mulheres vítimas de violência.
1: O curso será realizado no dia 2 de setembro de forma presencial nas 27 capitais do país.
2: A Coordenadora-Geral de Garantia de Direitos e Acesso à Justiça do Ministério das Mulheres, Ana Maria Martinez, detalha a capacitação.
21: Essa formação foi pensada para todos os profissionais da segurança pública, corpo de bombeiros, policiais civis, militares, as perícias. E a ideia é que a gente consiga incorporar justamente a perspectiva de gênero, a sensibilização desses profissionais da segurança pública no atendimento às mulheres em situação de violência.
1: As inscrições encerram no dia 28 de agosto e podem ser feitas pelos sites gov.br/mj ou então gov.br/mulheres.
2: Empresas e representantes do setor de inovação podem participar da escuta de mercado sobre o projeto Nuvem Brasileira.
1: A audiência pública virtual ocorre no dia 3 de setembro, às 10 horas da manhã.
2: O projeto prevê uma solução nacional para armazenamento e processamento seguro de dados da administração pública, com infraestrutura e gestão brasileira.
1: As contribuições do setor podem ajudar a definir alternativas técnicas e contratuais para a implantação da Nuvem Brasileira.
2: Para participar e para obter mais informações, acesse abdi.com.br/nuvembrasileira.
1: E essas foram notícias do governo federal.
2: A realização da Secretaria de Comunicação Social da Presidência da República.
1: Fique agora com as notícias do Poder Judiciário e do Congresso Nacional. Boa noite.
2: Boa noite para você e até amanhã.
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23: Jornada do CNJ destaca a prevenção após 20 anos da Lei Maria da Penha.
24: TSE e Google fecham parceria para ampliar proteção contra uso indevido de IA nas eleições.
23: Para o STJ, concordância expressa de proprietária autoriza a cobrança de taxas por condomínio irregular.
24: Boa noite, eu sou o Arthur Filho.
23: E eu sou Walter Lima.
24: Supremo Tribunal Federal retoma julgamento de ação sobre o acesso de autoridades a registros de conexão de usuários da internet.
23: O caso trata de regras de acesso a dados de IP de usuários. O endereço de IP é um número que identifica a conexão usada por um dispositivo para acessar a internet.
24: Jornada do CNJ destaca a prevenção após 20 anos da Lei Maria da Penha.
23: O evento é promovido desde a vigência da Lei Pablo Lemos.
25: O Fórum Nacional de Enfrentamento à Violência contra a Mulher foi aberto hoje em Campo Grande, Mato Grosso do Sul. Um dos pontos discutidos é saber qual é a razão da violência contra a mulher. Ao fim da jornada de 2 dias, o Conselho Nacional de Justiça vai fazer um documento estratégico com propostas concretas para o aprimoramento da política judiciária nacional de enfrentamento à violência contra as mulheres.
24: A Associação de Moradores em Parcelamentos Irregulares pode cobrar taxas condominiais quando proprietários concordarem expressamente por escrito com a obrigação.
23: Essa conclusão é do Superior Tribunal de Justiça, o STJ. Fátima Uchoa.
10: Um condomínio constituído em parcelamento irregular no Distrito Federal ajuizou ação de cobrança contra uma condômina para receber o pagamento de cotas referentes a cerca de 5 anos. Ao reformar a sentença, o Tribunal de Justiça do DF entendeu que a cobrança era válida diante da assinatura da proprietária do imóvel concordando com as taxas. E a terceira turma do STJ manteve o entendimento, avaliando que o consentimento voluntário torna legítima a exigência das contribuições e afasta a aplicação de precedentes do Supremo Tribunal Federal e do próprio STJ, os quais proíbem a cobrança de taxas de pessoas que não aderiram à associação. O relator foi o ministro Vilas Boas Cueva.
24: O Emprega Lab foi instalado em Mato Grosso do Sul nesta quinta-feira.
23: A iniciativa é um dos pilares da pena justa e emprega do Conselho Nacional de Justiça, Rocine Gomes.
0: O Mato Grosso do Sul se tornou o 10º estado brasileiro a instalar o Emprega Lab. O lançamento foi no Tribunal Regional do Trabalho da 24ª Região, em Campo Grande. O objetivo é capacitar profissionalmente pessoas que estão passando por privação de liberdade ou que deixaram o sistema prisional. O evento contou com autoridades e uma exposição de artesanato produzido por custodiados. Até o fim de setembro, a expectativa é lançar o Emprega Lab no Acre, no Espírito Santo, no Paraná e em Rondônia.
24: TSE e Google fecham parceria para ampliar proteção contra uso indevido de IA nas eleições.
23: Nesta quarta-feira, em Brasília, foi lançada uma campanha para incentivar candidatas e candidatos das eleições gerais de 2026 a utilizarem a ferramenta de detecção por semelhanças. Guilherme Firmino tem mais informações.
3: Desenvolvida pelo YouTube, a tecnologia é capaz de identificar conteúdos gerados por inteligência artificial que reproduzem imagens de uma pessoa. A ferramenta permitirá que os próprios candidatos acompanhem a utilização de sua imagem no ambiente digital, podendo identificar, analisar e, se houver uso indevido de imagem, solicitar remoção do conteúdo. O presidente do TSE destacou que a parceria representa um esforço conjunto para preservar direitos fundamentais no ambiente digital e fortalecer a confiança no processo eleitoral.
24: Justiça condena o estado do Maranhão a recuperar casarão histórico no centro da capital, em São Luís.
23: Decisão atende a pedidos do Ministério Público Federal. Sabrine Menezes.
4: Com a decisão, o estado do Maranhão tem até 3 meses para apresentar ao IPHAN e executar um projeto de obras emergenciais para eliminar os riscos estruturais e conter a deterioração da fachada e da cobertura do casarão, localizado na Rua Portugal. Já o projeto de recuperação integral deve ser executado em até 6 meses. Além disso, o estado deve manter a vigilância patrimonial contínua do imóvel para evitar invasões, ocupações irregulares e novos danos. Em caso de descumprimento das obrigações, a multa é de R$ 1.000 por dia.
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24: A você, uma boa noite.
23: E até amanhã.
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1: Eu sou Paula Groba.
5: E eu sou Humberto Pinheiro.
1: E estes são os destaques de hoje do Jornal do Senado, que começa agora.
5: Congresso antecipa a comissão mista para analisar fim da chamada taxa das blusinhas.
1: Fies pode ter desconto maior para médicos que trabalham em áreas sem atendimento.
5: Pesquisa Data Senado. Brasileira sofre violência, mas não se reconhecem como vítimas.
1: Boa noite.
5: Boa noite.
1: Para atrair médicos para regiões onde faltam profissionais, um projeto em análise no Senado propõe aumentar o desconto na dívida do Fies a quem trabalhar nessas áreas.
5: A ideia é transformar o abatimento da dívida em um incentivo para levar mais médicos aos locais onde a população mais precisa de atendimento pelo SUS. Quem traz os detalhes é a repórter Patrícia Oliveira.
6: Mais de 60% dos médicos do país estão concentrados em 48 municípios e em capitais com mais de 500 mil habitantes. Deixando outras áreas, especialmente na região norte, com escassez de profissionais. Um projeto do senador Dr. Irã, do Progressistas de Roraima, propõe que médicos formados com financiamento do Fies descontem até metade do valor da parcela mensal da dívida quando trabalharem na rede pública em áreas com falta e dificuldade de reposição ou retenção desses profissionais, consideradas prioritárias. voluntárias pelo Ministério da Saúde. Hoje, o FIES já permite abatimento da dívida para médicos que atuam por pelo menos um ano em equipes de saúde da família e em outros grupos específicos que atendem essas regiões. O projeto amplia o benefício para todos os médicos, inclusive especialistas, que trabalharem nos serviços públicos dessas localidades. Para o senador, a proposta, que está pronta para votação na Comissão de Assuntos Sociais, pode reduzir a dívida dos profissionais e levar médicos para onde eles são mais necessários.
7: Damos um alívio grande ao jovem médico que muitas vezes sai da faculdade com uma dívida enorme e, ao mesmo tempo, levamos mais profissionais às estruturas hospitalares, às UBSs, enfim, a todas as estruturas de atendimento do nosso gigante SUS, reforçando o acesso às pessoas que mais precisam nos rincões desse país.
6: Se for aprovado na Comissão de Assuntos Sociais, o projeto ainda será analisado pela Comissão de Assuntos Econômicos.
1: E a Comissão de Direitos Humanos vai criar um grupo de trabalho sobre a suspensão pela Anvisa de um remédio para a distrofia de Duchenne.
5: Essa distrofia muscular é uma doença genética rara e progressiva que causa perda de força dos músculos. A reportagem é de Márcio Maturana.
8: A Comissão de Direitos Humanos fez uma audiência pública com especialistas e famílias de pacientes para debater a situação regulatória do medicamento. Débora Racelli, mãe do paciente Raul, de 6 anos, disse que o Elevides é a esperança das famílias.
9: Aproximadamente no Brasil, temos 15 meninos medicados, como já foi falado. 1.200 meninos no mundo receberam o tratamento através de estudos e via comercial. Eles estão bem, eles estão crescendo, eles estão vivendo, eles estão indo para a escola, eles estão indo brincar. Pode não ter os melhores ganhos no gráfico, mas a doença parou, a doença estabilizou, a doença está dando respiro para que eles sejam crianças.
8: O diretor da Anvisa, Daniel Pereira, explicou que a decisão da agência não é definitiva.
11: Não há decisão imutável por parte da agência. As decisões da agência, elas são feitas conforme os dados que a gente tem no momento, conforme os dados que a gente recebe, conforme os dados que a gente consegue, né, avaliar.
8: O medicamento é aplicado em dose única e os pacientes são acompanhados com relatórios periódicos. O laudo definitivo sobre a eficácia do remédio deve ser concluído em 2031. A senadora Damaris Alves, do Republicanos do Distrito Federal, que é presidente da Comissão de Direitos Humanos e coordenou o debate, anunciou que vai criar um grupo de trabalho para buscar uma solução no caso do medicamento Elevides.
1: A comissão mista que analisa a medida provisória que zera o imposto de importação sobre compras de até $50 em plataformas virtuais se reúne amanhã para eleger o presidente. Conhecida como taxa das blusinhas, a MP também autoriza o ministro da Fazenda a alterar as alíquotas do imposto de importação sobre remessas postais internacionais. Para compras de até $50, a alíquota poderá ser reduzida a zero. Já para remessas de até $3.000, poderá chegar a 30%.
5: O deputado Reginaldo Lopes, do PT de Minas Gerais, foi indicado pelo presidente da Câmara, Hugo Mota, para presidir a comissão. A indicação do relator caberá ao Senado. O parlamentar defendeu a aprovação rápida da MP, que perde a validade no dia 8 de setembro.
12: Nós vamos debater e fazer um grande diálogo com todos os setores econômicos da indústria brasileira, com os parlamentares, senadores, e vamos sim defender a aprovação imediata deste direito do povo brasileiro de poder ter isenção nas suas compras internacionais até $50.
1: A violência contra a mulher ainda é uma realidade no Brasil e muitas brasileiras não reconhecem como violência situações de agressão que vivenciam no dia a dia.
5: Os dados estaduais da mais recente pesquisa nacional do Data Senado revelam diferenças na percepção da violência de gênero entre os estados e mostram como essa falta de reconhecimento pode dificultar a denúncia e a busca por ajuda. A reportagem é de Raíssa Abreu.
14: A distância entre a violência vivida e a declarada é uma das principais conclusões da pesquisa. Em Alagoas, 36% das mulheres relataram situações de violência sem identificá-las como violência doméstica ou familiar. No Paraná e em São Paulo, esse índice foi de 25%. O presidente do Senado, Davi Alcolumbre, disse em nota que divulgar dados por estado ajuda a entender o problema em profundidade e aumenta a chance de combatê-lo. O coordenador do Data Senado, José Henrique Varanda, disse que o objetivo não é criar um ranking entre os estados.
26: O
13: detalhamento estadual é muito mais importante não para criar um ranking, mas para identificar as necessidades de cada localidade. A gente olha para esses números, a gente vê que ainda estamos assim, muito aquém da realidade.
14: A 11ª edição da Pesquisa Nacional de Violência contra a Mulher ouviu 21.641 mulheres nos 27 estados e no Distrito Federal. A pesquisa é uma parceria do Data Senado com o Observatório da Mulher contra a Violência.
15: Eleições 2026.
1: O programa Seu Voto Importa, da Justiça Eleitoral, vai oferecer transporte a eleitores com mobilidade reduzida.
17: A solicitação deve ser feita até 14 de setembro, 20 dias antes da data da eleição. Repórter Pedro Pincer.
18: Eleitoras e eleitores que necessitarem de apoio para se deslocarem até seus locais de votação nas eleições de 2026 contarão com um serviço de transporte individual gratuito. O programa Seu Voto Importa, do Tribunal Superior Eleitoral, busca reduzir as barreiras físicas ao exercício do voto e promover a inclusão de grupos historicamente vulnerabilizados, e foi inspirado em experiências desenvolvidas por tribunais regionais como o de Pernambuco. Assessor de planejamento do órgão, Acácio Leite, explicou como o Seu Voto Importa funciona na prática.
19: Então nós transportamos eleitores com deficiência visual, deficiência auditiva, paralisia cerebral, síndrome de Down, autismo, deficiência física, todos os tipos de deficiência nós atendemos. No dia das eleições vai buscar esse eleitor em casa, leva ele para votar até o local de votação e traz ele de volta até a casa dele com toda a segurança e com um apoio técnico bem interessante.
18: A solicitação pode ser apresentada pelo próprio eleitor ou, quando necessário, por seus representantes legais ou de apoio. O pedido pode ser feito presencialmente, diretamente no cartório eleitoral da zona correspondente ou por canais remotos e eletrônicos até 14 de setembro.
1: E amanhã, sexta-feira, começa o horário eleitoral gratuito das eleições 2026. As emissoras de rádio e TV devem destinar tempo para que os candidatos e candidatas divulguem as propostas de campanha para os cargos de presidente da República, deputado federal, governador, senador e deputado estadual ou distrital, no caso do Distrito Federal.
17: A propaganda eleitoral gratuita será veiculada de segunda a sábado, com 50 minutos diários em rede, divididos dois blocos de 25 minutos no rádio e na TV. Além disso, 70 minutos serão destinados a inserções de 30 e 60 segundos, distribuídas ao longo do dia. O horário eleitoral deve ocorrer até o dia 1º de outubro, 3 dias antes da realização do primeiro turno. Com edição de Paula Groba e trabalhos técnicos de Eliseu Caires, o Jornal do Senado fica por aqui. Acompanhe agora as notícias da Câmara dos Deputados. Boa noite.
1: Boa noite e até amanhã.
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20: Presidentes estabelecem prioridades para votações do esforço concentrado.
26: Deputados obrigam notificação de distúrbio vocal relacionado ao trabalho.
20: Avança a proposta que permite instalação de faróis auxiliares em caminhões.
26: Boa noite. Uma comissão da Câmara aprovou a instalação de faróis auxiliares em caminhões. A repórter Maria Neves explica por que a medida foi considerada necessária.
27: A Comissão de Viação e Transportes da Câmara dos Deputados aprovou o projeto do deputado Rodrigo Dazaele, do PL do Mato Grosso, que permite a instalação de faróis auxiliares em caminhões que circulam em áreas privadas. Pelo texto, veículos de transporte de carga utilizados em atividades agropecuárias, florestais, industriais e logísticas poderão ter luzes adicionais, desde que elas possam ser desligadas manualmente para circular em vias públicas. Na opinião do relator, deputado Zé Trovão, do PL de Santa Catarina, a mudança evita que os motoristas sejam punidos simplesmente por terem o equipamento no caminhão. Ele também defende que a iluminação adicional vai tornar a direção de caminhões mais segura.
28: Nós temos hoje muitos veículos que transitam em propriedades rurais, em áreas que são 500, 600, até 1.000 quilômetros ou mais, em estradas precárias, estradas de chão. E essas estradas, elas não têm iluminação de nenhum tipo. Às vezes o cara está transitando, quando ele vê, ele está em cima de um animal, de um boi, de um cavalo ou de um animal silvestre e acaba acontecendo um acidente. Se ele tem as lâmpadas auxiliares, ele consegue ter um foco maior, mais longe desses animais, essas estradas.
27: Pelo texto aprovado, o condutor que trafegar por via pública com iluminação auxiliar ligada incorrerá infração grave a ser punida com multa e retenção do veículo para regularização. Uma pesquisa realizada pela Fundação Instituto de Pesquisas Econômicas e a Secretaria Nacional de Trânsito apontou que caminhões e ônibus respondem por aproximadamente 4% dos veículos em circulação no país. Isso corresponde a cerca de 4.900.000 veículos. A proposta que permite a instalação de faróis auxiliares em caminhões ainda será analisada pela Comissão de Constituição e Justiça. Da Rádio Câmara de Brasília, Maria Neves.
0: Transportes.
2: Júlio Arco Verde, do PP do Piauí, apoia a proposta que muda as regras de cobrança do IPVA. O texto estabelece a alíquota máxima de 1% sobre o valor venal dos veículos e determina que os estados possam conceder descontos para modelos menos poluentes.
3: A proposta considera exclusivamente o peso de fábrica do veículo, em vez do valor de mercado para o cálculo do IPVA. Júlio Arco Verde acredita que a medida torna a cobrança do imposto mais justa e alinhada a modelos adotados em outros países.
0: Consumidor.
2: Embalagens de produtos industrializados não poderão exibir fotos de componentes que não fazem parte da receita. É o que determina o projeto de Félix Mendonça Júnior, do PDT da Bahia, segundo o qual as ilustrações orientam mais a decisão de compra do que a leitura da lista de ingredientes.
3: Além disso, o projeto de Félix Mendonça Júnior prevê que a Anvisa estabeleça o teor mínimo de ingredientes, como chocolates, frutas e queijos, para destaque nas embalagens, seguindo padrões internacionais de composição e denominação de alimentos.
0: Direitos humanos.
2: Gervásio Maia, do PCdoB da Paraíba, defende a aprovação de projeto que obriga academias a trazer informações e instruções em braille nos equipamentos. Relator da matéria na Comissão de Constituição e Justiça da Câmara, o deputado afirma que o objetivo é ampliar a autonomia das pessoas com deficiência visual.
3: Gervásio Maia argumenta que a adaptação promove a inclusão desse público nas atividades físicas, contribuindo também para a redução do risco de acidentes durante a prática dos exercícios.
2: A alteração no Estatuto do Índio vai garantir a disponibilidade de intérpretes de línguas de povos originários em atendimentos públicos a indígenas. A relatora da matéria na Comissão da Amazônia, deputada Dilvanda Faro, do PT do Pará, pede urgência na aprovação do texto.
3: Dilvanda Faro explica que a medida amplia o acesso a direitos e a serviços essenciais, priorizando a contratação de intérpretes das próprias comunidades para facilitar a comunicação e evitar a criação de cargos permanentes.
0: Justiça.
2: Devedores de pensão alimentícia podem ser proibidos de entrar em estádios de futebol e outros eventos esportivos. A restrição está prevista em um projeto apresentado por Rodrigo Gambale, do Podemos de São Paulo.
3: A proposta exige que os organizadores dos eventos barrem os inadimplentes na entrada, inclusive por biometria. Rodrigo Gambale acredita que a medida protege crianças e adolescentes e dá mais agilidade à cobrança das pensões.
0: Segurança Pública.
2: Alexandre Leite, do União de São Paulo, propõe aumentar a pena para quem fizer falsa acusação de violência doméstica e familiar. O deputado explica que a ideia é alterar o Código Penal para endurecer a punição do crime de denunciação caluniosa.
3: O texto também prevê que a concessão de medida protetiva com base em denúncia falsa passe a configurar o crime de denunciação caluniosa. Alexandre Leite afirma que a medida busca preservar a credibilidade do sistema de proteção às vítimas e punir quem agir de má fé.
0: Desenvolvimento Regional.
2: Projeto de Domingos Neto, do PSD do Ceará, busca ampliar a utilização do reuso de água e da dessalinização em regiões afetadas pela seca. O deputado também inclui no texto incentivos de financiamento para projetos que adotarem essas tecnologias.
3: Domingos Neto explica que a iniciativa facilita o acesso a financiamentos para projetos que promovam fontes complementares de abastecimento de água. Ele acrescenta que a medida prioriza a eficiência do uso da água, além de preservar os mananciais.
0: Trabalho.
2: Os deputados aprovaram um projeto que obriga a notificação do distúrbio vocal relacionado ao trabalho como doença funcional. A repórter Paula Bittar tem os detalhes.
4: A Comissão de Constituição e Justiça da Câmara aprovou o projeto que determina a notificação compulsória do distúrbio vocal relacionado ao trabalho como doença funcional. O objetivo é aperfeiçoar as políticas públicas e proteger a saúde vocal de profissionais que utilizam a voz como instrumento de trabalho, em especial professores e teleoperadores. O autor do projeto, o deputado Rogério Correia, do PT de Minas Gerais, ressaltou que o distúrbio é uma doença que está extremamente associada ao trabalho.
6: Ela vai influenciar na vida das pessoas e precisa de ter o tratamento relacionado ao trabalho, por isso uma doença do trabalho. Assim colocado, leva os professores a ter uma proteção pela profissão que ele exerce.
4: O projeto considera distúrbios vocais relacionados ao trabalho quaisquer formas de desvios vocais relacionados à atividade profissional que diminuam, comprometam ou impeçam a atuação ou a comunicação do trabalhador. A proposta que determina a notificação compulsória do distúrbio vocal relacionado ao trabalho como doença funcional já pode seguir ao Senado. Da Rádio Câmara de Brasília, Paula Bittar.
26: Ayrton Faleiro, do PT da Bahia, comemora a aprovação na Câmara do fim da escala 6x1. Na avaliação do deputado, a medida amplia direitos e melhora a qualidade de vida da classe trabalhadora.
2: O parlamentar também afirma que a mudança representa um ganho para a economia e destaca a participação de trabalhadores, dos parlamentares e do governo federal na aprovação da proposta. Para Ayrton Faleiro, a medida garante mais dignidade aos trabalhadores brasileiros.
7: A aprovação do fim da escala 6x1, estabelecendo 2 dias de descanso para a classe trabalhadora, para cuidar da família, para cuidar da saúde, para cuidar do esporte, para cuidar da sua religiosidade, é um ganho fundamental para a nossa economia. Quem está de parabéns mesmo são os trabalhadores e trabalhadoras do Brasil, que agora vão ter uma condição mais digna para, além do trabalho, uma vida melhor.
22: Saúde.
26: É de Josenildo, do PDT do Amapá, projeto que proíbe a prescrição e o uso de implantes hormonais para fins estéticos ou melhoria do desempenho físico. O projeto prevê que esses produtos somente sejam indicados para diagnóstico compatível e respaldo científico.
2: Josenildo propõe que farmácias e estabelecimentos registrem o profissional responsável, o paciente, a composição e o lote de cada implante. O congressista explica que o registro de cada implante permite identificar prescrições que usam diagnósticos médicos como justificativa para fins estéticos.
22: Previdência.
26: Eduardo da Fonte, do PP de Pernambuco, apresentou projeto que determina o pagamento provisório do benefício de prestação continuada quando o INSS não analisar o pedido em até 45 dias. Ele explica que a implantação deverá ser feita em até 5 dias úteis após o fim do prazo.
2: Eduardo da Fonte esclarece que o pagamento temporário não substitui a análise definitiva do INSS. Ele acrescenta que, se o pedido for negado, o benefício será interrompido depois de assegurado o direito de defesa, sem devolução automática dos valores recebidos de boa-fé.
22: Cultura.
26: Projeto de Adriano do Baldi, do PP de Goiás, inclui o Dia Nacional do Povo Cigano, celebrado em 24 de maio, no calendário oficial de eventos nacionais. Ele explica que a medida visa incentivar a realização de campanhas educativas e de combate a estereótipos.
2: Embora 24 de maio já marque o Dia Nacional do Cigano, Adriano do Baldi diz que o reconhecimento oficial da data vai dar mais visibilidade a esta comunidade histórica e vai fortalecer o acesso a direitos básicos como documentação, saúde, educação e moradia.
26: Pastor Diniz, do União de Roraima, é favorável à renovação da permissão para que a Rondovisão Rondônia Rádio e Televisão continue operando uma emissora de rádio FM em Ji-Paraná por mais 10 anos.
2: O relator da proposta na Comissão de Comunicação afirma que a documentação apresentada pela empresa atende às exigências legais e às normas do colegiado. Por isso, o pastor Diniz defende a homologação do ato do Poder Executivo pelo Congresso Nacional.
22: Educação.
3: Projeto de Davi Vitória do PP do Espírito Santo prevê descontos a participantes do FIES com pagamentos em dia ou em atraso de até 90 dias. Ele argumenta que a proposta permite que o beneficiário quite a dívida à vista sem pagar juros e multas, com desconto de até metade do valor financiado.
2: Davi Vitória também propõe parcelamento em até 150 meses, com eliminação de juros e multas, além de desconto de até 30% sobre a dívida principal. O deputado diz que as renegociações devem alcançar os bons pagadores, desde que não provoquem perda de receita para o fundo estudantil.
0: Votação.
3: Em reunião com o presidente da República, os presidentes da Câmara, Hugo Mota, e do Senado, Davi Alcolumbre, definiram os projetos que terão prioridade na semana de esforço concentrado do Congresso. O repórter José Carlos Oliveira tem os detalhes.
8: Os presidentes da Câmara dos Deputados, Hugo Mota, e do Senado, Davi Alcolumbre, se reuniram com o presidente Lula no Palácio Alvorada e definiram 5 propostas com prioridade de votação entre 1º e 4 de setembro, último esforço concentrado do Congresso antes da eleição de outubro. 4 propostas já foram aprovadas pelos deputados e estão em análise no Senado. O fim da escala 6x1 de trabalho semanal, a chamada PEC da Segurança Pública, a Política Nacional de Minerais Críticos e Estratégicos e os incentivos fiscais para a instalação de data centers no Brasil, batizados de Redata. O presidente da Câmara, Hugo Mota, elogiou a possibilidade de avanços legislativos por meio de diálogo e cooperação institucional.
9: Mais feliz ainda de ver essas matérias que passaram na Câmara, como a PEC da Segurança, a PEC do fim da escala 6x1, o projeto dos minerais críticos, que é um projeto estratégico para o país, de soberania nacional, e também o Redata, que além do ponto de vista dos investimentos que o Brasil irá receber, nós teremos condição também de armazenar os dados da população brasileira aqui em nosso país, não mais dependendo de outros países.
8: O 5º item da pauta prioritária é a medida provisória que zera temporariamente a chamada taxa das blusinhas, ou seja, a cobrança do imposto de importação federal de 20% sobre remessas postais internacionais de até $50. Hugo Mota lembrou que a medida provisória perde a validade em setembro, com riscos de prejuízos para milhões de brasileiros que compram pela internet. Mota indicou o deputado Reginaldo Lopes, do PT de Minas Gerais, para presidir a comissão mista sobre o tema. Os deputados aprovaram a PEC da Segurança em março. O texto garante mais recursos para o setor, inclusive por meio da destinação de dinheiro arrecadado com as BETs para o Fundo Nacional de Segurança Pública e o Fundo Penitenciário Nacional. O fim da escala 6x1 foi aprovado pela Câmara em maio. O projeto prevê jornada de 40 horas semanais em 5 dias, com 2 de descanso e sem redução de salário. Também em maio, os deputados aprovaram a Política Nacional de Minerais Críticos, com incentivos governamentais à exploração de minerais considerados fundamentais na produção de tecnologias, como smartphones.

0: Projeto de lei do REDATA, Regime Especial de Tributação para Serviços de Data Center, foi aprovado pela Câmara em fevereiro. Da Rádio Câmara de Brasília, José Carlos Oliveira.
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2: Economia.
3: Doutor Luiz Ovando, do PP de Mato Grosso do Sul, defende a proposta de emenda à Constituição que amplia a imunidade tributária para igrejas e entidades filantrópicas. O texto já foi aprovado na Câmara e seguiu para análise dos senadores.
4: O deputado afirma que a medida fortalece o trabalho social desenvolvido por igrejas e organizações beneficentes, ampliando recursos destinados ao atendimento da população. Doutor Luiz Ovando acrescenta que a proposta prevê mecanismos de devolução tributária para evitar cobranças consideradas excessivas.
5: Quando você compra uma lâmpada, compra alguma coisa em supermercado, então isso tudo é tributado. Então, se já está tributado e o cidadão, membro da igreja, já paga imposto de renda, se ele tiver uma empresa, ele também recolhe esse valor, nós estamos aqui, através dessa PEC, defendendo o fato de que as instituições e também as filantrópicas que prestam serviço à comunidade sejam isentadas, sejam imunizadas, vamos dizer assim, desse recolhimento. E se acontecer, isso seja devolvido através de um cashback.
3: Zé Neto, do PT da Bahia, apresentou o projeto que cria o programa Fazer o Bem para a Melhor Idade, que permite a empresas abater do imposto de renda valores destinados a idosos que vivem em asilos ou casas de repouso.
6: E o que é que nós queremos? Que nesse projeto a gente vai atender os idosos com rendimentos mensais inferiores ao limite da isenção de imposto de renda que estejam nos abrigos de idosos e casas de idosos. Que a tendência é que isso cresça muito. Quem dá assistência a esses idosos? Como vão ser assistidos? Cada dia você tem menos pessoas na família e você vai ter muito mais pessoas que não vão ter esse atendimento. Isso é uma forma de dar uma atenção e uma assistência junto com a ordem governamental, com o Estado, município, Estado, União, para que a gente possa diminuir essas dificuldades que são vividas pelos idosos no Brasil.
4: Zé Neto explica que, pelo texto, cada empresa poderá apoiar até 3 idosos com abatimento limitado a 5% do imposto devido por ano. Para ter direito ao incentivo, a pessoa jurídica deverá obter o certificado amigo do idoso após a habilitação junto à Receita Federal.
3: Bandeira de Melo, do PV do Rio de Janeiro, é um dos autores da proposta de emenda à Constituição que busca preservar incentivos estaduais e municipais a projetos culturais e esportivos após a reforma tributária. O texto permite que empresas continuem apoiando iniciativas desses setores com abatimento de parte do imposto devido.
4: Bandeira de Melo alerta que a substituição do ICMS e do ISS pelo novo imposto sobre consumo pode abrir brecha para a extinção de mecanismos usados hoje no financiamento da cultura e do esporte. O objetivo da proposta é criar regras nacionais uniformes sobre o tema.
3: Termina agora o Jornal Câmara dos Deputados, produzido pela Rádio Câmara, com trabalhos técnicos de Wellington Teles e apresentação de Luciana Vieira e Val Monteiro. Boa noite.
4: A Voz do Brasil volta amanhã. Uma boa noite para você.

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0: tempo começou. É uma hora de flashback aqui na Mix com aquelas músicas que continuam brilhando na memória. 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

0: Show continua rolando, uma hora de flashback pra gente matar saudades. 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

0: Michael Jackson, Billie Jean. Essa música você reconhece já nos primeiros segundos, nos primeiros acordes, né? É uma aula de música. Michael Jackson aqui no Baú da Mix pra gente recordar, reviver e matar saudades. 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Tá chegando outro clássico aqui no Baú da Mix, hein? Counting Crows, Mr. Jonas.
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0: nesta noite de quinta-feira. Agora a gente vai liberar aquele kit mix com copo e eco bag. Valeu todo mundo que participou, mas quem tá levando é o Marcelo Falcino, final do fone 8689. Marcelo, parabéns. Aguarde que a equipe da Mix vai entrar em contato contigo, tá? Acabou aqui, ó.
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0: Mix 113 está começando o Mix Acústico. 5 músicas em versões especiais, com aquele clima mais leve, mais próximo e cheio de emoção. E para abrir em grande estilo, um clássico dos anos 90. Bon Jovi, Always.
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1: Mix 1120, Ellie Goulding, Burn, versão exclusiva Mix. Pra fechar a edição de hoje do Mix Acústico, amanhã cedinho tem mais.
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1: Mix meia-noite 2, virou meia-noite 2, você sabe, né? Tá na hora do No Break. Agora é a hora de apertar o play e não parar mais. Tá começando o No Break, 2 horas de música direto aqui na Rádio Mix. Sucessos, novidades e aqueles flashbacks que você não esquece. Tudo misturado na medida certa até as 2 da manhã.
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meia-noite 42, Lewis Capaldi, Someone You Love It, aqui no No Break. 2 horas de música direto na sua madrugada de sexta-feira. 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
0: Mix, e agora a gente dá aquela turbinada na programação. Se prepara pra curtir mais um Super Mix. Só tem música legal, então aumenta o som pra curtir. Vamos lá.
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1: Mix, tá rolando uma atrás da outra aqui na nossa programação. É o Super Mix. Agora, você tá pensando que acabou? Acabou não, tem mais.
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2: O melhor mix do Brasil, sexta-feira, 28 de agosto. Hoje é o dia 240 do ano. Faltam exatamente 26 dias para o início da primavera. E 125 dias para o fim do ano. Jornal da Mix, 6 e 3, temperatura 18 graus. 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Hoje é sexta-feira muito louca. Mande sua mensagem no WhatsApp 51 9143 1874.
14: E os destaques, alerta de chuvas intensas em Porto Alegre vai até segunda-feira às 18 horas, alerta Defesa Civil. Diarreia explosiva atinge mulher que comeu alface na lua de mel. Começamos bem a sexta-feira. Cobra recusa rato como janta, dorme de conchinha com roedor e vídeo viraliza.
15: Quem nunca? O amor é lindo.
14: Quem nunca? Também teremos trânsito, pergunta do Pedrinho Praia, momento Ubra News e espaço Ubra. 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Muito bom dia, Júlio M. Júnior.
16: Bom dia, sexta-feira com muita alegria. Sextou, ouvintes, dia 28 de agosto, dia após a gravação
14: do, live.
16: Do projeto U You Live da Ubra Records. E a gente tá aqui ainda num ritmo meio lento, ritmo de ressaca, porque tava numa vibe maravilhosa. A gente conta melhor para vocês no decorrer do período e nas nossas redes sociais. Pós-Grenal, né? Não tive oportunidade de ver o Grenal, mas já fiquei sabendo que ninguém quis jogar bola. Bom, eles não estão jogando bola desde
14: o começo do ano.
16: Desde o começo do ano. Então, nesse sentido, nenhuma novidade, né? 0-0, queriam brigar, fazer o tempo passar, aquela enrolação toda, já que não tem futebol, né, há muito tempo. Mas eu aqui, eu fiquei meio decepcionado com os colegas de imprensa da gente aí, Gélis. Que encheram o saco, valorizaram muito o fato dos jogadores, que não deixam de ser funcionários do Internacional, estão com salários atrasados, coitadinhos.
14: Ah, é. Vamos comprar uns pães pra ele.
16: Vamos fazer uma vaquinha aqui, vamos ajudar, coitado dos atletas da dupla Grenal, do Internacional, que estão com seus salários atrasados. Olha, se tem alguém certo que vai receber esse valor, são os jogadores de futebol, que tem todo um staff, né? Tem todo uma equipe de advogados e a FIFA não permite que um clube fique devendo por muito tempo. Então, fiquem tranquilos, vocês vão receber o dinheiro de vocês. Não põe a desculpa da falta de futebol, mas o que mais me surpreendeu não foi o fato de jogadores estar com salário atrasado, que isso é normal, tá? A imprensa valorizar do jeito que valorizou.
14: Como se estivessem passando necessidade,
16: exatamente,
14: né, Júlio?
16: Pô, um trabalhador que ganha um salário mínimo e ficar 3 meses com seu salário, isso é um puta de um problema. Agora, um jogador que ganha centenas aí de...
14: Meio milhão,
16: 1,5 milhão, ficar 2-3 meses com salário atrasado, por favor, né? Menos imprensa. Isso aí eu acho que é desculpa pra criar um clima até pra jogar melhor no próximo Grenal. Acho que é tática aí dos vermelhos da imprensa.
14: Pra ter o que vender.
16: Exatamente. Ridículo aqui, ó. Valorizaram esse assunto aí de uma maneira... ridícula. Agora, vamos esperar então para quinta-feira aí, um segue, bota 9 milhões na conta.
14: Sim.
16: Já que estão mal de dinheiro, joga em futebol, pode ser que ganhe, né?
14: É?
16: E ajude a pagar o salário de vocês.
14: Já que tá atrasado, por que não ganhou
16: tá
14: já?
16: Tá louco, cara, tá louco. Participe com a gente, né? Sexta-feira é muito louca, no 51 9143-1874. Valeu.
14: Bom dia, Miss Josi.
19: Bom dia, Gélis. Bom dia para essa audiência maravilhosa no 107.1, Jornal da Mix, começando. Bom dia para essa bancada, Júlio Menezes, Pedrinho,
20: bom dia,
19: Thaís.
20: Bom dia.
19: Ontem tivemos, então, aí, lançamento, estreia, né, da Ubra Records, com cobertura completa de todas as nossas redes da TV. Da gravação ao vivo ontem, então, do DVD da U Live, aqui no campus da Ubra, em Canoas. Daqui a pouquinho, no decorrer da programação, cada um dos nossos profissionais pegou uma área. Eu fiz cobertura ali da parte dos bastidores, completamente ali, como é que os artistas se preparam, se tem algum ritual antes de pisar no palco. Uhum. Então foi muito bacana. A estrutura, gente, tá digno de estúdios gringos. É uma coisa assim, de primeira linha, alta tecnologia. equipamentos, a equipe, enfim, né? A Ubra sempre entrega excelência e não poderia ser diferente. A Ubra Record está de parabéns e todo mundo saiu assim, ó, com um sorriso de orelha a orelha, elogiando um baita de um projeto que é só o pontapé inicial, né? Porque vem muito mais coisa boa aí pela frente. E para os nossos artistas, né, que a gente estava tão carente de algo dessa magnitude e dessa proporção que vai se tornar, né, Gélis? Uhum. De um estúdio desse porte. Agora aqui no Rio Grande do Sul, né? Na nossa querida e amada Ubra. 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Muito bom dia, vem com a gente que o seu dia vai começar bem alegre.
14: Bom dia, Thaís Mendes.
20: Muito bom dia, Gélis.
14: Acorda, Thaís.
20: Bancada, para nossos ouvintes maravilhosos.
16: Bom dia, Thaís.
20: Que são super participativos, inclusive participem hoje e mandem para nós. Alguma sexta-feira muito louca de vocês. Pode ser sobre tudo, né? Não precisa ser só sobre bebedeira. Pode ser alguma coisa que aconteceu.
14: Alguma coisa muito louca.
20: É, exatamente. Que não é muito normal, assim. E ontem eu estive aqui presente também no evento da Ubra Records. Estava incrível, maravilhoso. Todo mundo muito lindo. A Miss Josi estava incrível.
19: Ai, obrigada.
20: Julinho.
16: Bom dia, Babi.
20: Então, só para parabenizar o Rui, o Capu, o Melk.
14: Sim.
20: E é isso, gente. Ó, deem uma olhada nas nossas redes que vai estar tudo lá.
14: Show. E ontem, inclusive, um ouvinte veio buscar ingresso aqui, perguntou de vocês, eu encontrei ele no corredor, ele falou, Gélis, não sei o quê, ele veio buscar o fim da rua dele, falou, não tá o pessoal aí, eu falei, cara, tu recém tinha saído pra te maquiar, eu falei, Josi acabou de sair pra se maquiar, cara, dele, posso passar aqui outro dia, eu falei, pode passar.
19: Podem sempre, não necessariamente precisa vir buscar ingressos, podem vir nos visitar aqui na nossa sede, né?
20: As portas estão sempre abertas pra vocês.
19: A gente já leva pra fazer um tour aqui, conhecer as nossas instalações.
14: A gente já passa o Pix aí, tu pode vir.
20: Ai, quem gosta de medicina, me chama que eu levo vocês pra dar um passeio ali, simuladores.
14: Quem tem dúvida, assim, será que eu faço medicina?
20: Conhecer, claro. Só me manda uma mensagem ali no Insta que eu levo vocês pra passear.
19: Aqui é fato, fez o tour... Se encanta, se apaixona. Exato. E se for, não tiver feito faculdade, vai acabar escolhendo, com certeza. Uma referência, né?
20: É.
14: Vamos para a previsão do tempo. Sexta-feira de tempo instável em Porto Alegre, região metropolitana. O dia terá muitas nuvens, pancadas de chuva e trovoadas, com possibilidade de temporais e granizo. Ai, meu Deus. Temperaturas entre 16 e 20 graus. Datas comemorativas, hoje é dia do voluntariado, dia do bancário, existe bancário ainda, né?
16: Existe.
14: A gente falou ontem dos bancos
16: ainda.
14: Virtuais e bancos...
16: Sim, bastante ainda, mas diminuiu muito.
14: Muito, né? Dia do avicultor, ó, você que cuida de aves aí, dia da caixinha de leite...
20: De leite?
14: De leite.
21: Olha aí, o meu tadinho! Inclusive, tô tomando aqui.
14: Ah, muito bom.
20: Tá vendo?
14: Mas fica longe da mesa de som.
21: Tá bom.
20: E dos fios.
21: Tá bom.
14: Bom, o Júlio deve lembrar, Josi, também, que antigamente o leite era em saquinho. Lembra que era um saquinho que tinha que cortar?
16: Sim.
14: Tinha um negocinho que tu tinha que colocar.
19: Existe até hoje, né? Existe.
14: Sim,
19: claro, leite integral de saquinho.
16: Normal, leite
19: tem,
16: normal.
19: Tem o de saquinho e tem o de garrafa. São os mais caros hoje, né?
14: É o de garrafa,
19: o integral.
14: De garrafa, eu conheci a história deles. Eles ficaram 10 anos aqui até começar a produzir. Compraram o lugar, tiveram as vacas, tiveram que fazer modificação com prejuízo até acertar o leite e aí começaram a vender.
16: E tem os saquinhos de leite saborizados, tipo iogurte, né, também.
19: É, sim.
14: Pois, eu nunca mais...
19: Continua forte.
16: Tá, tu não vai no supermercado, então, né?
14: Refil... Mas leite de saquinho nunca tive.
19: Tem leite de saquinho. Tem. É mais difícil de encontrar, mas a gente ainda tem. E tem os refis de iogurte que vêm de saquinho também. Ah, das, tá, isso, das marcas, né? Algumas sim, marcas. Sim.
14: Pra tá... repor. É. Sai mais barato daí.
19: Sai mais barato do que comprar os garrafinhas.
14: Dia do recheio de biscoito.
19: Você que é um recheio.
14: Você que é um recheio. Você que se acha a bolachinha recheada.
19: A bolachinha.
16: E um alerta, né?
20: A última bolachinha do pacote.
16: Um alerta. Tem de tudo ali dentro de um recheio, né? Um recheio não é nada saudável, né, pessoal? É, um dos alimentos menos saudáveis que tem o ser humano.
20: E tem gente
19: gordura
20: que abre
19: hidrogenada.
16: Exatamente,
20: come só o recheio e deixa a
16: não, o gosto é maravilhoso, mas olha, ontem, tem de tudo ali.
19: É um veneno, é um veneno.
16: Exatamente.
19: É tipo um veneno. Salsicha.
20: Esses dias eu fui pegar umas traquinas aqui pra comer de café da manhã, mas aí eu, bah, melhor eu não fazer isso comigo.
19: É um veneno maquiado, né?
16: Exato.
19: Ah, de bolachinha
16: quando,
19: bonitinha.
16: De vez em quando não tem problema,
20: Thaís. Tá, sempre.
14: O problema é quando tu acha que é o teu café da manhã.
20: Eu não consigo comer só uma... Ei, dois pastéis de queijo...
14: Também, não, pastel de queijo e um pastel de frango com queijo.
16: É, não eram dois de queijo, um era frango com queijo.
20: Ah,
16: isso muda aí, tudo, né?
19: Muda tudo. Tá.
14: É melhor que bolachinha.
20: Tá bom, é verdade.
19: É mais comida que bolachinha, né?
20: Isso é verdade.
14: E dia de mudar sua foto de perfil.
20: Bora? Bah, cara,
14: nunca mudei, eu acho.
19: Sério?
14: Nossa.
19: É, tô sem... Às vezes eu mudo, daqui a pouco mais seguido. Daqui a pouco eu me esqueço e deixo mais tempo.
14: A única coisa que eu mudava na época do Facebook era quando era dia das crianças, botava a foto criança. Aí eu botava minha foto criança.
16: Quem não fazia isso?
14: Só pra chamar atenção, né? Às vezes eu dizia, ai, que fofinho. Ai, tu acha que é só antes que eu era fofinha? Ficava trovando.
19: Eu tive uma assessora de imprensa que ela dizia que as fotos de perfil tem que ser sempre a mesma pra todos os perfis. Que é pras pessoas te identificarem.
14: Ah, sim,
19: Não, eu discordava, eu acho que cada um tem um perfil diferente.
14: Mas que saco também, né? Mudar Facebook, mudar no Instagram, mudar
20: no Badoo, no Tinder, no Badoo,
16: WhatsApp.
19: Ai,
14: ai. Alerta...
16: Desde que põe a sua foto, tudo bem, né? Não façam Transformers.
20: Exatamente.
16: Exato.
14: E coloque seu nome também no WhatsApp, porque às vezes a pessoa manda mensagem aqui, tá ali, amo minha filha, ou sei lá o quê, Deus é mais. Eu falo, pô, meu amigo, me ajuda.
16: Me ajuda.
19: E é uma ferramenta bem usada também quando tu quer divulgar algo, né? Tu tem uma empresa, em vez de botar tua foto, vai colocar ali
14: o logo
19: ou
14: da empresa.
19: O número, né? Para as pessoas te encontrarem.
14: Vamos para as notícias. Alerta de chuvas intensas em Porto Alegre vai até segunda-feira, 18. Meu Deus, fim de semana inteira. 18 horas, alerta de Defesa Civil.
16: Pobre Expo Inter, pobre acampamento Farroupilha.
14: Ah, mas se começou a Expo Inter, ia chover.
16: É óbvio, né?
14: A Defesa Civil não precisa nem avisar. Defesa Civil de Porto Alegre emitiu um alerta para chuvas intensas. 18 horas de segunda-feira. O alerta começou ontem às 18, com previsão indica chuva distribuída ao longo dos dias, com possibilidade de descargas elétricas e queda de granizo entre quinta e sábado. Também são esperadas rajadas de vento entre 50 e 60 km por hora. Diante da previsão, o prefeito Sebastião Melo reuniu a Comissão Permanente de Atuação em Emergências para alinhar a atuação dos órgãos municipais e manter as equipes preparadas para possíveis ocorrências. A orientação é acompanhar as atualizações da Defesa Civil e do POA Clima, evitar deslocamentos desnecessários durante a chuva forte e não atravessar áreas alagadas. Em caso de emergência, a Defesa Civil pode ser acionada pelo 199 e o Corpo de Bombeiros pelo 193.
16: Oremos.
19: Ou seja, mais que chuva. Deus nos proteja.
14: É. Mais chuva.
19: Vamos virar sapo daqui a pouco.
14: Pois é, cara.
20: Que
14: eu
20: errado essa previsão.
14: Eu tento vir de bicicleta, não, mas não consigo. Mas eu nem sei mais andar de bicicleta, eu acho.
16: Era pra ser ontem à tarde, Thaís, essa mudança até atrasou.
20: Hoje vem uns pinguinhos, eu vim com uns pinguinhos.
14: É de madrugada, acho que choveu um pouquinho.
20: Sim, tá tudo molhado aqui na frente.
14: É.
16: Mas enfim, pode ter certeza que vem, Thaís.
20: Ai,
16: que não parece, né? Porque tá tão agradável a temperatura nesse momento.
14: Sim, tá tribom. Eu esqueci o casaco, eu pensei, mas será que eu vou sentir frio? Mas tá tribom de andar
16: mas
14: de camiseta.
16: Vai virar. Vai virar. Chuva, eu não sei de frio, mas chuva eu sei que vai ter. É.
19: Com certeza, porque chove, pós-chuva já cai a temperatura.
16: Nessa época do ano, né?
14: Vamos pra notícia.
16: Notícia.
20: Diarreia explosiva.
19: Isso é notícia? Uma curiosidade.
14: Diarreia explosiva atinge mulher que comeu alface na lua de mel.
20: Meu Deus.
14: O que era pra ser inesquecível, uma inesquecível viagem de lua de mel, terminou com um grande susto para uma turista norte-americana. Durante um passeio pelo Parque Nacional de Yellowstone, nos Estados Unidos, a recém-casada foi diagnosticada com diarreia explosiva, causada por uma infecção parasitária após consumir um sanduíche de alface. Viu? Na bolachinha recheada não tem
20: esse problema. O diagnóstico dela era diarreia explosiva.
14: É. Viu? Na bolachinha recheada não tem esse problema.
20: Exato,
14: no alface tem. Os primeiros sintomas surgiram poucos dias depois da refeição. A mulher passou a sofrer com diarreia intensa, cólicas abdominais e forte sensação de pressão na região do abdômen, o que levou a procurar atendimento médico. Exames confirmaram a infecção de Cyclospora caetanensis, parasita responsável pela ciclosporíase. Em entrevista à emissora norte-americana WISN, a turista descreveu o desconforto causado pela doença. É como se meus intestinos estivessem muito contraídos, como se algo estivesse apertando. Apesar do diagnóstico de mal-estar, ela decidiu continuar a viagem ao lado do marido, enfrentando os sintomas ao longo da lua de mel. Bah, bem na lua de mel.
16: Não, não era lua de mel, era lua de alface.
14: É lua de alface.
20: Era lua de
19: mel. Lua explosiva. Imagina, tu tá com tudo pago e não poder aproveitar, gente. Mas também não pode cancelar.
20: Tem um remedinho que tranca, gente.
19: Mas não pode, nesses casos, Deus o livre. Se tu faz isso, tu morre. Quando tu tem algum caso de...
14: Parasita.
19: Que te dá não,
20: que é
19: não.
20: Parasita, né?
19: Que tu passa mal, que tu tem disenteria, né? Enfim, o erro das pessoas é tentar trancar. Na verdade, tu tem que expulsar, porque é algo que o teu organismo está colocando pra fora.
14: Eu tive uma indo pra férias com família, indo pra Nordeste. Não tive esse parasita, mas passei mal, fiquei. Dos 7 dias, 13 eu fiquei no hotel, no vaso.
20: É brabo.
14: Todo mundo voltando assim, tipo, queimado do sol. Ah, hoje a gente foi no parque aquático. E eu, tipo, tomando soro, assim.
19: Acontecia muito, né, nas praias, né, das pessoas tomarem água da torneira. Há muito tempo.
20: Tu voltar de Santa com uma
19: aí quebra. A gente já sabe, a família toda, né, vai pra esses lugares, água mineral. Não dá pra tomar nos primeiros dias, né? Até limpar ali. Porque,
14: sim.
19: Né?
14: E aí eu falava assim, eu quero provar acarajé. E meu pai falava, não.
19: Não.
14: Tu recém teve algum problema de estomacar no
16: proibido, momento. Tá proibido.
19: Tá proibido.
20: E o pior é quando ataca em cima e embaixo, né? Tu não sabe se tu tá no vaso, se tu faz um
14: que
20: ou
14: horror.
20: Outro.
19: É terrível. Passar mal é muito ruim.
20: É, muito ruim.
16: É enxurrada no corpo humano.
14: Cobra recusa rato como janta. Dorme de conchinha com roedor e vídeo viraliza.
19: Ficaram amigos.
14: É.
19: Porque até as cobras amam.
14: Olha, tem muita cobra, né? Aqui. Um vídeo publicado pelo médico veterinário Richard Daber provou que no reino animal há sempre espaço para o inesperado. Em um registro que rapidamente viralizou e impressionou os internautas, uma serpente se recusou a se alimentar de um rato. Ao invés de atacá-lo, decidiu dormir ao lado daquela que deveria ser sua presa. Na postagem, Richard aproveitou a cena bizarra para ironizar o velho mito de que as cobras de estimação passam o dia medindo os donos para tentar engoli-los. Gente, ela não come nem o rato dela direito, às vezes imagina eu. A coitada fica horas pensando se vale a pena atacar o jantar e o povo acha que ela está planejando um veterinário no almoço, brincou o profissional. Eu não vi esse vídeo.
19: Também não.
14: Mas que loucura.
19: Mas chama atenção,
14: tem coisa,
19: né?
14: Tem coisa porque, que não explica, né?
19: Porque normalmente quando elas começam a não comer o seu alimento natural é que elas estão analisando pra comer o maior, né?
14: Pois é. Seria o veterinário.
19: Seria o veterinário nesse caso.
14: Esse petisco aqui não me serve.
19: Não quero mais um ratinho. Vou ficar amiga, eu quero algo maior.
20: Vocês já viram uma cobra engolindo uma coisa muito grande?
14: Sim.
19: Eu já vi vídeo, mas não...
20: Não, também.
14: Sim, mas tipo assim, demais. Capivara. Troço também de uma capivara, assim. É.
20: Aquela pele não arrebenta, né?
19: Por isso que elas ficam tanto tempo sem comer, né? Comem e aí...
14: Sim, e aí dormem.
20: Sim.
19: E a anaconda é verdadeira, né?
14: Sim. É louco.
19: É a maior que a gente tem, de que acho come que é, bichos
14: acho,
19: gigantes?
14: Acho que sucuri, eu não me lembro qual é. Mas vocês já pegaram... cobra?
19: Não.
14: É assustador.
16: Tem
14: calma.
16: Certeza, pessoal?
14: Tô dizendo o bicho. É assustador. Claro, claro. Tu sente ele respirando, ela cresce, diminui, assim. E ela é muito, muito, muito forte. Uma pequena, assim, aperta teu braço que...
19: Eu não consigo chegar perto do Marco. Ó.
14: Sério?
19: Eu tenho medo, medo,
14: medo. Ah, eu sou
19: medo.
14: Super de boa com um bicho.
19: E cobre e aranha. Deus livre.
14: Aranha
19: eu já, tinha, eu já tinha uma amiga em São Paulo que ela tinha cobre duas.
16: Não curto também nenhum dos dois.
19: Qual é essa que é domesticada que normalmente as pessoas têm?
14: A amarela tinha, que ela é a Piton.
19: Essa, ela tinha uma Piton e uma... E uma outra, mas não lembro a raça do bicho. Eu não chegava nem perto, ficava dentro dos aquários. E quando a gente ia, ai, vocês não querem? Não, deixa lá, vamos lá pro outro quarto, lá pro outro, bem longe. Outro lado.
16: Também não curto muito.
19: Morro de medo, gente.
20: Eu tenho medo dela vir no pescoço e me enforcar com tanta força, sabe?
14: É, ela é muito forte, é bizarro. Temos recados, Josi?
19: Vamos lá, nossos para a nossa audiência no 51914318-74. Temos sim, porque o pessoal aqui acorda cedo com a gente. Bom dia, pessoal. Não sei se hoje é dia de reclamação. Foi ontem, mas a gente pode ser também. Hoje é sexta-feira muito louca, que também pode ser um dia de reclamação, né? Ou não, mas passo mesmo para dar um bom dia para todos vocês. Obrigado por ter visto minha mensagem ontem. Agradeço muito. Pode deixar, eu vou pegar os meus ingressos assim que der. Eu trabalho de madrugada e não tenho como ir mesmo. Durmo durante o dia. Pode vir. De segunda a sexta, Léo, pode vir aqui retirar conosco.
16: Bom dia, Léo.
19: Bom dia. Bom descanso, né? Deve estar indo, deve estar indo dormir, né? Exatamente, se recolhendo.
14: Que inveja.
19: Bom dia, meu povo. Sexta-feira, graças a Deus, sextou. Ontem não consegui participar da programação, pois estava em casa com um baita gripão. Mas hoje já estou um pouco melhor e ligado na melhor rádio. Um abraço para vocês e um ótimo final de semana. Quem mandou pra gente foi o Marcelo, nosso motorista de ônibus. Nossa. Bom dia, Marcelo.
16: Ótimo dia aí, Marcelo.
21: Bom dia.
19: Bom dia, galerinha. Aqui é a Henriqueta de Sapucaia do Sul. Sextou, um ótimo dia para todos vocês. Dia da Semana Nacional da Pessoa com Deficiência. Uma ótima sexta-feira para vocês e um bom final de semana para todos.
16: Ótimo.
19: Obrigada,
16: dia,
19: Henriqueta.
20: Obrigada a ti também, Henriqueta.
19: Temos áudio, Gélis.
14: Temos áudio?
19: Temos. Então,
14: vamos ouvir o áudio aqui do ouvinte.
0: Mix, tudo bem? É o Leandro aqui. Ah, sexta-feira para mim, todo dia. Sexta-feira é louca para mim, coisa boa. Pré-final de semana. E não, eu acho que a experiência mais legal deve ser, não é ganhar uma participação de vocês, uma promoção. Acho que o mais legal é conhecer vocês e conhecer as instalações de vocês aí, né? Pretendo ir hoje aí, se caso eu não trabalhar, né? Porque eu tô com bastante serviço. Se eu não for nessa sexta, provavelmente vai ser na outra sexta. Mas eu acho que o mais legal, né? Eu acho que é conhecer vocês, né? Nunca vi uma rádio de perto, assim, né? As instalações, eu vejo, eu sigo vocês ali no Instagram, vejo os podcasts de vocês, ah, muito legal. Então, pretendo aí, nessa sexta e na outra, ter essa experiência. E daí eu acho que eu posso te dizer para vocês, vou ter uma experiência muito, muito louca numa sexta-feira quando eu conhecer vocês aí.
19: Boa.
0: Uma ótima sexta-feira, um excelente final de semana a vocês e aos ouvintes e à minha família. Um forte abraço, Leandro Melo de São Leopoldo. Hoje o foguete tá barulhando.
16: Abração, Leandro.
19: Bom dia, Leandro.
16: Deixa eu dar um recado aqui pro Leandro, se ele vier aqui. Ele peça, né, pra conhecer o pessoal da rádio, porque às vezes as pessoas chegam aqui, pegam o ingresso e vão embora, porque a gente tá numa sala lá no fundo, a gente tá num outro andar aqui do prédio. Então, vamos se comunicar. Tem alguém da rádio aí, do jornal, enfim, do cafezinho, seja lá de qual programa for. Queria conhecer, te comunica, pode perguntar aí para funcionária que estiver ali na recepção. Enfim,
19: que aí eles nos encaminham até a gente, né, Júlia?
16: Às vezes não é sempre que a gente tá ali.
14: É, né? A Josi, por exemplo, a Josi fica lá no fundo.
16: Bem no fundo,
14: sabe?
16: Lá no fundo.
19: Ficamos na sala do jornalismo, né?
14: Pois é,
19: um pouco
14: a maioria da galera...
16: Redação. Direto da redação.
20: Eu fico lá no prédio 1.
14: Pois é, a Thaís fica em outro prédio ainda.
20: Então, estudando, gente.
14: Vamos pro break comercial?
16: Bora! Já? Vamos faturar.
14: Já, já, temos que ir.
19: Temos mais um áudio, Gelli, se quiser zerar o próximo.
20: Temos um minuto.
14: Ai, meu Deus, mandou foto ainda de comida.
4: Ah, bom dia, Rádio Mix. Aqui quem fala é o chefe de cozinha, Everaldo. Estou aqui hoje no preparo de uma galinhada hoje para do aquece da Expo Inter. Essa semana agora vamos estar aí agora 10 dias na Expo Inter. Se vocês da bancada quiserem lá nos visitar lá, o almoço é por minha conta, o almoço. No estande da Supra. Estande principal da Supra. Se quiser ir lá, só chegar lá que estão convidados, são meus convidados.
16: Obrigado.
19: Obrigada, um bom dia.
16: A Ubra vai estar com um cantinho lá na Expo Inter também, vão ter um espaço lá, né?
19: Olhem aqui, gente.
14: Mandaram foto da galinhada, cara.
19: Que galinhada,
14: 6:30 da manhã, é sacanagem.
19: Já deu vontade de comer.
20: Nossa, que fome.
19: Que lindo esse molho, hein? O pessoal aqui, ó, já ficamos babando aqui. Parabéns, chefe.
16: Parabéns mesmo, legal.
14: Então tá, vamos lá para um rápido intervalo. Daqui a pouco a gente volta.
16: Voltaremos.
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0: tu tem alguma história de uma sexta-feira muito louca?
1: Várias sexta-feiras.
0: Conta muito pra gente,
1: louca.
0: Pedrinho.
1: Não.
0: Não pode?
1: Eu esqueci agora. Pronto, cada uma. Sexta-feira muito louca. Vamos lembrar de alguma aqui, tia Josi. O que eu já fiz numa sexta-feira muito louca? Aprontei.
0: Pode ser em outro dia da semana também, Pedrinho. É, mas aí tu conta pra gente na sexta. O que que tu já aprontou assim?
1: Tia Josi, sabe que eu me esqueço dessas coisas?
0: Esquece.
1: Eu apago da memória, ainda mais quando é coisa que eu apronto muito.
0: Assim. É pior que é verdade, a gente apaga, né, Pedrinho?
1: É melhor, né?
2: É melhor apagar,
1: aí
2: né,
1: Pedrinho? Eu vou tentar lembrar aqui, daqui a
0: então,
1: pouco eu falo
0: tá.
1: Uma história muito louca minha.
2: Então tá, vamos para os fatos históricos. 1937, Toyota Motor se torna a primeira... se torna uma empresa independente. Eu não sabia que era dependente antes. 1941, entra no ar o primeiro programa noticioso do rádio brasileiro, o Repórter Esso. Bah! Já viu o último programa? Já ouviu isso? Ele fica de 1941 até, não me lembro que ano, acho que ele fica uns 30 anos no ar. É um cara que entra no ar e dá as notícias do dia, todos os dias. Pensa, tu fazendo isso durante mais de 20 anos, 30 anos, todos os dias dando as notícias do dia. 1941, 45 acabou a Segunda Guerra Mundial. Então ele dá todas as notícias, queda do Muro de Berlim, assassinato, suicídio de Getúlio Vargas, tudo aquilo lá. E até que um dia o Esso cancela esse patrocínio. E acaba com o programa. E ele faz o último programa disso aí, tem gravado no YouTube. E aí ele falou assim, escolhi relembrar os fatos mais marcantes pra mim todos esses anos. E ele começa desde o primeiro dia e começa a relembrar várias coisas. E começa a chorar, de se engasgar. Cara, eu ouço aquele áudio, eu começo a me arrepiar inteiro. Porque ele para assim, ele passa a folha pra outra pessoa continua, ele volta... E se despede. É um dos áudios mais emocionantes que eu já vi no rádio.
0: Só de tu falar, eu já fiquei arrepiada. Imagina a carga emocional.
2: Sim, ele faz uma linha do tempo, assim. Imagina ele relembrando, ele falando aquelas histórias. Nossa.
0: E principalmente, né, quando a gente faz algo que a gente ama. Aquilo ali não é um trabalho. E a gente fica próximo das pessoas, né?
2: E era muito conhecido.
0: É o que eu falo, apresentar um programa na TV completamente diferente de comunicar algo em rádio, né? A gente fica muito mais próximo dos ouvintes, tem essa troca, né?
2: Sim, tem essa. Agora ainda com WhatsApp, imagina.
0: Nossa.
2: Antigamente lá era carta.
0: E ligação também, né?
2: Ligação.
3: E ele nunca mais trabalhou em rádio?
2: Não sei, depois eu não vi mais o que fez. Quer dizer, não era nascido, né? Mas
0: imagina, gente, 30 anos é muita coisa, é uma vida.
2: Todos os dias dando a notícia e aí para um dia do nada. Dia 31 de dezembro acabou. E ele desejou lá feliz ano novo e tal.
0: Isso muito mais que muito casamento por aí.
2: Pois vá, muito.
0: Né? 30 anos.
2: Pedrinho, quer trabalhar?
1: Bora!
2: Qual tua pergunta pra IA, Pedrinho?
1: Só com vinheta, sem vinheta não
2: trabalho.
1: Ah,
2: é verdade.
0: Boa! Temos vinhetas, Sérgio. Acorda,
1: Pedrinho.
0: Vem, Pedrinho.
1: Eu perguntei, o repórter Pedrinho perguntou pra Iá. Iá, recebi uma visita e ela não vai embora de jeito nenhum. Existe uma maneira educada de dizer pra visita que está na hora dela ir embora, vai embora, vai embora. Iá me respondeu o seguinte. Pedrinho, teria várias respostas. Mas aí vai uma de forma educada e natural. Adorei a visita, mas amanhã meu dia começa cedo e eu vou precisar me organizar para dormir. Essa foi a resposta da Iá para mim, bem educada para a visita. Olha, confesso que a minha resposta é meio parecida com a da Iá.
0: Qual é a tua, Pedrinho?
1: É muito parecida. A minha resposta dessa vez... Eu diria pra visita ficar à vontade, que eu tava precisando descansar, tenho um compromisso amanhã. Se ela quiser dormir aí, pode dormir. Fique à vontade, só que se sair, fecha a porta. Eu diria isso pra ela.
2: Isso eu fazia na praia.
1: Na lata, azar.
0: Educado.
1: Educado, achei boa a resposta da Iá hoje. Quem sabe, né, se ela dormisse na minha casa no dia seguinte, aí sim, aí eu pegava uma vassoura virava, botava na porta de entrada ali, a porta de saída na frente da visita pra ver se ela se tocasse também pra ir embora, né?
0: Tu sabe,
1: Pedrinho. Vocês já passaram por essa situação?
0: Tu sabe que essa da vassoura é bem conhecida, né? De quando tem uma pessoa, uma visita que, né, tu não gosta, ou que é inconveniente, ou que não vai embora. Essa da vassoura atrás da porta é antiga. E tem bastante gente que faz isso.
2: Ainda?
0: Da vassoura.
3: Como assim?
0: Tu coloca uma vassoura de cabeça...
4: É uma superstição, é? Tu vira uma vassoura.
0: Tu vira uma vassoura atrás da porta.
3: Tá na tua casa,
0: enquanto está na tua casa, pra ele ir embora.
4: Aham. Não, não precisa ser na frente dele.
3: Ah, tá.
0: Não, não precisa ser na frente
3: dele. Tá, tá. Eu achei que era tipo...
2: Começou um símbolo pra pessoa se ligar e ir embora.
1: Eu faria na frente, azar.
2: É, o Pedrinho.
0: Já aconteceu, mas eu já falei, olha, amanhã eu acordo cedo e preciso dormir. E encerrava educadamente,
2: na
0: lógico,
2: minha casa,
0: né?
2: Da praia, eu falava, gente, tô indo dormir, tranque a porta e joga a chave pela janela pra dentro da minha sala.
4: Mas não é isso, Géris, é que tem gente que tu não vê a tempo, vem te visitar, né? Fica às vezes fica numa situação constrangedora, né?
2: Ainda mais vocês, né, que acordam cedo, e aí a pessoa
4: mas
2: quer...
4: independente disso, mas já aconteceu várias vezes isso comigo.
0: E o problema, às vezes, não é nem a visita indesejada, é chegar a visita e ainda tu ter que fazer algo, né? Tipo, venho de longe, ou fazer um jantar, um almoço, e tu tava isso. Já se recolhendo.
2: Já de pijama do Power Rangers, né?
0: Pronto. Acontece. Tem isso também, acontece também.
4: Fazer um chazinho, um cafezinho ali, né?
0: Aí tem que ter sempre um plano B, né? Algo ali pra um petisco, alguma coisa, porque...
4: Imagina chegar no dia errado, aquele dia que tu... Ah, hoje eu não vou comprar nada.
0: Mas
4: não...
0: tu sabe, Júlio, que eu acho que hoje em dia, com o WhatsApp, né? As pessoas não chegam mais de surpresa na casa de alguém.
2: Pois das,
0: né? Avisam, ó, oh, tô indo aí, ou liga, ou se combina. Eu acho que antigamente era mais fácil acontecer isso.
4: De dar de cara na porta, porque tem uns cara dura que vão mesmo.
0: Que vão?
3: Vem aí. É em cidade pequena, interior.
2: Exatamente.
0: Acontece muito no final de semana, né? Sai, ai, vou fazer compra, vou passar na casa do Fulico. E vai indo, 3, 4 parentes, né?
2: O que eu mais... no interior, né? Minha família de Arroio do Meio, eles fazem muito isso, assim. Tipo, vou comprar ali na malha da fulana, na malharia da fulana. Já passo na casa da coisa pra ver se ela tem cuca, não sei o que, não sei o que. Falei, gente, eu não
4: consigo chegar. É normal isso aí no interior.
2: Eu não consigo chegar
4: normal.
2: Na casa de outra pessoa sem avisar.
0: Sem avisar, né?
2: É. No máximo, se eu tô passando na frente, eu mando foto. Tipo, passei na frente da tua casa. Só pra qualquer coisa, mas pra chegar assim.
4: E eu, ao contrário, eu tenho esse simancol. Eu quero ir embora, às vezes, e o dono da casa... Não, fica, mas fica aí, fica.
3: A pessoa
4: mais.
3: Nem quer que tu fique, mas ela manda tu ficar.
4: É, por educação, né?
2: E eu fazia em casa, encontro em casa, lá na casa do meu pai, quando meu pai não tava. Tipo, meu pai ia pro sítio. Aí eu falei, gurizada, vem aí, vamos fazer umas pizzas. Tá, eles comiam, bebiam, depois iam embora. Aí até que foram embora e uma ficou. E ela tinha ficado com um amigo meu. E eu tava podre de sono, já era umas 3 da manhã. Eu pensei, agora ela vai se ligar, vai pedir um... Na época era táxi, vai pedir um táxi e vai embora. Daí ela sentou na mesa cozinha e falou, Gélis, vamos conversar sobre teu amigo. E eu falei, não. E a gente ficou conversando.
0: DR na cozinha, às 3 da manhã. Cara,
4: mas tem aquelas festas também que o dono vai dormir. Galera, fique à vontade, fica à vontade mesmo. Já 5, 6, já dorme na casa do cara, no outro dia... Risada,
0: Essas são boas.
2: Essas são boas.
0: Vou dormir, fiquem bem à vontade. A casa é de vocês.
2: Melhor coisa.
1: E vocês, ouvintes, contem histórias aí dessas visitas inusitadas.
3: E tem que confiar nos convidados, né?
4: Sim.
3: Não dá para os convidados serem roubando bebida.
0: Não. Deus, não. Aí já é outra coisa, né? Aí é uma chinelagem.
4: Pra fazer isso, tem que ter muita intimidade com a galera, né?
2: Pois é. Temos recados, Josi?
0: Temos, vamos lá, no 51914318 74. Hoje é uma sexta-feira muito louca. Temos a pergunta do Pedrinho pra Iá. E aí, se uma visita chega na sua casa, o que que você faz quando você precisa dormir e ela não quer ir embora? Mande aí pra gente, vamos lá. Bom dia, Rádio Mix. Passei para desejar uma sexta-feira abençoada e um ótimo final de semana para todos vocês. Que seja um final de semana para descansar, renovar as energias e aproveitar os bons momentos. Um beijo a todos. Quem mandou pra gente foi a Andréia Vargas. Beijo, Andréia. Bom dia e um ótimo final de semana aí para você e a filhota.
3: Bom dia.
0: Qual é o nome da filhota? Manda aí para nós. Mandar um beijinho para ela. Temos áudios.
2: Áudios, vamos lá.
5: Bom dia, bom dia, bom dia, Rádio Mix. Então, me aconteceu, só que não foi comigo. A gente tava em Imbé, na casa da minha melhor amiga. E a tia dela, que a família inteira não suporta, chegou da praia pra uma visita rápida. Aí pediram pra tomar banho e foram ficando. Aí a minha amiga perguntou pra tia dela, né, que hora que eles iriam sair, porque eu era a visita, ia passar o final de semana com elas. E a tia dela disse, não, a gente não vai embora, a gente vai dormir aqui. E aí a irmã da minha melhor amiga pegou e disse, não, vocês não vão dormir aqui, porque o quarto de visita já está ocupado e vocês vão embora. Eu sei que deu a maior treta, porque a sobrinha mandou a tia embora com o marido. Aí toda a família se meteu na briga e eu sei que eu fiquei só assistindo de plateia.
0: Meu Deus. Eu ia falar, eu acho que isso é pior quando acontece realmente na praia, né? Que as pessoas chegam sem avisar.
4: Não,
0: tu
4: não,
0: tá
4: não.
0: Lá com ela, convidados.
2: É.
0: E aí, a gente veio pra ficar. Mas e não, sem avisar, daí não tem espaço suficiente ou não tem como acomodar, né? Porque todo mundo fala, casa de praia, a gente bota um colchão na sala.
2: Mas avisa também.
0: Mas tem que avisar,
2: pode,
0: né?
2: Claro.
0: Porque tem gente sem noção realmente, né? Imagina, deu uma treta na…
2: Mas pra mim também é aquela gente interesseira, né? Ai, fulana tem casa na praia, vamos pra lá.
0: É. Cara, isso acontece muito. É. A gente sempre escuta, né, as histórias de praia da família. Ou então, tu chega na frente da casa de praia. Praia de alguém e tá tudo fechado, assim, como se não tivesse ninguém, que é pras pessoas.
2: Não bater
0: tem,
2: ali.
0: Não bate, que tá, não tem ninguém.
2: Fata isso.
3: E aquela pessoa que chega assim na tua casa, né? E por interesse mesmo, fica lá e tudo mais. Mas quando tu precisa, não te convida pra tu ficar na casa dela.
2: Em
3: hotel quando tu vai pra cidade
2: pois
3: dela. Tem familiares assim.
4: Cara, história de casa de praia deve ter muitas mesmo.
0: Muito?
2: Nossa.
4: Bah, tá louco, galera.
2: Vamos pra outro.
0: Mas aí não é amigo, né, Thaís?
3: Não.
2: É.
0: Amigo que só serve
3: não,
0: pra ir no. Na...
3: Parente.
0: Ah, parente, sim.
1: A minha casa na praia tá sempre cheia, só festa, mulherada do pai, não é fácil.
2: Papai não é fácil.
0: Papai não é fácil, Pedrinho.
1: Sempre nas resenhas.
6: Bom dia, pessoal da Mix.
0: Bom dia.
6: Boa sexta aí pra vocês. E você estava falando desse pessoal do interior, né? Eles convidam a gente. E não é aquele convite sem fundo, assim, que é, bah, vai lá em casa. E a gente vai. E aí a gente volta com um filhote de porco, uma galinha, meia dúzia de ovo pelo menos, pão de queijo, verdura. E eles leva isso aqui, e aí tu já não tem mais onde botar coisa, tu já tá cheio de tetralha. Mas é bom demais, cara.
0: Ah, é uma delícia mesmo.
6: E essa coisa assim, de deixar pra depois pra visitar também. Eu tô com o pessoal ali da Matias. Faz 5 anos que a gente tá marcando pelo menos de fazer um pastel em casa, e a gente não faz. Até vou criar vergonha na cara. Esse fim de semana eu vou lá incomodar ele. E ó, Ricardo, Daniel, tô passando aí.
0: Esse é bom. Essa é a visita gostosa, né?
2: É. Marcar e mas pelo menos avisar, né?
0: Sim. Não tem coisa mais gostosa do que ter na casa dos tios em sítio. Ai, nós temos aqui um ovinho caipira, tem umas verduras. Não, tu já sai com a feira.
2: Gancho.
0: A feira
2: é muito bom,
0: orgânica.
2: Né?
4: Bom visitar a avó sempre, né? Que a avó quer empanturrar a gente de comida, de tudo que é gente, né?
2: Sabe quando eu ia pra 8,5 e minha avó xingava minha mãe dizendo que eu tava muito magro?
4: Ah, normal.
0: Eles adoram dizer que a gente era magro, né? E aí toma Biotônico Fantora. Não dá dando comida pra essas guria.
2: Ah, minha avó, eu falava assim, vó, quando eu venho pra cá, eu sinto saudade, sabe do quê? De sentir fome, porque de tanta comida que tu dá. Cara, acaba o almoço, ela começa a montar já o café da tarde, vai, é uma loucura.
0: Os meus sobrinhos, quando vão pra casa da mãe, a mãe faz uma comida diferente pra cada um. O Luca adora a laminuta, a Emily gosta de estrogonofe, enfim. Aí ela faz ela faz as comidas separadas. Aí se de tarde, e o Luca é sem fim, né? De tarde ele já quer um cachorro quente, todo, ela faz todas as vontades deles. Ainda diz que a voz tem que mimar, né? Imagina se não vão amar ir pra lá. A avó faz todos os nossos pratos preferidos.
2: A avó faz.
0: A avó faz, a minha irmã não.
2: Vamos pra notícia. Essa aqui eu gostei. Irritação com som pode ser sinal de uma condição chamada misofonia. Sentir irritação intensa com sons como mastigação, respiração, estalos ou batidas repetitivas pode ser relacionado à misofonia, uma condição neurológica que provoca reações exageradas a determinados ruídos do cotidiano. Segundo especialistas, esses sons ativam áreas do cérebro ligadas às emoções e à percepção de ameaça, fazendo com que a pessoa sinta estresse, ansiedade, irritação e até vontade de se afastar imediatamente da situação. Quem convive com a misofonia não se incomoda necessariamente com sons altos. Muitas vezes um ruído baixo, como alguém mastigando, pode causar mais desconforto do que um ambiente barulhento. Embora a condição ainda seja alvo de estudos, especialistas destacam que ela não deve ser confundida com frescura. O reconhecimento do problema pode contribuir para o diagnóstico adequado e para estratégias que ajudem a melhorar a qualidade de vida de quem convive com a misofonia. Vocês têm com barulho de mastigação?
0: Eu me incomoda.
2: Eu também.
0: Me incomoda, não.
2: E é isso que ele falou, do barulho baixo me incomoda mais do que barulho alto. Posso estar num show de rock. Sabe uma coisa que me incomodava lá na casa do meu pai, que eu tive que arrumar? A torneira do banheiro pingando.
0: Pingos... gente mastigando, comendo de boca aberta, né?
2: Não, mas pode ser, por exemplo, comendo salgadinho, que faz o barulho, mesmo com a boca fechada, faz o...
0: O clac, clac.
2: Aí eu levanto e saio.
3: Nossa, o que me irrita muito é quando eu quero dormir, a minha vizinha de cima, ela fica fazendo uns barulhos.
2: Ou andando de salto.
3: Eu fico muito irritada.
2: Sim, andando de salto.
3: De tão braba.
2: É complicado.
0: Eu amo, né? Adoro música, adoro show, mas barulhos... pontuais, assim, de mastigação, de boca aberta, de pingos de algo estragar, de cano, de torneira. Não consigo.
2: Eu, no outro dia, eu fui na Ferragem.
0: Carro.
2: Que consertei a... Carro?
0: Tu tá andando no carro e aí tu deixou solto ali alguma coisa de moeda. Ah. Ou a tampa do porta. Ai, chega a ver, é agoniante. Eu paro o carro. Peraí, tem que arrumar isso aqui.
2: O que tá batendo?
0: O que que é esse barulho chato?
3: E se tem um barulho que eu amo, é ouvir as patinhas de cachorro no vinílico, sabe?
2: Mas fora do vizinho de cima.
3: Também, não me importa.
2: Não?
1: Barulho que eu amo é quando eu conto dólares, as notas, assim, o barulho... cheirinho do dólar também é maravilhoso.
0: O cheiro do dólar. É só dólar ou euro também é bom?
1: Dólar.
0: Dólar.
2: Dólar.
1: Dólar.
0: Doleta.
2: Doleta.
1: Sexta-feira muito louca, eu lembro o dia que eu saí do supermercado, Zafari, entrei no carro errado e o carro arrancou, eu quase...
0: Contigo errou. Dentro, Pedrinho.
1: Eu vi que não foi. Era o meu pai, que foi triste aquele dia, foi muito louco. Me largaram duas quadras depois do Zafari.
0: Meu Deus, Pedrinho, nem te levaram de volta.
1: Nem levaram de volta.
0: Que pecado, quem fez isso contigo?
1: Não conheço a pessoa.
0: Entrou num carro aleatório,
1: que
0: Pedro.
1: Que loucura, mas no fim deu tudo certo. É. Meu pai lá me xingou e tá tudo bem.
2: Bom, gente, vamos pro intervalo, que daqui a pouco tem a rede obrigatória das eleições. E em torno das 7h25, por aí, a gente volta.
0: Voltaremos.
2: Voltaremos.
0: 51 9143-1874. Participe com a gente.
4: Está muito louca.
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0: no Clua Frei Germano, mais cedo tivemos o registro de uma ocorrência grave. Um acidente entre dois carros. Tá causando o bloqueio de uma faixa na Ipiranga, bem próximo do Arroio Dilúvio, o que acaba impactando ainda mais na movimentação, além do trânsito habitual do horário. Então já sabe, se vai fazer esse trajeto, vai de boa. 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Não sai daí que logo logo tô de volta.
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18: Aê! Ainda bem que eu não voto! Ainda bem que eu não tenho título eleitoral!
4: Voltamos!
19: Aleluia!
20: Aleluia! Nascimentos, 1932, Raul Cortez, ator brasileiro.
4: Olha! Aí é, dale Raul.
20: Toca Raul!
19: Toca Raul!
20: 1960, Jackson Antunes, ator brasileiro também. 1965, Shania Twain.
4: Ó, oh, tá, tá, tá, tá,
20: tá, tá, tá. Cantora canadense.
4: Let's go, girls.
21: Ah, essa
4: sim.
20: 1969, Jack Black, ator e músico estadunidense. Jack Black, não lembra? A Josi não lembra.
4: Não, quem é?
20: Jack Black fez Tenacious D, fez o filme do Minecraft junto com...
19: Da Escola de Rock.
20: Escola de Rock, professor da Escola de Rock. Um gordinho.
19: Ah, aquele das baratas também, Joey e as baratas.
4: Ah, tá, tá, tá, tá, tá.
20: 1984, Paula Fernandes, cantora e compositora brasileira.
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19: Ah, o que que achou?
20: O que que achou? 1993, Chico, cantor, Chico, cantor e
19: Chico
20: compositor.
19: Anísio.
20: Filho da Cássia Eller.
19: Ah, o Chico.
4: Ah, o Chico.
19: Bah, ele,
4: Chico,
19: Chico. Ele Chico, gra- Chico regravou Chico uma música do...
20: Chico,
4: que música é essa, Pedrinho?
20: Da
19: ele regravou uma música da Cássia Eller. Na...
22: Aniversariantes do dia, Silvia Morales, Vitor Requen, o irmão da Cíntia lá do Saicô, tá de aniversário hoje.
19: Olha aí.
22: Marcelo Mineto e a nossa ex-Miss Rio Grande do Sul. Não, ex-Miss não existe, né, Josi?
4: Não existe.
22: Vai ser Miss a vida inteira. Miss Bruna Felisberto também aniversaria hoje. Fica aí o registro. Beijo carinhoso.
4: Beijo, Bruna. Feliz aniversário. Vamos com o boletim de trânsito, então, do Jornal da Mix, 7 horas 33 minutos. Alerta de hoje, então, fica: o DENIT informou que há serviços programados na BR-290 entre Eldorado do Sul e outros municípios da região no período das 7 horas da manhã até as 17 horas da tarde. Então, o pessoal redobrar atenção, porque vai ter aí bastante movimento, né? Então, tentar sair um pouquinho mais cedo, mas... Já Sim. temos aí bastante fluxo intenso e vai das 7, então, às 17. É, Porto Alegre, região metropolitana, para quem está chegando na capital, é, bastante fluxo intenso também na BR-116, entre Canoas e Porto Alegre. É, uma boa alternativa é a BR-448, né? Para quem vem, então, de Canoas, Esteio, Sapucaia do Sul. Na Freeway, movimento bem intenso, sentido Porto Alegre, né? Com atenção especial ali na aproximação da Ponte do Guaíba. É, quem vem, então, de Eldorado Sul, é, bastante atenção aí por causa dessa manutenção que o DENIT nos informou. Atenção também para a Avenida Assis Brasil, Sertório, Farrapos, Castelo Branco, Avenida dos Estados, Ipiranga, Bento Gonçalves e Protásio Alves. Está com fluxo intenso, mas não temos nenhum acidente registrado, graças a Deus, até o momento. Se tiver mais alguma atualização, a gente vai passando para vocês. E se vocês estiverem passando por algo aí e quiserem nos mandar, é no 51-9143-1874. Bora participar com a gente? Hoje é dia de sexta-feira muito louca. Ou nos responder, né, a pergunta da IA que o Pedrinho fez. Se uma visita indesejada está na sua casa, como você faz para ela ir embora? Bora.
20: E ele chegou!
23: Esse negão tomou, estadala de uma vez. Esse negão tomou, vai devagar, estadala.
20: Mr. Tadala, Lucas Sejanjo, bom dia.
19: Bom dia. Bom dia.
20: Bom dia pra quem?
19: Bom dia.
4: Bom dia.
20: Bah. E vamos...
19: Ah, nem me grava, nem me grava.
4: Tá bom. Ai.
19: Deixa quieto.
20: Podemos?
19: Podemos. Integração entre estudantes marca encontro dos centros acadêmicos da UBRA. Representantes de centros acadêmicos de 8 campi da UBRA no Rio Grande do Sul participaram de um encontro em Canoas desta quinta-feira. A atividade reuniu estudantes para troca de experiências, conhecer diferentes realidades e discutir demandas da vida universitária. O encontro também aproximou os acadêmicos da gestão institucional e fortaleceu a atuação dos centros acadêmicos. Durante a programação, os estudantes ainda visitaram o cavalo caramelo, símbolo da resiliência gaúcha após as enchentes de 2024. Atualmente saudável, ele vive no Campus Canoas e recebe acompanhamento da equipe do Hospital Veterinário da UBRA. E eu tava lá.
3: E nem me convidou. Eu sou ex-camuzete.
20: E eles participaram do Conexão UBRA
19: Participaram ao vivo Conexão UBRA. Obrigado, Gélis, pela força. Obrigado mesmo.
20: Avisaram em cima do lance, eu tive que sair correndo, montar microfone, pilha.
19: Não, avisei na hora.
5: Eu encontrei o Gélis, eu só olhei pra ele e disse assim, ó. Tá vindo gente.
20: Tá vindo gente.
5: Tá vindo visita.
19: Tá vindo visita.
5: Tá vindo visita.
19: Mas, bah, foi muito legal, né?
5: É bacana, né?
19: Nossa. Eu vou ser vice-presidente do
20: Camu. Não, do Camu, sem fazer
19: do
20: mentira.
19: Do Centro Acadêmico Geral, né? Do Rio Grande do Sul, sim.
22: Penso que é fácil trabalhar na UBRA, né? A gente monta um evento em horas. Ah, hoje à noite vai ter um jantar para 400 pessoas. Né? E a gente... é quase isso, né? É tipo
20: isso. E a gente ainda encontrou os caras trazendo os mantimentos para aqui, para o churrasco que ia ter. E eu e o Júlio subimos com água, com gás, com tudo, para ajudar, né?
5: E deixar um grande abraço, né, para toda essa equipe. A gente sabe o quanto é difícil, né, montar eventos. Então, para o nosso pessoal do comercial, para o nosso pessoal dos eventos, né, a Dani dos eventos, não vou lembrar o nome de todo mundo, então vou falar no geral.
22: Do setor, né? Do setor dos eventos.
5: Que a gente sabe o quanto que é difícil, né, montar a estrutura toda, chamar os convidados, sim, né? E sempre tá tudo muito impecável. A UBRA entrega muito, né? Todos os eventos que são feitos aqui, as pessoas saem comentando que é de uma excelência. E cada detalhe é uma experiência vivida realmente do início ao fim, né?
22: A comandante é a Daniela Angelim, né? A comandante do setor de eventos. E é uma pessoa muito, que trabalha anos. Trabalha anos na UBRA, muito competente.
19: Vinte e poucos anos de UBRA. 22 anos de UBRA.
22: É boa essa UBRA, hein?
5: É boa. Ontem eu disse, Dani, posso te entrevistar? Ela, ai, meu, eu tenho vergonha. Aí eu disse, Dani, tu é da comunicação, Dani? Não. Aí eu disse, mas até o fim, eu vou conseguir uma entrevista com a Dani ainda.
19: É a Dani, a Fernanda e a Jelly.
22: E ontem a gente recebeu aqui na UBRA prefeitos, né, do nosso estado.
19: Sim,
22: do Rio Grande do Sul.
19: Mais isso.
22: Teve um evento de manhã com esses prefeitos, inteira, né? Ao meio-dia tivemos uma visitação forte aí.
19: Dos centros acadêmicos.
22: Dos centros acadêmicos, que culminou, terminou ali num churrasco, ali no espaço gastronômico.
19: Na real, começou no churrasco, porque terminou
5: no live.
22: Então, e tivemos esse projeto e o live. Tivemos três eventos ontem, não é brincadeira. É.
20: O Julião, prefeito de São Jerônimo, foi pro live?
5: Foi.
22: Não, eu não vi.
19: Não foi.
22: Mas ele deu show no evento dos prefeitos, né?
20: Sim, normal.
22: Quando ele pega o microfone, cara, ele tem o poder no microfone. Tem, né? Ele tem o poder fala muito bem. Não.
5: E as rimas?
22: Ele fez
5: na TV pra gente.
22: Sim.
20: No programa do Rui, Poder e Influência, eu fico ali nos microfones. Quando ele pegou o microfone, eu falei, gente, tem um tempo aí pra... Tranquilo.
22: Posso dar
20: peguei o celular, tinha que responder as mensagens, porque o Julião sabe falar aquele homem. Sabe.
22: Prefeito de São Jerônimo. São Jerônimo. Júlio Queridão. Cunha.
5: Um querido, é verdade. É.
20: Cliente encontra entregador saboreando pedido do McDonald's na calçada em frente à sua casa.
5: Ai, que legal.
20: Uma situação inusitada aconteceu no bairro Cobra Sol, em São José, Santa Catarina. Depois que uma moradora pediu um lanche pelo iFood para comer com os filhos. O pedido foi feito por volta das 8h30 da noite, mas a entrega não chegava. Segundo o relato da cliente, o aplicativo indicava que o entregador já estava no endereço, mas a localização permaneceu parada por mais de uma hora. Sem conseguir contato com o motociclista, a moradora decidiu descer em frente ao prédio. Foi quando encontrou o entregador sentado na calçada com as embalagens do restaurante abertas ao lado. Segundo a cliente, o homem aparentava estar consumindo o pedido que deveria ser entregue à família. Questionado, ele teria afirmado que já havia encerrado o expediente e que aquela refeição pertencia a outra entrega. A moradora então pediu a nota fiscal para conferir os itens, mas de acordo com o relato, o entregador disse que havia jogado o documento fora e se recusou a verificar as informações no aplicativo.
5: Que barbaridade, tio.
20: Ficou com fome a mulher e o cara mandando. Bah, mas comeu os três dele, dos filhos, dela e dos filhos, imagina.
5: Sim, que ele deve ter chegado, em vez, né, não conseguiu acesso. Sim. Vou comer, né, vou botar aqui que desligou. Cara,
22: aconteceu uma história bizarra essa semana. Eu e o Balão pedimos almoço, tá? E os almoços, eles têm que avisar quando chegou, né? Pra gente poder descer lá e pegar. Uhum. Sei que o cara que tava fazendo a entrega se fez de louco. Uhum. Não avisou pro tempo passar. E depois a gente descobriu que essas refeições não retornam pro lugar. E eles fazem o que eles quiserem com ela.
20: Ah, que louco.
22: Aí o cara fez isso pra ele comer o nosso almoço na cara de pau, cara.
20: Bah.
22: O entregador.
20: Paga. Bah.
3: Não, na verdade.
5: E não, e tu ficar esperando, né?
3: O
5: também.
3: Prejuízo fica pro restaurante.
22: Exatamente,
3: né? Porque
22: exatamente.
3: O aplicativo te ressarce, tu pode pedir, né?
22: De tu falou,
5: ou ele te manda de novo.
22: Geles, a notícia é do Mac. O Grêmio tem um jogador chamado Mac que o treinador não põe. Eles brigaram com o jogador, é um jogador que da base, que vem da base do Grêmio, que promete ser uma revelação. E o treinador nunca põe. Aí ontem eu achei bacana na jornada da rádio falando assim, ó. Que a torcida do Grêmio só pode ver o Mac na Ipiranga com a Silva só, né? Que dentro de campo não vai ver, cara. Tá louco, cara.
5: Ai, bom, muito boa.
3: Adorei.
20: Só pode ver o Mac. Pior, aquele Mac é clássico também, né?
5: É clássico.
20: Vai ver, não querem ganhar, né?
22: Não, pra
20: quê? Nenhum dos times quer.
22: Não, pra quê?
5: Mas é uma sacanagem. O que vocês acham que deveria mudar nisso de entrega? Porque já aconteceu, tu passa ali, às vezes, daqui a pouco precisa comer rápido, vai sair, pede uma comida. Uhum. Aí ela não chega. Aí cancela o pedido, ou tu pode pedir pra, né, ó, não chegou. Sim. Aqui. Aí, às vezes, a loja, né, resolve, ah, então vou te mandar de novo. Só que aí já passou um tempo.
20: Uhum.
5: E é uma dor de cabeça, né? O que deveria ser feito? É praxe esse entregador comer a comida?
20: Eu já aconteceu comigo de. O pedido era sushi e demorou 2 horas e meia.
5: Nossa.
20: Eu tinha pedido às 8, chegou às 10h30. E chegou. E não chegou. Frio. Chegou com temperatura ambiente. Eu falei, eu vou passar mal com isso aqui.
3: Tem um rolê aí pela cidade. Sim. Sushi.
20: Uma banda. E era perto de casa.
5: Não, e dependendo da comida, né? Ainda mais sushi, Deus.
20: Ainda mais peixe cru, claro.
3: E tu comeu?
20: Comi.
19: Vocês colocam wasabi e gengibre no shoyu?
20: No shoyu não, coloco
5: aprendi,
20: direto na
5: eu
20: peça.
5: Aprendi isso em São Paulo com sushi man e nunca mais parei. Mata até os qualquer coisa de...
20: Sim, o wasabi é justamente para isso, ele é antibiótico.
19: Ele é antibiótico, né? É. Antibiótico.
20: Antibiótico.
5: Antibiótico.
19: Ele mata tudo.
5: Quase tudo.
20: Quase
19: até
20: tudo.
19: Até o paladar. Ah, hoje eu vou comer sushi. Hoje eu vou comer um sushi.
20: Eu adoro wasabi.
22: Utilidade pública.
3: E eu vou comer um pastel.
20: Diga.
5: Conta.
22: A Expo Inter vai do dia 29 de agosto até o dia 6 de setembro.
19: Isso,
22: né?
19: Aí.
5: Olha.
22: E o acampamento Farroupilha começa no dia 29 de agosto e vai até o dia 20 de setembro.
5: É churrasco em cima.
20: Dia 20 de setembro cai num domingo, cara. Imagina o que vai estar aquele acampamento.
19: Vai cair de novo. No
5: é churrasco em cima de churrasco. Começa o churrasco e não tem mais fim agora.
22: Cara, quem
19: não, o pessoal faz churrasco pra combinar um churrasco.
22: É muito legal nessa época. Quem não é do Rio Grande do Sul, vem visitar o Rio Grande do Sul.
5: Verdade.
22: Não entende nada. Os caras ficam lá o mesmo naquele acampamento.
20: Sim, cara, eu já trouxe amigos de fora. Eles ficaram impressionados. Falei, como assim vocês fazem churrasco toda hora? Eu falei, cara, vou te levar num lugar. Daí tinha acampamento de Farroupilha.
5: Nossa.
22: Pra turista é muito
20: não,
22: bom.
20: Daí, claro, chegou em casa, teve que trocar de roupa, né?
22: Sim.
20: Porque tu sai...
22: Ah, normal.
19: Não, tu sai
20: mas
19: normal.
20: Ele adorou, porque eu falei dele, tá, mas eu posso entrar em qualquer piquete. Eu falei, não, qualquer não, mas tem uns que vendem carne, tu pode pegar uma cerveja.
22: Pode te enturmar.
5: E normalmente a gente tem algum que é de algum amigo, né?
20: Que é o de algum amigo. O meu era do meu cunhado, marido da minha irmã, tinha lá. Bah, pelo amor de
22: sabe
20: Deus.
22: Sabe o que eu comparo? Porque se tu é cara de pau, tu entra mesmo, não faz amizade ali, sabe como é
20: mas
22: que é?
20: Mas tem uns que são bem
22: chega
20: aberto,
22: com uma cervejinha assim. Na mão, entra, vai fazendo amizade. Café da manhã em hotel. Cara, se tu for cara de pau, tu toma café da manhã de graça todo dia. É só tu entrar com firmeza, né, no hotel ali.
5: Bom dia.
3: Ou impostores, eles pedem.
22: Às vezes pedem, mas tu tem que estudar um pouquinho antes.
20: Se é hotel muito grande, é barbada.
22: Se o cara já é um evento, né?
3: Fica a dica aí, então, ouvinte.
22: Café da manhã, 0800.
5: Não pode fazer isso, Pedrinho.
19: Mas em Gramado teve gente que tomou café de graça.
3: Pedrinho.
20: Quem? Não pode contar. Vamos pro recado, José.
5: Bora, vamos pra nossa audiência no 51914318-74. Uma sexta-feira muito louca. O que aconteceu na sexta-feira de vocês? Vamos aqui. Olha, bombou na Swats.
20: Pois é.
5: Bom dia, Rádio Mix. Sextou. Ótimo dia para vocês. Abraço da família Bernardes de Porto Alegre.
7: Abraço, família.
5: Abraço para a família Bernardes. Antônia, minha neta de 6 anos, mora em Gaivota, Santa Catarina. Vai, paixão da avó.
8: Oh. Beijo, Antônia!
5: A Antônia aqui,
8: bora, Gaivota,
5: a netinha da Andréia. Temos aqui, bom dia! Ontem à tarde peguei os meus ingressos de cinema, só não pedi para conhecer vocês porque já estava com pressa para buscar a esposa no serviço e a BR estava congestionada. Mas na próxima pedirei. Um ótimo final de semana, Ricardo Gonçalves da Restinga. Nos mandou
7: abração,
5: aqui,
7: ó. Ricardo, abração.
5: Temos mais a Cui. Josi, manda um abraço aqui pro restaurante Cocket. Maninho e Josi mandaram aqui pra gente. Um abraço aí pra todo mundo do nosso restaurante. Sabe qual é o restaurante, gente?
20: Ah, lá do 6?
5: É o 6.
20: Ah,
5: ontem eu estive lá, eles me deixaram um papelzinho. Claro que ficou na outra bolsa.
20: Ah, mentira.
5: Mas amanhã eu falo o nome de todos. Mas então deixando aqui um super beijo aí pra todo mundo do restaurante do prédio 6.
9: Eu almoço bastante.
5: Eu também, é uma delícia, né?
20: Saudade de almoçar.
9: Vamos, moça.
5: Vamos tomar café da manhã de almoço. Bom dia, aconteceu comigo. Pedi um lanche por entrega e nada do entregador. Relatei a loja e o aplicativo, né? Que estava esperando o entregador e se não podiam fazer outro lanche. Chegou frio, mas chegou e não ganhou gorjeta. Quem mandou pra gente foi o Adriano de Esteio.
7: Bom dia,
5: e nos
7: Adriano.
5: Mandou uma feliz sexta. Feliz sexta pra ti também, Adriano.
7: O resumo do meu almoço, eu fui no lugar buscar mais 2 almoços. Tive que eu ir.
20: Me
7: peguei o carro e fui. Mas não era muito longe de onde a gente tava.
5: Bom dia.
7: Pra não perder o almoço.
20: Claro.
7: A gente perdeu
5: o almoço. Imagina.
7: Aonde?
5: Bom dia, Rádio Mix. Sobre as entregas, quando o motoboy chega no local, é obrigado a dar o cheguei e assim que chega a informação que o motoboy chegou. E tem um tempo para o cliente buscar. Caso não busque nesse tempo, daí tem um processo para o descarte ou devolução.
19: Aí ele come.
20: É.
5: O descarte nunca existe, né?
20: Descarte para dentro da barriga.
5: Temos áudios, Yelis.
20: Vamos ouvir os áudios aqui.
21: Bom dia, pessoal da Mix, tudo bom?
5: Bom dia.
21: Mandando alô para vocês aí. Bah, eu não sabia que dava para... Pedi pra falar com alguém da rádio. Acho que quando eu fui buscar aí, eu conheci o Ramiro. Teve uma outra vez que também eu fui buscar uns ingressos aí. Aí não, uma pessoa me atendeu ali na frente, ali na portaria, e me levou os ingressos. Não, mas a próxima vez que eu for aí, eu vou querer conhecer vocês aí, tá? Um abraço pra vocês aí e parabéns pelo programa, tá? Muito bom começar o dia ouvindo vocês. Um abraço, bom final de semana pra nós.
7: Valeu, um abraço.
5: Valeu, abraço.
7: Nem sempre a gente vai estar disponível, mas geralmente a gente está, né, Josi?
5: É, não, quando a gente tá aqui.
7: Não, não vai ficar brabo com a gente, daqui a pouco um não tá aqui, foi a Porto Alegre resolver alguma coisa, tá num prédio longe daqui.
5: Alguém vai estar.
7: Alguém vai estar.
9: Teve uma diarreia explosiva.
5: Se der sorte, a equipe toda.
7: Às vezes consegue,
5: às vezes,
7: né? Vários já conseguiram, né?
20: Quem mandou foi o Márcio. Agora vamos ver outro.
5: Abraço, Márcio.
24: Elias, aqui de Porto Alegre.
5: Elias.
24: Motorista da Rodonaves. Barulho que eu gosto é na sexta-feira de noite ou no sábado de manhã. É aquele barulhinho assim, ó, da latinha abrindo. Esse barulho
9: sábado
24: eu
9: de
24: gosto.
9: Manhã.
24: Tá bom, gurizada? Se tiver algum ingresso, alguma coisa aí, com par de ingresso, alguma coisa aí, tô aceitando.
20: No sábado de manhã.
7: Latinha pode ser um monte de coisa, hein? Energético, pode ser água, pode ser refri, pode ser cerveja.
20: O William Bonner foi água, lembra daquele debate político que ele tava saindo das coisas. E aí ele teve que explicar na volta. Uma galera ligou perguntando o que
5: Olha, entrou mais áudios.
20: Vamos lá.
25: Bom dia, Rádio Mix.
5: Bom dia.
25: Nessa função de iFood, comigo já aconteceu ao contrário. De eu receber uma entrega, na hora eu não conferi, que muitas vezes é a minha esposa que pede, e eu receber outras coisas. Aconteceu de a gente pedir no mercado, olha, acho que foi poucas coisas, um leite, banana, alguma coisa assim, e chegou para nós, tipo, 1 quilo de costela, 1 quilo de maminha, tempero.
5: Que churrasco!
25: E a gente tentou devolver e não conseguiu. No fim, ganhei uma churrascada das mais top. Valeu, uma boa sexta-feira. Thiago Oliveira, de Estância Velha.
22: Mas ele falou dia, a história, mas tentei devolver e não consegui. Ah. Ah, estranho.
19: Ele falou, comigo aconteceu o contrário. Eu achei que ele tinha comido o lanche do motoboy.
20: Peguei a marmita do motoboy e deixei meu Mac pra ele.
5: Temos mais.
20: Vamos lá.
2: Bom dia, Rádio Mix.
5: Bom dia.
2: Uma
5: bom
2: noite dia. Eu pedi do KFC uma teleentrega via Uber Eats. E tá tudo bem, né? Pedi. Deu, não foi barato, foi R$100. Só que eu olhava assim, tava controlando e nada do motoboy sair do lugar. E daqui a pouco chegou a mensagem pra mim assim, ó. Seu lanche chegou. Aí eu mandei, né? Respondi que não havia chego. E realmente o motoboy de má fé ficou com a minha janta. Mas graças a Deus eles me devolveram o valor. Uma boa sexta, um ótimo final de semana e que Deus abençoe a todo mundo. Aqui quem tá falando é Ângela de Niterói.
22: Bom dia,
5: Ângela.
20: Valeu,
9: Natalia.
20: Um dia aconteceu comigo só de... no danada, debitou um iFood no meu cartão. E eu falei, ué? Como assim? Aí abriu o aplicativo, alguém tinha entrou na minha conta do iFood, não sei como, hackeou. E o pedido foi lá pro Rio de Janeiro, mas pensa num banquete. Foi R$300. Nossa. E o cara debitou na minha conta, e é só que ele teve que botar o endereço, né? E aí eu fui lá nos reclame lá do iFood, mandei tudo, catei no Google Maps onde é que era, o cara morava, mandei foto, mandei tudo, eles me ressarciram. Ah. Daí o cara falou, ah, muda a tua senha, muda não sei o quê, tira teu cartão daqui, bababá. Daí deu uma explicação.
5: Que loucura.
20: Dá, é louco? Onde é que tem
5: mais? Tem o final 5148 aí, ó.
10: Bom dia, bom dia, bom dia, Rádio Mix. Hoje meu bom dia vai para uma pessoa muito especial, mas antes de tudo, Júlio, se tu quiser, ainda quero.
22: Vamos!
10: Destruída, acabada, só o pó da semana, mas tamo aí, bora lá. O meu bom dia, então, vai para essa pessoa muito especial. Eu trabalho na escola Kinder, né? Eu sou professora de educação especial. E na Kinder a gente trabalha com as crianças, então, com deficiências intelectual e múltipla. E lá, além da escola, a gente tem a saúde. E na saúde tem uma fisioterapeuta maravilhosa chamada Sara. Eu amo muito ela, assim, de paixão. Ela é uma ótima profissional, mas também é uma ótima amiga. Sempre que ela vai pegar as crianças, a gente, né, desabafa um pouco. E ontem, conversando com ela, eu falei que eu, né, mandava mensagem pra vocês. E ela disse que ouve vocês todos os dias. E eu disse, bah, eu sou aquela do se tu quiser, eu quero. E ela, não acredito. E daí ela pediu o número de vocês, que ela tenta pegar todo dia, mas não consegue porque fala muito rápido. E daí ela tá dirigindo. E daí ela disse que sempre quer conseguir ingresso. Então a hora que ela conseguir, se vocês conseguirem um ingresso pra ela, assim, ela vai ficar muito feliz. E ela é uma pessoa muito especial, uma fisioterapeuta maravilhosa. E o meu bom dia, então, vai pra ela hoje. Ainda mais que ela escuta também a rádio, então, né? E um bom dia para todo mundo, uma boa semana, um bom fim de semana. E para toda a bancada aí, um ótimo fim de semana. Beijão a todos.
5: Beijo. Ah, beijo, Luana. Beijo.
19: Vou falar o número bem devagar agora.
11: 5-1-9-1-4-3-18-7-4.
5: Repita.
11: 5-1-9-1-4-3-18-7-4.
5: Amém.
19: Até o Pedrinho falou.
22: Beijo carinhoso aí, Luana. Valeu.
10: Mas, Júlio, se tu quiser, eu quero.
5: Pera, Luana, temos uma dela. Mensagem do Jefferson Macedo. Josi, o Pedrinho deve ter levado a toalha do hotel pra casa. E aí, Pedrinho, tu levou?
12: Várias!
20: Vai, coleção. É bom toalha de hotel, né?
19: É bom mesmo.
5: Roupão de hotel é uma delícia. Hotel chinelinho
20: é bom,
5: né? De hotel.
20: Hotel é bom. Às vezes dá vontade de só, mesmo morar seja na mesma hotel. Cidade, só ir no hotel. Né?
19: Só ir no hotel.
20: Acordar
9: o
20: de manhã.
9: O lençol de hotel.
19: Bah, último hotel que muito eu fui, bom. Eu deixei o chuveiro ligado. Último não, penúltimo. Deixei o chuveiro ligado e alagou o quarto.
20: Tu ligou e foi dormir?
19: É.
5: Quem faz isso,
22: que
5: gente?
22: Que sem noção, meu Deus do céu.
5: Quem faz isso, gente? É
19: liguei
5: sério.
19: Liguei pra esquentar o banho,
9: e acabou
19: a água.
9: O
19: banho, água. Peguei no sono.
9: Bah. E aí tu acordou,
19: não,
9: se
19: peguei
9: afogando.
19: No sono.
20: Sim, a gente entendeu.
19: Da Thaís, não.
5: Mas e aí, a sexta-feira muito louca de vocês?
19: Essa foi uma sexta
5: aí,
19: muito
5: Gélis?
19: Louca.
5: Isso foi uma sexta muito isso louca. Tu alagou o hotel.
19: Alaguei o quarto.
5: E aí, teve que pagar?
19: Claro que não.
20: Não?
19: Os guris desenrolam, né? Não, eu sequei todo o quarto.
20: Ah, tá.
19: Pá, molhei as meias. Agora que eu lembrei, molhei as meias. Pá, eu odeio molhar
9: a
19: meia.
9: E a mala tava no chão?
19: Não, não tinha mala.
9: Meu Deus. Ah, entendi.
5: Que sexta-feira muito
9: não
5: louca,
9: um
5: Mr. M.
19: Não, era hotel. Ah, tá. Eu não vou em
20: solta
19: hotel com M.
9: Esse nega.
19: Eu não vou.
23: Esse negão tomou prestada lá de uma vez.
20: Esse negão não. Deixou o chuveiro ligadão.
19: Dentadala pro chuveiro.
5: Até três portas, você não vai encontrar papai do céu, né?
20: Três tadala, credo.
19: Deus.
5: Ele, a música, eles falam isso, né? Que é, até sim. Três pode.

0: do legista.
1: Não disse que ela foi uma voz.
0: Do amarelo. É,
2: ah, tá. Ah, tá. Um homem de 49 anos no Colorado,
1: vamos
2: nos
1: de
2: Estados
1: novo,
2: Unidos.
1: Então.
0: Colorado. Não foi.
2: Revelou ter se casado com uma esposa criada por inteligência artificial depois que uma amizade virtual se transformou em um relacionamento. Travis conheceu Lily Rose, sua companheira de IA, em 2020, durante a pandemia. Na época, ele passava muito tempo em casa e começou a sentir falta de companhia. Foi quando ele conheceu o aplicativo Replica, que oferece parceiros virtuais personalizados. Inicialmente, as conversas eram apenas de amizade, por mensagem de texto e áudio.
0: Meu Deus.
2: Com o tempo, porém, Travis afirma que desenvolveu sentimentos pela personagem virtual. E o relacionamento evoluiu até os dois se considerarem casados. O mais curioso é que Travis também é casado com Jack há 20 anos.
0: Puxa. Quem é Jack? Jack, a come back, Jack.
1: Rose, Jack.
2: Segundo ele, a esposa...
0: Jack não morreu.
2: A esposa humana aceita o relacionamento com Lily Rose Deus e não vê a relação com a inteligência artificial como uma ameaça ao casamento.
3: É menos pior, né, do que tu ter uma mente física.
2: Pois
0: olha,
2: é.
0: Fica dica, é terapêutico.
2: Então. É terapêutico.
1: O meu pai tem um amigo que casou com uma boneca inflável.
2: Olha aí, ó. Também. A companheira virtual chegou até a falar sobre formar uma família, mas Travis afirma que não pretende ter filhos com a IA. Está satisfeito.
3: Tipo The Sims.
0: Isso é uma sexta-feira muito louca. Ouvi uma notícia dessa.
4: Os filhos vão ser de inteligência artificial também.
0: Robozinhos.
2: Vai ser tudo robozinho.
4: Bah,
0: falando... Que não é o reborn.
1: Iazinhos.
3: Imagina,
1: Iazinhos.
3: Aí entra a notificação, tá na hora de você amamentar o seu filho. Aí tu tem que ficar entrando no telefone toda hora pra...
1: Tamagotchi.
4: Tamagotchi.
0: Estamos
4: Deus,
0: impactados, né, Júlio?
4: Se vocês tiveram Tamagotchi...
1: Podia ter relacionamento Tamagotchi, hein?
0: Imagina.
2: Ah, foi no bolso.
0: Já são as plantinhas, né? Que as pessoas matam, esquecem de molhar.
4: Ô, Thaís, tu teve Tamagotchi?
3: Tive Tamagotchi.
4: Meu Deus. Mas
1: chorou quando morreu?
0: Não é mais Tamagotchi, é...
1: Chorou quando ele morreu?
3: Eu tinha... Como é que era aquele também no telefone, um aplicativo que era um cocôzinho? É, o Poo. Bah, era muito legal.
1: Pode encerrar o programa.
2: Agora
1: cara.
2: Sim.
3: Agora sim.
4: Olha aqui, cara.
0: Um ótimo final de semana para todos. Para nossa
1: aí,
0: audiência.
3: Era muito legal.
2: Beijo, Josi. Bom final de semana.
0: Beijo, até segunda-feira.
4: Entendi outra coisa.
0: Conversa paralela. Beijo, até segunda-feira, gente. Um ótimo final
1: aí,
0: de
1: Lucas.
0: Semana.
2: Beijo,
4: valeu,
2: Lucas.
4: Valeu. Bom final de semana.
1: Qual segunda a boa do final de semana?
0: Expo Inter. Deixar a torneira aberta.
2: Deixar a torneira aberta no hotel.
0: Deixar a torneira aberta.
1: Ótimo final de semana pra todos os ouvintes. Vamos lá, que tem Expo Inter aí. O tio Tadala já falou. Que mais
4: formar
1: tem?
4: Taura na Expo Inter.
1: Tem
0: laçar o pônei.
1: Ah, tá louco. Tá
4: andar
1: louco.
4: De pônei, bem louco, bem todo.
0: Pônei.
4: Andar de pônei.
2: Bom final de semana, Júlio.
1: Ótimo final de semana pros ouvintes aí. Sextou, vamos lá, vamos aproveitar. Vamos trabalhar, né, primeiro. E depois aí, final de tarde já. Botar o pé na jaca, sextou.
2: E bom final de semana, Thaís.
3: Bom fim de gente.
1: Pra finalizar aquela frase famosa. Todo mundo na Ubra e a Ubra em todo mundo.
0: Amém.
2: Bom final de semana.
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2: E aí, tô de volta aqui no melhor mix do Brasil e com destaque para o motorista que vai circular pela BR-116. Se liga no trecho de Canoas, a movimentação já é mais intensa, bem próximo do viaduto da Inconfidência. Lembrando que tem serviços, o que acaba impactando ainda mais no fluxo. A 448 Rodovia do Parque é a alternativa e flui melhor nesse momento. Se liga ainda na chegada à capital pela Castelo Branco, que tem retenção entre o voo móvel e a região da rodoviária. A Zaida Jarros, na região do aeroporto, é a alternativa, mas também conta com uma circulação maior de veículos. 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

0: e-mail dizendo o seu nome, a cidade onde você mora e o som que você quer, aqui no 119-8340-8000 e bora começar.
1: Bom dia, Mix. Aqui é Bianca, de Miracatu, São Paulo. Toca uma música da Katy Perry pra mim. Valeu!
0: São Paulo, obrigado, viu, Bianca? Já que o final de semana tá chegando e você deixou em aberto o seu pedido aqui da Katy Perry, Firework

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1: Fala, Rádio Mix, bom dia. Aqui é o Otacílio de Uberlândia, Minas Gerais. Queria mandar um abraço para os meus amigos da LC. Queria que vocês tocassem pra mim Wake Me Up, do Avicii. Sextou, Rádio Mix, é nóis.
0: Otacílio e seus amigos no trabalho, eles não veem a hora de poder sair fora e curtir o final de semana. E um salve pra Uberlândia, Minas Gerais. E essa música aqui tem tudo a ver, né? Pra gente entrar no clima do sextou, com certeza, Wake Me Up.
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1: Acerte o nome da banda que eu traduzi pro gauchês.
2: Ok. Ah, tá.
1: Vamos lá. Exaurístes?
3: Ourichas.
2: Vazio. Exaurístes, vazio.
1: Não.
2: Cansei.
1: Não. Kansas.
3: Nossa.
1: Então depois... mais fácil, então. Vai. Três oitãos e flor.
4: Guns N' Roses.
1: Aí. Guribão.
2: Guribão?
4: É. Bom Jovi.
1: Aê!
3: Bom Jovi.
1: Vocês dois.
4: YouTube.
1: Aham. Deslizamento.
2: Deslizamento.
4: É Rolling Stones.
1: Aham. E o último, Desespero do Buchincho.
2: Pânica de Disco.
1: Aê!
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7: 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E aí, me fala, vai se deslocar de Cachoeirinha sentido a Porto Alegre? Então fica ligado, porque a movimentação já é bem intensa no trecho da General Flores da Cunha e na transição para Assis Brasil. Não para por completo, mas vale uma certa redução na velocidade, além de bastante paciência por ali, que vai ser necessária ainda na Assis Brasil no sentido centro. Tem pontos de lentidão bem próximo da Francisco Silveira Bittencourt e também da Avenida Sertório. Depois, passando desse ponto entre o Terminal Triângulo e o Viaduto Birici, também tem retenção, se liga por ali. 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
1: Bom dia, Mix. Meu nome é Danilo Piacentini, sou motorista de aplicativo de Itacoaxetuba e gostaria de pedir a música Abra Cadabra. Valeu, Mix.
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0: Mix agora 8h42 é o Lenny Kravitz, Can't Get You Off My Mind. 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Vamos lá, dar um giro pelas notificações que não param de chegar aqui do nosso WhatsApp. E aí a gente aproveita e manda salve para cidades que recebem o sinal da Mix. Rafaela tá em Itapetininga, São Paulo. Tem o Vando de Laranjal do Jari, no estado do Amapá. O Ginter Marx tá em Criciúma, Santa Catarina. E tem o Adriano Lima de Natal, Rio Grande do Norte, motorista de aplicativo. Grava o seu áudio, participe do pede no zap indicando o som que você quer. Não esqueça de falar o seu nome e a cidade onde você mora. 11 9 8 3 4 0 8 000.
1: Fala, Rádio Mix, muito bom dia. Aqui quem fala é Sidney, falo de Natal. Eu gostaria de pedir Nath Roots, Liberdade Pra Dentro da Cabeça. Valeu, Rádio Mix.

0: Mix agora 11 pras 9 é o som do Imagine Dragons Thunder.
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0: Um salve pro nosso ouvinte Gledson de Rondon do Pará. A Gabriela tá em Poços de Caldas, Minas Gerais. Tem a Suzana em Maringá, no Paraná. E o David tá em Ribeirão Preto, São Paulo. Manda o seu áudio, participe, represente a sua cidade e o seu bom gosto musical. A gente não ia abrir uma hora de programação aqui da Rádio Mix se a gente não confiasse muito no seu bom gosto. Então, manda, porque o seu áudio pode entrar no ar a qualquer momento aqui no Pad no Zap. Grave esse número aí, hein? E manda o seu áudio. 11 9 8 3 4 0 8 mil. Que vai ser agora, hein?
2: Bom dia, eu sou a Gabriela de Manaus e gostaria de ouvir Beauty and the Beast de Justin Bieber.
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0: Mix agora 7 para as 9, Justin Bieber com Nick Minaj, Beauty and the Beats.
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0: Fechando aqui o programa, obrigado você que mandou seu áudio, você que ouviu.

0: e conhecida também por ser a vocalista da banda Portishead, um dos nomes mais importantes do estilo trip-hop nos anos 90. Ela vem para divulgar as músicas do seu novo álbum. O próximo C6 Fest, um festival que celebra o rock, o jazz, o blues e a MPB, acontece entre os dias 20 e 23 de maio de 2027, no Parque Ibirapuera, em São Paulo. 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
4: E a gente sabe que a música pop tem grandes vozes. Uma delas, com certeza, é a voz da Adele. Você sabia que a cantora foi descoberta em 2006 através da antiga rede social MySpace? Adele lançou seu primeiro álbum em 2008, mas o CD que estourou nas paradas musicais foi o 21. O disco conta com o hit Rolling the Deep e que fez a Adele conquistar as paradas musicais do mundo todo. Só pra você ter uma ideia do sucesso da Adele, a cantora aparece mais de 10 vezes no Guinness Book, que é conhecido como o livro dos recordes. Vamos relembrar então o primeiro sucesso da Adele, Rolling the Deep.
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4: Não resta nenhuma dúvida de que a Adele é mesmo uma das maiores vozes da música pop.
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9: Vamos que vamos de mais atualizações do trânsito. E me fala, vai acessar a capital pela Zona Leste? Na 040 em direção ao Bento Gonçalves, a movimentação é bem intensa. E além do fluxo habitual do horário, temos o registro de uma ocorrência em atendimento na Bento Gonçalves. Se trata de uma queda de motociclista na altura da João de Oliveira Remião, no sentido ao centro. Uma faixa está bloqueada por ali, então já sabe, trânsito bem intenso. Vai com paciência e muita atenção, principalmente por conta da pista molhada. Na rua ou na estrada, uma coisa não muda. 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Logo, logo eu tô de volta com mais atualizações só pra você.
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0: Mix agora 9h25, é a Isa, dona de mim.
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2: 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A Mix conversou com Samuel e nesse bate-papo, o vocalista falou um pouco sobre a história da música Resposta, um dos maiores sucessos do Skank. Na entrevista, o Samuel Rosa fala sobre a participação do Nando Reis na composição dessa letra. Ouve aí o próprio Samuel contando.
3: Então, voltando ao Siderado, ele foi uma queda de braço. Por quê? A banda já queria mudar seu som. Mas os produtores não queriam que mudasse, né? Tá. Queriam que a gente mantivesse. Então tá ali um pouco do Skank anterior, né? Siderado, Saideira, Mandrakes Cubanos, lembra? Então isso tudo. Resposta era meio um patinho feio do disco. Ela era diferente de tudo. E era uma música que eu já tinha pronta, uma melodia que eu mandei pro Nando Reis, sem muita esperança, sem muita expectativa, porque eu achava que de fato ela era para um outro momento. E veio com aquela letra maravilhosa.
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6: Bora de atualizações do trânsito nesse sextou. E fica ligado se vai circular pela Carlos Gomes, tanto no sentido aos bairros quanto em direção ao aeroporto. Entre a Protásio Alves e a Plínio Brasil Milano, a movimentação é a mais acentuada, o que pede uma certa redução na velocidade, além de uma atenção a mais, que vai ser necessária ainda na Anitta Garibaldi. Bem próximo da Tomás Gonzaga, tem relato de ocorrência, o que acaba impactando ainda mais no fluxo e deixa o trânsito mais lento. Na Dom Pedro II também tem retenção entre a Benjamin Constant e Cristóvão Colombo, no sentido aos bairros. 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

0: Mix agora 4 para as 10 é o Hanson, Save Me.
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1: Vamos que vamos de atualizações do trânsito e se liga se vai acessar a capital pela Castelo Branco, porque a movimentação segue bem acentuada entre o vão móvel e a região da rodoviária. Não para por completo, mas de qualquer forma, a Zaida Jarros, região do aeroporto, é a alternativa e flui melhor nesse momento, por ali não temos registro de retenção. Na BR-116, no trecho de Canoa, segue um fluxo um pouco mais acentuado, próximo do viaduto da Inconfidência, por ali tem serviços, o que acaba impactando na movimentação. A 448, rodovia do Parque, é a alternativa e flui melhor nesse momento, vai de boa. 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
1: 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A Mix bateu um papo com o Dinho Ouro Preto. E nessa conversa, o vocalista do Capital Inicial contou os detalhes sobre a composição da faixa Música Urbana. O Dinho Ouro Preto contou que foi no orelhão ligar pro Renato Russo, vocalista da Legião Urbana na época, ajudar a terminar a letra da música. Ouve aí como foi.
2: E eu lembro que um dia, por ironia do destino, em cima da própria plataforma, porque eu tava no centro comercial de Brasília, que é ao lado da rodoviária. Uhum. Eu pego de um orelhão, eu ligo pra casa do Renato e falo, pô, Renato, você falou que você ia fazer a segunda parte da música.
3: Meteu ficha ali no orelhão.
2: Pô, faz aí pra gente, meu, acho que essa música vai ficar mó legal. E aí, do telefone, ela fala, então faz aí.
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3: Como é que é o Billy como o anfitrião?
4: Ah, melhor pessoa possível.
5: Ele faz pão gente... pra você?
4: Pão não meu sei, pai mas tá ele lá. Dá todo de um cacetinho.
5: Pai é padeiro, pai é padeiro.
4: Foi na padaria ali, aí o Billy assim, me vê 10 cacetinhos. E daí eu fiquei, ah, né, fiquei assim, o olho regalado. E ele falou, e você? Daí eu falei, ah, eu tô começando. Vamos começar com um.
5: Você tá guloso.
4: Ele se criou aqui, né?
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12: Vamos que vamos de atualizações do trânsito e se liga para bloqueio no acesso da rua Xavier da Cunha para a Avenida da Cavalaria.

0: A ação por ali é mais acentuada, então já sabe, se liga nesse trecho. Os agentes da EPTC estão no local fazendo a orientação do trânsito. Além disso, na Avenida Cairu, no encontro com a presidente Roosevelt, tivemos o registro de um atropelamento por carro. Também tem retenção por ali, fica ligado. SAMU e EPTC estão no local fazendo o atendimento. 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Não sai daí que logo logo eu volto com mais.
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0: Essas foram três das mais pedidas por você em 2011. A qualquer momento tem mais.
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5: E aí, vamos que vamos de mais atualizações? Me fala, vai circular pela zona norte da capital? Então fica ligado na Assis Brasil, porque a movimentação é mais acentuada, principalmente no sentido aos bairros, entre o viaduto Berici e o terminal Triângulo. Além disso, tem relato de acúmulo de água na Avenida Assis Brasil, no encontro com a rua Amali, também no sentido aos bairros. Então já sabe, se vai circular por ali, vai com bastante paciência e atenção. A Avenida Sertório é a alternativa e flui um pouco melhor nesse momento. 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
2: Meio-dia e meia. Que loucura falar isso. Mas meio-dia e meia deste dia. Deste dia, sexta-feira, 28/8. Por que vocês estão vendo agora o cafezinho? Porque estava rolando antes o programa mais engraçado do rádio brasileiro, que é o Horário Político.
10: Ah,
2: o cafezinho vem depois.
10: Uhum.
2: É o nosso. Como é que é o cara que faz a abertura de stand-up?
10: É, o cara que faz o aquece, né?
2: É, o aquece do nosso stand-up aqui. Exatamente.
10: Cada um sobe, tem lá, tem os cinco minutinhos.
11: É,
10: cada um
11: por tem isso, vote, Bilu.
10: Ai,
2: esqueci que eu. Você já na arrancada, Bilu, já. Te quebrou, Gérald, senão.
12: Alô?
2: É, mas é uma boa. Tá aí?
12: Finalmente.
2: Ô, oh, Biluzinho. Tudo bom, cara?
12: Eu tenho coisas a fazer.
2: Temos na bancada de hoje, Eric Clapton.
13: Oi.
14: Porra.
13: Eu tô. Eu troquei, brother. Eu tô aqui, obrigado, Capu. Palmas para o DJ Capu.
9: Muitas palmas para mim. Que estou daquele jeito. Parece que tomei uma surra, mas estou aqui. Estou aqui com o que resta de mim, porque o resto está dormindo em casa. Temos também o nosso amado Simon do Grupo do Bola.
13: Obrigado, gente. Prazer. Sextou, bora abrir aquela gelada, avisando o grupo que a resenha é lá em casa. Hoje é sexta-feira, uma sexta-feira chuvosa, porém molhada, babosa, líquida. Tal qual a virilha do Gélis. Hoje, um dia especial, porque é um dia que começa a galera, começa a querer relaxar. A poder, pode querer sair ou não, mas vai ter o seu momento de curtir a sua família, ou curtir um baile, ou seu namorado, ou fazer que nem a Ana, fazer uma massagem de 12 horas. Tanto faz. Fisioterapia de massagem. Foi mal.
11: Fisioterapia de 12 horas. Eu fiz a fisioterapia primeiro, depois eu fiquei conversando.
10: É.
13: Tudo bem.
10: Papos.
13: E sexta-feira. Maravilhoso. E é mais maravilhoso porque eu estou com vocês.
9: Esse é o bom. Que lindo, cara. E o Simon, que agora é o novo integrante dos palcos do Morro do Rio Grande do Sul.
13: É verdade. Não, gente, não.
10: É sim.
11: E presidente.
14: Já tem show marcado.
9: Quem é o meu stand-upzinho? Quem é o meu reizinho do stand-up? Quem é?
13: Eu não tenho cacete pra isso, gente.
11: Tu tem muitas skins, né? Tem tipo a Barbie. É quase um humorista. Cantor de pagode. Dono do maior box do mundo.
13: Falasse quase o cantor e ia te foguetear.
9: Como é que é o Simon do Instituto Cultural?
11: Simon do Instituto Cultural do Grupo do Bola. É quase um radialista.
9: Pô, quase?
11: É porque ele falou
9: que
11: ele não se considera um radialista.
10: É verdade, a gente conversou sobre isso.
11: A gente conversou sobre isso e ele falou que ele não se considera um radialista. Não sei.
9: Temos também. Pra mim.
13: Um dos menores comediantes da cena, um cara que é extremamente engraçado.
9: Como essa frase, né? Um dos menores comediantes da cena, parece que o cara é um bosta.
13: Que ele é pequeno.
9: Ah, tá, de pequeno.
13: Um cara que adora tomar um bom café quando chega e comer um Doritos com café e maionese.
9: É.
13: Lógico, acompanhado de um fraldão, porque café isso não é um combo bom. Um cara que ontem foi muito engraçado, ganhou, né, o nosso game show.
10: O melhor e pior game show do mundo.
13: Exatamente. É um cara que gosta de um bom rap, um bom hip hop. Dançarino, comediante e sex symbol.
9: Tá.
13: Billy! Aê. Joy!
14: Muito obrigado! Eu estou emocionado.
9: Não, o Simon, ele faz umas aberturas que batem, emociona o cara, velho. O pessoal aqui, ó, o Simon ocupou o palco e levou metade da plateia ontem. Levou de conquistar.
10: Tinha os primos.
9: Não, levou de conquistar.
10: Ele tinha os primos. Não, eles eram primos um do outro.
15: É, era o gerente de marketing
10: do grupo do Bola.
13: Que prima, hein, aí?
15: Opa, que isso, cara?
10: Ei, oi, amigo.
13: A prima dele era muito bonita.
9: Mas é a tua coisinha?
10: É.
13: Meu, só foi um elogio.
9: Não. Se eu faço elogio pra alguém, eu quase morro.
10: Peraí. Mas você, a prima dele era muito bonita, uma coisa. Outra coisa, que prima, hein?
11: É diferente.
13: Meu, é maldade, sabe por quê? Pra mim foi totalmente... Pode ver pela minha cara, vocês conhecem a minha cara. Foi totalmente límpido o meu comentário. Foi porque não tem... O que eu emano com a voz não bate.
9: Quem tá ouvindo no rádio agora e não viu a cara do
13: Simon? E o meu coração está totalmente blindado.
10: Ele está falando com a
11: pergunta.
10: Voz e tipo,
13: pensa bem.
11: Não foi ninguém contigo ontem.
13: Não.
10: Fui eu.
13: Foi o Billy. Eu fiquei direto aqui, a gente foi direto na rádio.
11: Não, mas essa não foi minha pergunta, Bola.
13: Bom.
11: Por que não foi?
13: Porque eu vim direto.
9: Não foi essa pergunta.
10: Por que você não foi com ninguém?
9: Eu vou outra coisinha.
11: Porque não
13: queria. Eu fiquei direto.
9: A pessoa passar e pegar?
13: Não.
11: A pessoa não quis ir.
13: Porque eu saí daqui direto.
9: Sai daqui, passa e pega.
13: Mas ela mora em Viamão.
11: E o Uber?
13: De Viamão pra Canoas?
11: Ué?
15: Convida.
11: Quem quer, dá um jeito, Bola.
13: Não, eu não ia dar atenção pra guria.
10: Quem não quer,
13: tinha
10: desculpa.
13: Que levar o Billy em casa.
10: Prioridade pro Billy. Desculpa. Não, ele tá certo.
13: Ia ser pior. Tu ia gostar que eu te chamasse e não ficasse contigo? Se por acaso teu boy te chamasse pra ir pra um lugar. No caso, tu não ia ficar com ele, o cara ia se apresentar.
11: Mas
13: ia ter
11: que tu não poderia ficar com ele?
10: É a pior pessoa pra te perguntar isso. É a pior pessoa pra te perguntar.
13: Eu tava participando do palco, a guria ia ficar sozinha.
10: Sim, mas é que a Ana é a pior pessoa pra te perguntar essa pergunta, porque a resposta era sim, ela ficaria no cabaré sozinha enquanto o cara vai lá e faz o show.
9: A cara dela de
10: A pior pessoa, pior pessoa da bancada fazendo essa pergunta.
9: Não, o que te impediu de pegar? O coração tá blindado. Sai daqui da rádio, passa na cozinha.
13: Por que tu não trouxe o teu pessoal na Ubra Record?
11: Inclusive, Simon.
13: Que é assim? Vamos botar pra quebrar. Vamos botar pra quebrar. É sexta-feira, vamos quebrar os pratos, então,
11: chefe. Inclusive, Simon, tu poderia ter levado ela pro camarim pra ela ficar contigo.
10: E aí?
9: Inclusive... Vai lá, gurizão.
10: O Gélis levou. O homem de verdade que não tem medo de ter amarras é o Gélis que levou a coisinha ontem.
13: Aê, mas ele foi curtir.
14: Tá namorando.
13: A boca cheia de buraco quente.
10: Supostamente.
13: Do pão lá.
15: Ah, pior, meu.
9: Meu, queria muito. Troca de assunto.
15: Buraco quente.
9: Não, quero saber
11: ontem,
9: sobre.
11: Se você parar pra pensar, ontem foi o show preferido do Gélis, porque juntou tudo que ele gosta. Game. e uma mulher, entendeu?
13: Babora!
9: Mas tinha mulher casada lá, não?
14: E buraco quente.
10: Só a dele. Mas tava com ele.
9: Jeris, no fundo do meu olho.
15: Quê?
9: Tá namorando?
15: Não.
13: Ah, mas ele tá curtindo muito.
10: Não, deixa,
9: tá curtindo.
10: Deixa.
9: Cara, esse não namorando dele já faz 4 meses.
10: Vamos lá.
14: Deixa. Ele tá. Quer viver um sem amarras.
13: É? Ele tá apaixonado porque eu fiz um teste com ele pra ver se ele é ciumento. Eu fui dar oi nela e meio que dei um beijo no canto da boca dela e ele ficou tribrabo comigo.
11: Assim que isso, Shelly? Que isso, Simon?
13: Vou fazer o teste.
11: O nome disso é outra fidelidade. Coisa.
14: Simon?
13: Ah, é brincadeira. Vocês são tão bestinha.
14: Tá bom, né?
9: Tá bom. Esse foi o cafezinho. Tá bom. Gente, pra quem não tá entendendo nada, hoje começou o horário político, né? Consequentemente, nós estamos agora fazendo um programa de um horário diferente. Começa normalito meio-dia pelo youtube.com/mixfmpo e depois a gente cai pro nosso menino rádio 107.1, que é a rádio da Ubra, o 107.1, a Rádio Mix. Portanto, até dia 2 de outubro?
15: É.
9: Puta,
10: nossa. Mas vai ser tem longo,
14: famoso teu aniversário.
9: Famoso meu aniversário. Que, inclusive, ontem... Ah, não falei pra vocês. Ontem foi anunciado lá no palco, né? Que dia 2 de outubro eu vou gravar o meu DVD junto com o André Sarati e Chernobyl, do Projeto Vibrato, lá no auditório, no espaço, né, de gravação de audiovisual da Obra Records. Então, vocês têm que vir por consequência da gravação e do meu aniversário.
11: Opa, vai ter que excelente. Vai comer? Vai ter quitutes? Vai ter bolo?
9: Tu só viria se tivesse comida.
13: E bah?
11: Não.
10: Não, mas ela ia falar
13: que desagradável.
10: Ela tá se oferecendo pra trazer, entendeu?
13: Ah, ela vai trazer, sim.
10: Vai ter quitutes.
11: Não, não, eu consigo. Pra eu saber contatos. Se eu janto antes ou posso jantar aqui.
15: Vai ter comida.
10: Uma péssima piada que eu fiz. Desculpa.
13: Ah, esse DVD vai ter um público mais bonito, né? Muitas meninas. Tu é um cara que é agraciado por muitas amizades.
11: Só uma. Só uma panquequinha vai vir de mulher.
10: Será?
11: Oh! Só terá uma panquequinha.
10: Ai, meu Deus do céu.
13: Ô, Capu, agora que eu tô nessa pegada da game show, que eu tô andando com meu amigo Eric e ele me ensina várias coisas.
11: E com o Gélis, né? Billy,
13: uma coisa que eu vou combinar que o Thiago falou ontem, e ele falou, o Thiaguinho, que hoje está de folga, pediu para fazer uma reunião, que ele falou que a gente é desorganizado, que a gente não consegue dar um corte para ele, porque todo mundo fica falando e atrapalhando um ao outro. Tá? Ele tá muito brabo com vocês, por isso que ele não vem trabalhar.
9: O Thiago tá bravo?
13: Tá. Eu vou lançar uma brincadeira que é Descubra a Música, que eu vou tocar na gaita, tá?
10: Tá.
14: Asa Branca.
15: Tema da vitória, Ayrton
13: Porra, Senna. Porra, cara, é muito bom.
9: Não pode ser.
10: Meu, isso? Aconteceu duas coisas artisticamente perfeitas aqui. Primeiro que o Gélis acertou, ele tocou, foi muito bom. Outra coisa foi que o Simon começou falando assim, ó, o Thiaguinho reclamou que ele não consegue tirar corte porque vocês estão falando tudo em cima do... Ele começou a tocar, o Billy já gritou uma coisa que não tinha nada a ver, exemplificando exatamente aquilo que ele acabou de falar. Isso é arte.
14: Isso é arte no seu cinema.
13: Não, os caras são muito crianças. Tipo assim, é bem. O cara se tomou uma mijada, todo mundo quieto. Tipo, ninguém falou. Tá, vou começar a brincadeira, todo mundo. Mais uma música pro Capu agora.
9: Gente, não, os caras não tentam tirar o vinho.
14: Meia hora de programa. A gente tem palco e a gente tem convidado.
10: É, a
15: felicidade.
10: Fia faca.
13: Porra, Gélis é muito pica, meu. Bota o pau pra ele, meu.
10: Gélis. Ô, Gélis, não, sério mesmo.
11: Ouvido de uma garça.
10: Como é que tu conseguiu?
14: Quê?
15: De uma garça?
14: Por quê? De uma garça?
11: Eu não sei.
15: Tu tomou um remédio.
13: Por quê? Já que nem a minha avó inventando o ditado. Tá com a faca e a bota na mão.
11: É tipo isso.
13: Ouvido de só visão. Bah, Gélis, ouvido de garça.
9: Cão que é muito laje, tanto mais é que fura.
10: É
9: verdade, cara. Olha só, gente.
10: Hoje
9: vamos
10: elogio,
9: gente. Vamos comer essa porra, velho. Hoje dia 28 do 8 é o dia, aí sim, do voluntariado.
11: Oh.
9: Aí sim, um grande beijo pros meus amados do câncer infantil, da criança com diabetes, da ACD, do Imama e todas as outras ONGs que eu tenho a honra de ser embaixador
11: e do Instituto Cultural
14: Grupo do Bola.
9: A mais nova ONG, que eu quero que todos nós sejamos embaixadores.
10: Não, eu quero.
9: Todo mundo.
10: Sim.
9: Pra poder mas... divulgar.
13: Infelizmente não vai rolar que é só negros que eu quero embaixadores.
14: Ah. Eu quero estar lá, então.
13: Oi?
10: mas hoje, como dia do voluntário... Assim...
13: O primeiro cara embaixador que eu coloquei, fiz questão, até porque ele me prometeu que ia levar uns ares condicionados, é o Nego Di.
10: Tá,
13: me apoiou, ele falou que vai mandar ar e...
11: Assim que ele puder andar livremente, ele leva.
10: Dito isso, dia do voluntariado. Se você tiver na dúvida, assim, meu, tô com tempo, eu não sei exatamente como fazer, eu sinto que tenho uma vontade de dar de volta, né, aquilo que eu tenho ganhado. reflita sobre talvez se voluntariar alguma coisa.
16: É, sim.
14: A Ubra tentar... que é um exemplo de voluntariado, né?
10: É, cara.
16: É verdade, cara. A Ubra tem muito
14: mais de maio, inclusive.
10: E a caridade, ela causa uma coisa boa na gente, assim. Então, se tu quiser fazer o voluntário que não seja pros outros, que seja pra te ajudar, faz o voluntariado, vai se sentir bem.
15: Chama saúde social.
16: Uma vez, cara, lá no... Como eu sempre comento, né? Eu tenho a honra de ser embaixador e ser sócio do Instituto Câncer Infantil. E uma vez teve uma palestra lá sobre isso. Sobre a questão química que acontece no teu corpo quando tu faz o bem. Sim. É muito louco.
15: Chama, né? Saúde social.
16: É. Mas tem uma endorfina, tipo uma coisa, sim, assim, que o cara tem quando tem esporte, coisa assim. Meu, tu tem quando
13: é um prazer.
11: Fala, e eu vou
16: é um
11: te prazer, falar
16: é uma satisfação.
11: Que não é muito difícil. Uma vez eu me reuni com vários amigos meus e a gente foi num asilo. Uhum. Tá. E a gente fez um domingo, assim, uma tarde, só fazendo coisas pra alegrar eles. Então, tipo, a gente pintava a unha das senhoras, a gente ficava conversando. Tipo, às vezes só sentar e conversar com eles já foi assim, ó.
15: Ouvi só.
11: A gente saiu de lá e eles falavam, nossa, vocês fizeram a nossa semana.
16: E o Eric matou a charada, cara. Tipo, às vezes a gente quer ajudar, mas não sabe como, ou não tem. Cara, teve pessoas que tiveram a proatividade de montar ONGs, de organizar uma instituição. É só ajudar eles. Claro, né? E vai procurar sérias, né? Pelo amor de Deus. E tem várias sérias gigantes, sabe? Não é porque ficou gigante, não precisa mais de ajuda. Sabe? Tipo, ICD, ICI, são gigantes, Pão dos Pobres. Sabe? Uma galera que é importante, faz um trabalho importante.
10: Cara, Pão dos Pobres faz um trabalho tão importante.
11: E não é só com dinheiro que você pode ajudar. Se você pode ajudar, pra ajudar, precisa dar dinheiro, não?
10: Às vezes é o teu tempo. Às vezes é o teu tempo, às vezes é o teu trabalho. Às vezes é ajudar a pintar um local ali que tá...
11: Uma roupa.
10: É, tipo, tem que ter várias formas.
16: Ah, eu sou Eric Clapton e manjo de YouTube. Vou dar uma palestra sobre YouTube.
11: Claro.
16: É trabalho. Eu sou um cara que, uma vez por mês, no mínimo, faço oficina de DJ pra galera do Pontos Pobres, por exemplo. Sabe? Pô, cara, é muito a fuder. E uma galera tá tocando bem. Sabe? E aí tu vê... Sabe? E aí tu começa a ver as realidades das pessoas. Tu diz... Sabe? Tipo assim...
15: Para de reclamar da vida.
16: Exatamente. Tu vê assim... Bah, minha grama tá verde, né? Vamos parar de falar porque... Bah. E as pessoas, às vezes, com uma sede de vida muito maior... De quem tem uma vida muito mais boa.
10: Claro,
16: sabe? Porque realmente sabe que acordar no outro dia já é uma superação. Ah. Sabe? Então, um grande beijo a você que é voluntário também. E que também, a partir de hoje, ouvindo as palavras do cafezinho... Vai se voluntariar agora também alguma coisa. Também é dia do bancário. Só isso?
10: Bancário.
16: Não
10: banqueiro.
13: Eles
10: bancário.
13: Me ligam muito, né?
16: Bancário.
13: Não, mas...
11: Qual que é a diferença de banqueiro e bancário?
10: Ah, baita pergunta. Baita pergunta, hein?
13: Um tem um banco.
14: O bancário trabalha no banco e o banqueiro o dono. É o...
13: Com alho.
11: É o dono.
16: Ah, é o Pica?
14: É, ele é o CEO.
10: Peraí, galera, vocês... Okay. Não, peraí, essa pergunta... A Ana perguntou, eu achei, ela tá zoando. Agora o Capu tava interessado. Ah, é essa a diferença? Vocês dois não sabiam que era banqueiro e bancário?
13: Eu também não.
14: Já
13: não
14: dizia, sabia. Banqueiro e bancário, não conseguem diferenciar.
16: Banqueiro é o dono do banco.
14: Bancário
16: é o cara do que trabalha no banco.
10: Trabalha, é.
16: Isso. Tá, tem lógica, mas não tinha me dado conta disso.
11: Eu nunca tinha me dado conta disso.
10: Mas quando fala assim, ah, esse cara é banqueiro.
11: Eu achei que era um cara que trabalhava no banco.
16: Ah, tá jogando videogame.
13: Não, e pandeiro.
10: Palmas para todos os bancários.
16: Todos os burros do programa
10: e os bancários. É outro dia.
16: Não, mas o tu que é dono, se relaxa aí. Não é teu dia, não. Também é dia do avicultor.
14: Ó.
16: A prática de manter e reproduzir aves, especialmente aves selvagens em cativeiro, incluindo aves domésticas em condições controladas, normalmente dentro de uns limites de uma gaiola ou de um viveiro. Ó. É a coisa mais palha do mundo tu ter um passarinho em casa.
10: Passarinho estranho.
16: É muito. Eu tive já.
10: Passarinho.
16: Cara, quando eu tinha ali meus 10, 12 anos, eu tive
13: que
16: passarinho.
13: Som é esse?
16: E com o tempo eu fui percebendo, cara, isso é muito. Aí, claro, não podia mais soltar, porque já tava há muitos anos lá. Mas nunca mais terei. Nunca mais teria.
15: Tu não solta mais.
10: Nunca mais terei.
13: Eu nunca vou esquecer de uma transição do meu pai pra.
14: Passarinho.
13: Ah, ó. De gostar de ter passarinho em gaiola. Uhum. Eu nunca vou esquecer. Acordei de manhã, fui lá nos fundos da casa, tem bastante árvore. Meu pai assim sozinho, mexendo na gaiola, chorando sozinho. É fogo. Cara, tranca os bichos aí, eu vou abrir tudo pra eles aí.
16: E foi embora?
13: É, e nunca mais ele fez, mas ele sempre teve o hábito de, tipo, vou deixar uma comidinha nessa árvore.
10: Claro.
13: Mano, minha casa é... Direto, às vezes eu filmo, meu, do nada tem uns pássaros tribunitos dentro da casa.
16: Cara, eu vou
13: eles
16: achar.
13: Eles entram, tipo, meu, é muito bicho lá em
10: teu
13: casa.
10: Teu pai é a Branca de Neve.
13: Teu pai é curto.
10: Os pássaros entrando, seca a louça.
11: Sete da manhã, ele...
13: Ele chega a falar, eu falo, pai, tem um barulho de gato no fogo, não sei o que, eu conheço ele, é um cinza que agora tá
10: eu
13: aí.
10: Vou outros
13: gatos tribunitos lá em casa, agora do nada os bichos vão lá comer. Meu pai tem pai de dar comida também, um monte de bichareto.
16: Mas, meu, lá na casa, quando eu tinha casa na praia, depois eu peguei apartamento, né, mas quando tinha casa, eu tinha dois viveirinhos assim, que de manhã a mãe botava banana, mamão, o pai também, e eu botava a GoPro paradinha ali. E tinha negócio de beija-flor no mesmo lugar, assim, a aguinha. Cara, é das coisas mais... Porque, assim, tu não precisa prender pra ver.
15: Sim, sim.
16: É só tu ir pra rua,
11: é,
16: tá ligado? E ajudar. Bota uma comidinha, bota uma florzinha, uma frutinha, e vai ali, vai. E olha. E olha e deixa aí. sabe? É, porque tu tem em casa, é muito palha. 2026, gente, caparou isso aí.
10: Mas tu falou uma coisa importante agora, Capu. Quando tu tinha casa na praia... Tu tem um apartamento agora na praia, né? Vai ter outra pessoa aqui que também tem, né? Mas tá com uma questão jurídica aí que eu tô curioso ainda.
11: É.
15: Gênesis, mas não é passarinho que tem dentro.
17: Não.
10: É um passarão. Como é que tá a situação da tua casa na praia? Evoluiu, Gênesis?
15: Não é evoluindo.
17: Evoluiu!
10: O cara tá lá ainda.
15: Tá lá, sim.
17: Eu acho que vamos ter que ir lá e trincar o ferro.
10: Leva o pai do bala. Ô, meu, que triste, cara, esse cara que trocou essa casa. Eu vou soltar ele.
17: Aí bota uma bananinha pra fora aqui, ele vai comer.
10: Pra quem não sabe, uma pessoa invadiu a casa do Gélis há 2 anos, né?
16: E por incrível que pareça, tá difícil de tirar. Tá difícil.
13: Uma pessoa invadiu a casa e outra é o coração.
11: E tem data?
15: Não.
11: Não tem nenhuma previsão de, tipo, vai ser resolvido.
15: Não, assim que
13: é que não é hóspede, né? Tipo, cara, eu vou ficar mais um pouquinho
15: aqui. Não, os advogados vão juntar o documento e aí tem que entregar pro juiz e o juiz tem que liberar, eliminar.
16: Mas o Simon tá chorado aqui, cara. O Gélis é um cara que anda sendo muito invadido lá, ele.
15: Que isso?
16: É, invadem a casa, o coração, a rotina.
13: Invadir o coração dele e controlam o amor com um pequeno joystick na mão.
10: Ah, que bonitinho. Que bonitinho mesmo.
13: Jogando o jogo do amor.
11: É o tiquinho dele. Jogando o jogo da vida.
17: E falando em invasão...
13: Joystick.
17: E falando em invasão, tá... Meu Deus, gente.
11: Ai, meu Deus.
17: Foi boa,
11: é,
17: eu?
11: O teu
15: é de Atari, né?
17: Ele foi boa. Opa.
16: Aí, deu? É isso?
17: É isso?
16: Bem lembrado aqui, ó. Vamos doar sangue também, galera. Voluntários também doam sangue. Os bancos estão sempre vazios. Muito bom. E o pessoal comentando aqui sobre a reserva natural do box do bola. Né? Onde tem várias aves raras lá dentro, né? Que ficam dando voltinhas e...
13: É, o doar sangue não deu. Ontem eu tirei sangue pra sair o leite condensado, né, meu? O bagulho... Sangue difícil, né? Vocês têm dificuldade. Você tem dificuldade pra...
10: Pra chaveia?
11: Calma,
15: chaveia. Calma.
17: Não.
11: Não.
13: Chaveia.
16: Olha a minha brancura, mano.
15: A chaveia?
16: Olha.
11: Eu tenho muito medo de agulha. Eu choro.
16: Toda tatuada.
11: Mas é porque existe uma grande diferença entre tatuagem... Tatuagem...
13: É a argumenta, ele me dá uma raiva.
16: Não,
13: tatuagem
16: material, cara, porque a tatuagem não te fura, ela só te pica.
11: Não, e
10: é verdade.
11: Não, mas é verdade.
16: Ela não crava agulha,
11: sabe qual é a diferença? A agulha da tatuagem, tu não enxerga. Porque tu vê o aparelho só.
13: Fecha o olho.
11: O da vacina, tu vê o tamanho do negócio.
16: Não, mas o tarugo entra,
15: aí,
16: né?
15: O tamanho, mano.
17: Isso aqui é muito grande mesmo. Isso aqui é enorme.
16: Não, o tarugão entra aqui.
10: A diferença é que a agulha de tatuagem só trabalha e a agulha da seringa é a dona do banco de sangue.
11: O Bola não entendeu.
16: Tá bom.
11: Mas é isso, eu tenho um pouco
15: de
11: medo.
15: É o banqueiro, entendeu?
11: Dito isso, Billy.
17: Dito isso... Falamos em invasões. Falando em invasão, estamos sendo invadidos.
16: Ai, adoro. Oh,
17: adoro. Pelo povo do Norte. Hã? No Rio Grande do Sul, povo do Norte.
11: É o humorista do Pará.
17: Temos o humorista do Pará. Ele que é remista.
16: É o quê?
17: O quê? Remista.
16: Pai, tem de gremista.
17: Torcedor
16: aí, vamos
17: do Remo.
16: Ah, então é ele, aquele único torcedor do Brasil que torce pro Remo.
17: Não, ele e Vitor Camejo. Entendi. São dois. Hã? Ele e Vitor Camejo. Os dois que eu conheço. É, tem. Tem dois.
13: Vitor o quê?
17: Camejo.
13: Abre a boca que eu te beijo.
17: É o Laíli Reverso.
13: Acho que eu...
10: Lá eu.
17: Senhoras e senhores, com uma salva de palmas, recebam o meu amigo João de Rocha!
16: Este programa sendo invadido por humoristas.
17: É. Não, comediante do Pará.
16: E aí, meu velho?
18: Tranquileira, rapaziada. Uma honra estar aqui no Rio Grande do Sul, cara, com esse povo gaúcho.
16: Com essa chuva pra porra.
18: Porra, né? Isso, cheguei no apocalipse aqui. Foda-se.
17: E nem tem chuva no Pará, né?
16: É?
10: Não,
18: todos
10: Pará
18: os dias. Muito. Agora que tá rolando o famigerado El Niño, tá chegando pra lá e eu vim fugido mesmo, né? Aí eu chego aqui e tá rolando...
16: Ele parou primeiro lá, hospedou lá um pouquinho?
18: É, tamo criando o El Niño lá.
10: É que lá o El Niño mora lá, né? Aqui, às vezes, ele visita. É. Mas o Pará é praticamente só chuva, né?
17: No pleno dia do avicultor, é o Niño.
10: Ah, é o Niño.
16: Quando eu demoro pra entender, senão foi ruim.
15: Gente, eu tô assim, ó. Eu tô com delay de YouTube, tá?
10: Tá com delay?
15: Entendendo só depois.
10: Delay de...
13: Desculpa, Pará.
10: Tá com delay muito...
16: Mas, ô, meu mano, velho, me conta que bons ares te trazem ao sul do Brasil.
18: Mano, fazer um show hoje aqui no Boteco, né? Lá aqui em Canoas, né? Estamos em Canoas, né?
16: Exatamente.
18: Estamos em Canoas, vim agora de Porto Alegre.
16: Porto Alegre fica na Grande Canoas.
18: Isso. Aí eu vim de Porto Alegre, eu fiz lá no Circo Bar. E hoje a gente vai fazer aí estreia, né? Primeira vez aqui no Rio Grande do Sul. Em Canoas. Muito bacana, cara. Muito bacana, tô muito feliz.
16: O Eric sempre bate essa tecla, o Billy também, né? De que é o lugar mais importante, histórico e clássico do humor do Brasil.
10: É. Não, é o melhor. Não tem comparação. É o melhor comedy club.
16: É porque é nosso.
10: Não, de fazer o melhor comedy club do Brasil, assim, ó, disparado. E o valor histórico que o Boteco tem pra comédia.
16: Seria o Cavern Club do humor no Brasil?
19: Pá, cara, vou te falar que eu acho que é.
13: Hard Rock.
19: Aspas.
16: Aspas fortes, mas...
19: O CBGB... CBGBs. Da comédia aí. Ah,
13: bom. Muito bom.
19: Essas são as aspas. Onde começou o punk em Nova York, começou o Ramones, tocava lá.
16: O Cabaret Club começou os Beatles, tá ligado? New agora York pensa, Dolls. Poderia ser que o nosso Boteco Club...
13: Desculpa, tem coisa aqui.
19: Não, peraí.
18: Não, tô ligado. CBGB.
19: Peraí.
13: Sabadib.
15: O que é?
16: Acho que é o Cavern Club mesmo, show um George Harrison lá ontem. Boa, paga até aqui, boa!
19: É verdade, é verdade, é verdade.
11: Cara, mas e qual que é, você tá sentindo diferença do Pará? Tipo assim, qual que foi a mais discrepante, assim, pra ti?
18: Cara, acredito que o Sul, ele... Até no próprio Sul já tem suas próprias diferenças, né, mano? A gente percebe aí que a galera... Eu, quando eu fiz os vídeos pra cá, eu percebi que uma galera não gostava, por exemplo, de... Ei, Porto Alegre nem faz parte do Rio Grande do Sul. Eu falei, que isso? A própria Nossa, galera oi? De outras cidades aqui...
19: Oi?
18: Estavam já criando relutância, né? Vou então dizer. Eu percebi, eu falei, porra, aí é bacana. Vai, a cidade já brigando entre si. Eu não, gosto.
13: Aí aqui.
18: Isso aí é loucura. Eu vi esses comentários.
19: Olha, tu achou o cara que eu acho que esse aí...
16: Que galera mais maluca.
13: O cara tava no mau dia.
19: Ele botou... Tava chegando em Montevidéu. É porque aqui bota pro Sul no Google, no Meta ali, pega a Argentina, né? É difícil.
18: Mas vocês têm uma rivalidade entre as cidades aqui?
16: Eu
18: alguma
16: não sabia
18: ou não?
16: Que tinha, cara. Não,
19: rivalidade.
13: Santa Catarina, não, talvez.
17: Tem um pouco do interior com a galera de Porto Alegre, assim, tem um pouquinho.
13: Tem?
17: Não,
13: tem?
17: É, o Porto Alegre.
19: Eu acho que rola muito questão de futebol, com mas da capital é. Interior rola, assim, né? De tipo, dos veículos falarem muito de Grêmio e Inter.
15: Ah, sim, um pouco né? Tipo.
16: É culpa da imprensa, não minha.
19: Mas.
16: A capital?
19: Mas, não necessariamente que Porto Alegre. Não é.
16: Não, seja gaúcho.
19: Mas se não fosse, qual seria a capital, será? Eu acho que o Chile é uma boa capital.
16: Ah, Uruguaiana, aí. Talvez.
13: Não.
17: Alegrete.
19: Não sei, não, acho que não.
17: Pelotas?
19: Também acho que
15: não. Canoas.
13: Pelotas.
19: É, eu acho que seria Caxias, viu?
11: Acho que seria Caxias.
17: Pelotas. Gravata aí.
16: Santa Maria.
13: Pelotas por causa das questões dos
16: rios.
13: Dos rios e da praia muito...
16: Agora tu veio com argumento.
17: Pelotas ou Rio Grande? Rio Grande e Rio Grande.
13: Rio Grande.
19: Ah, não, mas a Guerra dos Farrapos foi isso, né? Rio Grande e Porto Alegre, né?
16: Sim, mas
19: a capital era pra ser lá. Ah,
17: mas João de Rocha trazendo
18: cultura.
16: Canoas mesmo? Canoas aqui.
13: Vamos falar da cultura dele.
16: A prefeitura é na Umbra, entendeu? O prefeito prefeito da Umbra, que é o Melk, vai virar o governador do estado.
11: Você comeu o açaí daqui?
18: Dá não, você... Eu já comeu...
11: Tu vai odiar.
19: Não, galera.
18: Na verdade, eu morei no Pará.
11: Eu morei em Marabá, no Pará.
18: Caramba, sério?
11: Morei lá durante um ano e pouco da minha vida.
18: Marabá, no Pará. Tu era pistoleira lá?
11: Não.
18: Caramba, Marabá me tá onda, bicho.
19: Mas o pai dela era envolvido com arma.
11: Ela era envolvida. Meu pai era militar.
17: Para.
13: Não vou falar. Não vou falar.
18: Envolvida com armas.
13: Não vou. Eu tenho meu limite, eu sei o limite do humor.
11: O meu pai era militar, e aí a gente foi transferido pra lá e a gente acabou. Enfim, já tava lá, a gente foi conhecer vários lugares.
19: Resolveram o problema de crime, bandidagem lá,
11: não tem como.
16: Aí comprou um submarino
11: era muito maior.
13: Crime, bandelagem.
11: E meus pais já moraram em Belém. E aí a gente foi lá no. Tem um lugar específico que você come, no mercado
18: público. Restaurante, ver o peso. É o maior mercado a céu aberto da América Latina.
13: É restaurante.
11: E aí a gente comeu o açaí e, tipo assim, depois que eu comi lá, eu tinha. 8 anos, uhum. Eu não mais consegui comer
13: mas
11: açaí.
13: Mas tu gostou?
11: Sim, muito bom.
13: Eu
11: não comi açaí salgado. Eu comi o açaí doce mesmo.
13: Eu comi o açaí salgado.
18: Boa, boa.
13: Eu comi o açaí com tambaqui.
18: Tambaqui é foda também. Tambaqui é
16: não, mas a informação é importante, cara. Existe açaí salgado?
11: É que eles comem açaí com peixe, né?
18: É, o açaí lá é refeição, né? É. O açaí lá é... O que a gente fala que a diferença é que vocês geralmente tomam um sorvete de açaí. Não é o açaí mesmo, né? É o sorvete. Então quando a galera chega...
16: Tem de açaí aqui no Rio Grande do Sul? Não sei se lá também, mas buffet, tipo, buffet...
18: Sim, lá em todo restaurante praticamente tu consegue comer com açaí, né? A comida, o peixe...
11: Não, mas é o nosso buffet, não, mas lá tipo, M&M's, balafine...
18: Ah, isso aí a gente não come
13: primeiramente,
18: quase não,
13: sabor é totalmente diferente.
11: Totalmente diferente.
13: Tipo assim, quando eu comi, na real me lembrou até meio que, sei lá, um chimarrão da vida. Porque ele tem um, tipo, um gosto forte, é diferente, consistência outra, outro sabor.
16: É que nem pro cara que veio aqui pro sul e começa a tomar chimarrão e tem que entender como é que se gosta de chimarrão. Então, quase primeiro. Ninguém gosta de primeiro chimarrão.
11: É tipo açaí com guaraná também, eu tomei. Pra mim, açaí com...
16: É bem
11: não
16: diferente.
11: Guaraná, o refrigerante. Sim,
13: é o que... Lá é o que tem o Guaraná Jesus?
18: Guaraná Jesus é Maranhão.
11: Maranhão,
18: Guaraná Jesus. Mas tem, também vende bastante lá o Guaraná Jesus. O tambaqui, por exemplo, é mais comum ali em Manaus.
16: Que é o tambaqui, gente?
18: Em Manaus. Como é que é?
16: O que é o tambaqui?
18: O tambaqui é um peixe que eles cortam em banda, né?
16: Peixe?
18: Que é muito bom, cara. O tambaqui,
13: meu, ele é gorduroso,
18: que é o peixe
13: parece
18: que
13: uma carne vermelha. Tipo assim, ele é muito gorduroso. Cara, é muito bom, assim. Meu. É muito bom. Eu fiz muito show lá no Belém do Pará, naquelas ilhas que tinham lá. Tem, né? E, cara, primeiramente, o ar lá é muito diferenciado. É um ar palpável.
11: É.
13: Assim.
16: Pega o ar na
19: mão. Mas tu diz de tipo assim, umidade, assim?
13: Ele é quente, mas é um quente que tá acima. Tipo assim, eu peguei o calor. Entendeu? É. Tá aqui. Tá teia. O calor. É quente, calor. Meu.
16: É, mano.
19: Me vem estranho, mano. De calor aí, não,
16: mano. É, mano. Belém vem do grego, do sovaco do satanás, significa.
11: É, mano.
16: Uma vez eu fui dar um cobertor pro morador de rua, ele me bateu, cara. É muito complicado a cidade. Muito calor mesmo.
13: Meu, muito diferente. Daí o contratante, ele era dono de uns restaurantes que é dentro de uma ilha. Que os caras pegavam, saía do hotel direto pra essas ilhas.
19: Tá.
13: E daí ele, meu, vou te dar uma aula de... Notei que tu gosta de comer, né?
17: Ué, por quê?
13: Óbvio. Daí ele fez um... Meu, o açaí com... Como é que é aquela coisinha branca? É tapioca?
16: Farinha de tapioca, é. Farinha de tapioca.
13: E o tambaqui...
17: Aí,
13: meu,
17: o fraldão, né?
13: Meu, não, meu. É muito bom, meu.
17: Ah, meteu o fraldão, não?
13: É muito bom. E digo mais, eu acho que o açaí de vocês é... Cai muito melhor mesmo com o salgado.
16: Muito bom, isso. Dá diferença. Imagino, a culinária paraense nortista é uma das melhores do mundo, se tu pesquisar assim, basicamente. É muita variedade. Uhum. Tu vai em qualquer taberna lá, qualquer boteco, tu encontra 40 tipos de suco. Mas
13: por isso do açaí e guardiã.
11: Isso é muito mesmo.
17: O salgado vem em creme também, tal qual seria o doce.
16: Não é salgado. Assim. O açaí não é salgado. É um... Digamos que eu até falo pra galera que... Claro que a galera vai achar estranho. Bota o açúcar, eu tomo com açúcar, pô. Uhum. Eu não vou chegar num turista lá em Belém, obrigar o cara a tomar sem açúcar. Sim. É um suco, né? Normal. Então eu sempre coloco um pouco de açúcar lá. E eu mesmo sofro preconceito dos paraenses. Toma com açúcar.
17: Que nem tomar chimarrão.
16: Traidor da pátria. Como é que é o chimarrão?
17: O chimarrão.
11: Já tomou chimarrão?
16: Já tomei o...
17: A introdução ao chimarrão vai com açúcar.
11: Tererê.
16: Não, não, é outra parada.
13: Aí tu quer arranjar briga. Entendeu? Esse é o Porto Alegre, não sei o quê. É Santa Catarina com o Rio Grande do Sul. Realmente tem uma coisa que, tipo, tá, não.
19: Eu acho que é. Tu acha?
16: Tererê de lá, o Tererê de Santa Catarina.
19: Acho que é até Paraná, né? É mais fronteira ali.
17: Na real, Uruguai, o Tererê nasceu do chimarrão, por quê? Porque durante as guerras, a galera queria fazer o mate.
13: Isso é um gaúcho.
17: Só que a questão é que tu tinha. Quando fazia o mate, tu tinha que esquentar a água, obviamente. E aí, sim, quando tu apagava o fogo, ficava a fumaceira e dizia onde é que tu tava. Te entregava onde tava na guerra. Então começaram a fazer pra aquela fronteira de lá.
19: Deus o livre, entregar onde eu tô.
17: Tá maluco?
19: Eu abaixado, eu, o Billy, o Bola escondido, preparado.
17: Aí pra tu não tomar tiro na guerra, para de fazer o gelado e faz... Aí não lá.
13: Daí fizeram com a música. Tererê saiu na capa de um jornal, fumando cachimbo em pleno carnaval.
11: Acho que só Bola conhece.
16: Tererê, tererê, tererê. Entendi.
13: Um programa totalmente cultural hoje, né?
17: Não, cara, sabe qual é a fonte disso?
20: Quem tem visita.
11: A cabeça dele.
17: Vozes da minha cabeça. Da Ana. TikTok. Vozes da cabeça da Ana. Porque eu não faço ideia do que eu falei agora.
20: Mas muita voz, hein? É um estádio.
11: Fala uma orquestra.
13: Eu não tenho piada nenhuma.
17: Fala que
13: não
17: vou fazer.
20: Não, falando nisso, não. Tem mais uma coisa. Se você acompanha João de Rocha, sabe que ele faz batalhas de rima.
13: Sério?
20: Hoje tem. Hoje
17: temos duas pessoas aqui que podem fazer contigo, que é o Simon e o GPT.
16: Toma, tio. O GPT,
11: e
16: rapaz.
11: E o Eric?
20: A gente fez essa semana.
19: Eu é banho de
20: Simon
19: sangue.
20: Versus chat de GPT. Nossa, e Simon rima. Venceu.
17: O GPT?
11: Eu destruo.
17: Tu venceu o GPT?
13: Eu venço todo mundo. Irmão.
19: Assim, eu não sei.
11: Eu venço,
20: eu venço todo mundo.
17: Eu faço beatbox? Então pode ser?
19: Tem que ser alguém que faça no tempo, porque senão o Bola fica bravo, fica fora do tempo.
17: Então vem pra mim.
13: É que alguém sempre quer fazer, tipo assim, o cara tá começando a rimar, tipo, bah, vou ajudar. Tu entra atravessado. Eu começo?
11: Vai.
13: Estamos aqui misturando Belém do Pará. Tá ligado? Eu rimo aqui, rimo a colar. Hoje é comédia pura com o pagode, tá ligado?
11: Eu destruo.
17: Tu venceu o GPT?
13: Eu venço todo mundo, irmão.
19: Assim, eu não sei.
11: Eu venço o GPT.
20: Eu venço todo mundo.
17: Eu faço beatbox? Então pode ser?
19: Tem que ser alguém que faça no tempo, porque senão o Bola fica bravo, fica fora do tempo.
17: Tá, então vem pra mim.
13: É que alguém sempre quer fazer, tipo assim, o cara tá começando a rimar, tipo, bah, vou ajudar. Tu entra atravessado. Eu começo?
11: Vai.
13: Estamos aqui misturando Belém do Pará. Tá ligado? Eu rimo aqui, rimo acolá. Hoje é comédia pura com pagode. Tá ligado? Me chama de Deus ou God.
16: Tô com meu amigo Bola, ele é um cara irado. Aproveita e vai no show hoje, já que onde tu chega fica lotado. Porra, peraí.
17: Temos um vencedor!
19: Eu gostei!

0: Não, solta a batida. Solta a batida. Eu não sou o Homem-Aranha e vou te grudar na minha teia. Gordofobia vai te dar uma cadeia.
1: Vai, vai. Meu amigo Bola, meu amigo Gaúcho, vou te dar um monjauro pra acabar com esse teu bucho. Esse...
2: Aí o cara que...
0: Tá ligado? Ontem teve eclipse, não se esqueça. O eclipse era...

0: sentido, porque sempre ele é o rimador. Ele começou.
1: É o rimador, tá maluco?
0: Faz uma rima só pra nós aqui pra tu vai. Deixar a tua, né, irmão?
2: Vai. Solta a musculatura, vai. Bem equilibrado, vai. Bem equilibrado.
1: Dia do voluntariado, doa sangue pique. Graças ao bola, ele venceu o Ozempic. Ele não vai sair daqui derrotado. Ele é muito legal, ele vence até o Monjaro. O bola, ele é bem legal. Ele gosta de você e gosta, ele é alto astral. Ele é o bola do Instituto Cultural, grupo do bola. É uma bola, na minha calça tem duas bolas. Esse é
3: que
1: o
3: isso,
1: bola.
3: Cara? Que isso, não, mano? Não.
2: Esse cara entrou no
1: lucro. O futebol é o Brasil, é o jogo
0: não
1: futebol,
0: bola.
1: O país da bola. E o país do bola, bola no Maracanã. Eu rimo até amanhã, se ninguém me parar. Ah, eu vou pra Belém do Pará.
0: Isso é totalmente chat GPT, tá ligado? Só...
4: Ele pediu pro chat rimar.
3: Cara, se ninguém parar, eu vou pra Belém do Pará.
1: Gostei mesmo.
3: Dito
1: cara.
3: Isso, serviço, João.
1: Isso aí, Joãozinho.
5: Nicolás. Boa, hoje lá no Boteco Canoas vai ter meu show de stand-up Perdoar e Nossas Ofensas, né?
1: Muito bom o nome.
5: Que a gente fala sobre justamente essa diferença cultural, né? Muitas vezes o nortista. O choque cultural, né? Que tem do nortista. Vocês gostam dos nortistas que moram aqui, por não, exemplo?
0: Todos.
5: Alguns já assaltou vocês? Brincadeira.
3: Meu Deus, cara. Eu tenho os meus próprios assaltantes aqui, tá?
1: Essa vaga
5: é nossa. Meus próprios nortistas é foda. Eu pensei que tinham parado de vender.
3: Eu tenho meus próprios assaltantes aqui. Não precisa me importar. Eu tenho os meus aqui do sul mesmo.
5: É. Os meus nortistas. Meus indígenas eu guardo com todo carinho no meu porão. Os caras é foda. Mas é isso. Hoje, perdoai nossas ofensas lá. Garante seu ingresso que ainda tem. Acredito que vai ser um show muito bacana, né? Já vendemos bastante.
1: Boa.
5: Espero vocês hoje lá e vocês também, se puderem colar. O show dos moleques é foda. Eu vi ontem também. Muito bacana o programa.
3: Mas vocês viram ontem?
1: Foi a estreia, né?
5: Foi bacana.
3: Viu o tamanho do caos?
5: Vi, mano. Loucura, cara. Loucura. Então, tá todo mundo convidado hoje. João de Rocha aqui em Canoas, Rio Grande do Sul. Estreia pela primeira vez aí.
3: Que eu me refiro quando eu me refiro. Arroba?
5: Arroba João de Rocha. Tem ingresso lá. Vários vídeos, batalhas de rima também, stand-up. Uma ruaça
3: cara,
5: bem
3: eu,
5: grande
3: o mesmo. O mínimo que eu espero de ti é que tu bote essa batalha no teu Instagram também, né?
5: É. Com certeza, mano.
3: Porra,
5: a gente vai colocar mano, lá no Instagram, liberado xenofobia.
3: A batalha sangrenta.
5: Xenofobia só se combate com mais xenofobia.
3: Que horror, mano.
5: Vou botar um contra o outro que já era.
3: Gente,
6: xenofobia, dinheiro e porrada só não resolve se for pouco.
5: Não. Família desestruturada.
3: Cara, é concessão pública.
1: Vocês estão ouvindo aqui Pretinho Básico na Rede Atlântida. E é isso aí. Vai daí, Fetter.
3: Gente, tem alguém tem agenda, pelo amor de Deus.
0: Hoje eu vou estar Lajeado, bar de diretoria. Amanhã, um evento corporativo e também estaremos em Cachoeirinha, no Distrito Arena. Domingo estarei no aniversário do Gélis.
3: Cara, tô pra te dizer, hein, que o Simon tá
4: não
3: com moeda.
4: Sábado,
6: hoje estarei com o João de Rocha em Canoas.
0: Mas não entendi praga, né?
3: Gente, parei. 5 de cada vez, só.
7: Vai o Bi.
6: Hoje estarei com João de Rocha de noite em Canoas e domingo no aniversário do Gélis.
1: Boa. Eu lembrei que eu tenho uma agenda que eu não tenho vergonha de falar. Que nesse final de semana tem campeonato mundial de Pokémon. E eu estarei. Tá, nós vamos transmitir esse campeonato mundial em live.
3: Vai ter uma mesa redonda.
1: Nas minhas redes. Teremos uma mesa redonda, acompanhando com seriedade. Esse que é um dos esportes que mais cresce. O Neymar, ele, além de um excelente jogador
0: agora
1: de Counter-Strike, agora ele também está entrando no mundo das cartinhas Pokémon. Ah. E se Deus quiser, esse talento ele leva pro
0: futebol. O Eric é tão.
1: Muito obrigado, galera.
3: O influenciador Neymar.
1: É. Uma das maiores subcelebridades do Brasil.
3: É,
6: o Eric, se o Simon começou a jogar Pokémon, dá pra chamar ele de Pokébola?
1: Bah. Dá sim, eu gostei. Foi bom demais. Instituto.
0: Eu respeito todo mundo, então eu vou evitar de falar tocar do tamanho hoje aqui. Então, é isso. Um bom final de semana a todos.
1: Ô, meu.
7: Bah, ontem no camarim era
1: o que
7: só
1: foi
7: o.
1: Foi ontem. O as coisas que foram faladas dos familiares um dos outros.
3: Se filmasse?
1: Não.
3: Ah,
1: não.
3: Ontem foi bonito. No
1: camarim. Estava filmado com 3 câmeras do mesmo ângulo.
0: Não.
3: No camarim?
1: Não.
7: Não.
1: No palco? No palco as atrações.
3: Não, mas
7: o camarim foi pior.
3: É, causa, é crime.
0: Não,
3: é,
0: eu vou ter que contar um trechinho aqui que não pode esquecer.
1: Claro.
0: Foi. Teve uma brincadeira do TDAH.
1: Aham.
0: Que daí ele falou um pouquinho da história de cada um.
1: Bem rapidinho, depois, fala na bio, assim,
0: E depois vem a brincadeira do TDAH, pra ver se lembrava algo que ele falou. Sim. Qual era o nome da mãe do Billy? E eu falei, eu chamava de amor.
1: Ai.
7: Começou assim o programa.
6: Aí depois a minha irmã.
0: Cuidado. É. Ao vivo.
6: Eu sei.
1: É.
6: Depois começou a falar da minha irmã. Aí quando eu comecei
3: vai pro lugar isso?
1: É.
4: Eu espero.
1: Dependendo de como é que ficou essas 3 câmeras no mesmo ângulo.
7: Ah, é,
1: aí, talvez saia.
7: Chamou a irmã de boquinha de peludo.
0: Vamos desligar essa live,
3: vocês. Não,
4: não,
3: não, não.
4: Não.
3: Tudo certo?
4: Tudo certo.
0: Ela vai ficar domingueira curtindo
7: é nós. Domingueira é nós.
3: Então tá, um grande beijo na sua boca. Beijo. Vá no Boteco Comedy hoje pra curtir. Deixa eu ver mais.

0: Maravilhoso, estamos de volta, segunda-feira, eu juro que eu estarei melhor. E eu tô também cansado, tô com sono. Boa. E vou pra casa dormir. Beijo, falou aí, falou aí.
1: Ele vai levar a namorada domingo, será, gente?
2: Desculpe. E aí,

0: com a galera.
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15: Vacinação em dia é proteção para o seu melhor amigo. 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Cuidado em dia é mais saúde e qualidade de vida.
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5: Fala, Mix, muito boa tarde, ótima sexta-feira pra ti. Te liga só que houve colisão entre dois carros na Avenida Protásio Alves pra quem vai no sentido bairro, ali depois da Simval Saldanha, no bairro Bom Jesus. Fluxo bastante intenso no trecho e a alternativa é Ipiranga. Os agentes da EPTC estão no local pra atender a ocorrência. Castelo Branco, fluxo carregado desde o túnel da Conceição até a Sertório. Voluntários da Pátria e Farrapos são alternativa. 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Daqui a pouco eu tô de volta.
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0: Mix agora 3:05. Tá no ar mais uma edição aqui do Super Mix. 40 minutos de música sem nenhum intervalo. 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

0: Changes.
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2: Mix agora 3h40, Tupac Changes, encerrando aqui 40 minutos de música sem nenhum intervalo, é o Super Mix.
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6: Fala, Mix, tô de volta, vamos de trânsito, porque houve colisão entre dois carros na Castelo Branco, ali com a Avenida Mauá, causando lentidão na chegada a Porto Alegre pelo centro. Os agentes da IPTC estão atendendo a ocorrência no local. Motorista que está se deslocando pela João Pessoa, ainda no sentido bairro, fluxo bastante carregado ali na região da Redenção, naquele trecho entre a Loureiro da Silva e a Venâncio Aires. Para fugir do engarrafamento, pode utilizar Oswaldo Aranha. 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Daqui a pouco eu tô de volta.

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1: Mix agora 5 para as 4, esse é o Vital Clay, Morena.
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5: De volta aqui no Melhor Mix do Brasil e após o temporal na capital, atenção para semáforo fora de operação por falta de energia na Avenida Cavalhada com a Xavier da Cunha, Avenida Cavalhada também, mas com a Rua Florinha, Avenida Oscar Pereira na faixa reversível ali e também na Avenida Ipiranga com a Frei Germano. Muito cuidado nessas regiões por aí, viu? Os agentes da IPTC estão atendendo. 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Daqui a pouco eu tô de volta aqui na Mix com mais trânsito, então fica por aí. Até logo!
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5: Tô de volta aqui no Melhor Mix do Brasil para te atualizar sobre o trânsito. A IPTC informa que foi realizada a inversão do fluxo viário na Avenida Venceslau Escobar, no trecho que corresponde ao bairro Sétimo Céu, para facilitar o fluxo na região da Zona Sul. Houve um atropelamento por carro na Vicente da Fontoura, próximo da Rua Passo da Pátria, no bairro Rio Branco. O trânsito é intenso por ali, mas não tem arranca e para. Os agentes da IPTC e SAMU atendendo as ocorrências. 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Logo mais eu tô de volta aqui na Mix para te atualizar de novo com o trânsito, então fica por aí, até mais.
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0: Mix agora 3 para as 5, Jota Quest, acendo o farol.
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5: Fala, Mix, estou de volta com o trânsito. Te liga aí que tem relato de acidente ali na Avenida Luiz Englert, quase chegando na Paulo Gama, próximo da URGS, para quem está se deslocando no sentido centro. Ainda sem lentidão nesse trecho, mas é bom tu ficar ligado. Colisão entre carro e moto na Avenida Professor Oscar Pereira, informada há pouco pela IPTC, é ali com a Rua das Enfermeiras. Trânsito está lento nesse trecho e os agentes estão por ali, junto da SAMU, atendendo a ocorrência. 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Daqui a pouco eu estou de volta aqui na Mix com mais trânsito.
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melhores músicas dessa sexta-feira. E agora a gente dá uma pausa pra voltar ao ano de 2005 e recordar um grande sucesso que foi Busca Dolls e Busta Rhymes com Don't Ya. Você lembra? Então vamos lá voltar ao ano de 2005.

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0: E atenção, você que curte séries, foi divulgada as primeiras imagens da sexta e última temporada de Emily em Paris. Dessa vez, o seriado estrelado pela atriz Lily Collins vai se passar na Grécia. Na última temporada, a protagonista Emily enfrenta uma nova missão profissional e um romance. E a partir daí, ela vai precisar encarar grandes decisões. A série Emily em Paris foi lançada em 2020.

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2: A Mix conversou com Armandinho e nesse bate-papo, o cantor falou um pouco sobre a história da música Desenho de Deus, um dos maiores sucessos da carreira dele. Na entrevista, Armandinho revelou que a inspiração para a letra dessa faixa veio diretamente nas praias de Santa Catarina. Ouve aí o próprio Armandinho explicando tudo.
5: E quando chega em Santa Catarina, começa os desenhos no litoral, aqueles desenhos lindos, cara, desenhos que tu olha de cima para uma perfeição, as baías e entradas e aquela e aquele verde, aquela água clara. E eu comentei, cara, pra um amigo meu que viajava junto comigo, de cara, olha só que viagem isso. Deus, quando chegou aqui nesse lugar, ele deve ter conhecido uma pessoa muito especial, cara, porque ele começou a desenhar esse litoral todo. Aí é mesmo, olha só que viagem, desenho. Ah, quando Deus desenhou, ele tava namorando. Quando Deus te desenhou, ele tava namorando. E eu fiquei com esse refrão, cara. Quando Deus te desenhou, ele tava namorando. Eu achava maravilhoso o refrão.
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6: Frase que você pode dizer no aeroporto e também no primeiro encontro.
7: Bah, que avião.
8: Ó! Oh!
7: Bah, viajei.
8: Em caso de despenalização.
9: É. Senta aqui.
8: Bah! Senta aqui.
7: Pra jantar comigo, né?
8: Como é que foi lá? Foi ruim, só tinha mala sem alça.
10: Ainda bem que não cheguei atrasado.
8: É.
10: Nossa, aqui tá muito caro.
7: Ah! Você que vai me levar pros céus?
8: Ó! Oh!
10: Oh! E essas próximo duas tema... turbinas aí? Não.
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12: Fala, Mix, estou de volta com o trânsito. Tarde chuvosa na capital, fluxo intenso na Garibaldi, ali desde Oswaldo Aranha até chegar na rodoviária. O motorista pode usar como alternativa o túnel da Conceição nesse momento, que também é carregado, mas ainda assim flui melhor. Zona Norte, Assis Brasil, com fluxo bem congestionado no sentido bairro, naquele trecho ali entre o viaduto Obirici e o terminal Triângulo, alternativa a utilizar a Sertório. 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Daqui a pouquinho eu volto com mais trânsito. Até mais!
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11: De volta aqui no melhor mix do Brasil, fluxo bem carregado para quem chega em Porto Alegre ali pela Zona Norte, viu? Na Assis Brasil tá intenso desde General Flores da Cunha para quem sai de Cachoeirinha e também para quem vem da Freeway ali no sentido capital litoral, bastante carregado ali, principalmente a alça de acesso. Vai assim até a rotatória com a Bernardino Silveira Amorim. Terceira perimetral, fluxo intenso nos dois sentidos, ali na região da Carlos Gomes, entre a Plínio Brasil Milano e Viaduto Mendes Ribeiro. 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
2: Uma história de amor. Hoje o programa vai falar sobre o seu primeiro amor. Vamos voltar no tempo, Caco. Ontem foi quinta-feira, dia de TBT. Não fizemos TBT, mas hoje a gente volta lá pro nosso primeiro amor.
3: Rapaz, se for voltar no meu primeiro amor...
2: Você lembra?
3: Eu lembro, claro que lembro.
2: Você lembra?
3: Claro!
2: Nossa, eu tô pensando aqui... Oxi. Um, dois... Não.
3: Inclusive foi o meu primeiro amor depois do primeiro amor do meu irmão gêmeo.
2: Nossa!
3: É, mano.
2: É?
3: A gente era assim, a gente era tão ligado que a gente via até a namorada. É,
2: cara,
3: exato.
2: Ô, Caco, hoje...

0: morrer quando termina uma coisa que nem começou. Mas e hoje? A versão Caco de hoje, a versão Giza de hoje, a versão sua de hoje, se apaixonaria ou teria alguma coisa com aquele primeiro amor?
1: Eu com certeza não. Virou minha amiga. Minha friend.
0: Eu também não.
1: É.
0: Eu era homem.
1: A gente já respondeu já logo de cara, assim. A gente nem colocou
0: não, acabou
1: clima.
0: O programa. Acabou.
1: É, tipo, beleza. Os apresentadores já falaram. Não, já responderam a pergunta logo de cara.
0: Não, mas vamos voltar no tempo, vai. Por que você não se envolveria com o seu primeiro amor hoje?
1: Boa.
0: Queremos saber o porquê. E por que você se envolveria com o seu primeiro amor hoje? Aliás, você casou com o seu primeiro amor? O seu primeiro amor voltou na sua vida? Queremos histórias. Tornou o seu amigo, sua amiga, faz parte da sua família, casou com seu irmão, com a sua irmã. Onde tá o teu primeiro amor? Você sabe? Você já stalkeou nas redes sociais? Hoje a gente vai falar tudo que envolve aquele primeiro amor.
1: Ó, inclusive eu tô vendo que tem um primeiro amor acontecendo aqui no nosso chat do nosso novo canal de YouTube, agorinha mesmo,
0: cê
1: né?
0: Jura?
1: Tem ouvinte aí que tá se conhecendo aqui. Uau. Eu acho que vai dar match, hein? Inclusive a gente tem que fazer aquele nosso quadro, hein?
0: É, o match tudo, né? É. De dar match, né?
1: Exato. Agora a gente fala esse nome desse quadro, a galera já olha feio pra a gente fala, gente, vocês levam tudo nas segundas intenções, cara.
0: Ô, Caco, sabe o que eu pensei agora?
1: Não
0: sei. A gente tá falando aqui de nostalgia, primeiro amor, mas e se alguém, nesse momento, tá vivendo um primeiro amor?
1: Verdade.
0: Ah. Oh,
1: será que alguém pode revelar esse grande amor mandando um áudio pra gente no nosso Instagram, querido?
0: Mande seu áudio no @mixtudonamix, atualizando a sua vida hoje com o seu primeiro amor, lá do passado ou do agora. Então, resumidamente, é isso. Você se envolveria com esse seu primeiro amor? Você sabe pra onde anda o seu primeiro amor? O que aconteceu com ele, onde vive, o que come, se deu melhor que você, esse tipo de história, tudo que envolve o primeiro amor, entendeu?
1: Como se reproduz também.
0: É, como se reproduz, se tornou alguém especial, pegaria de novo? Ah, gente, basicamente é isso, pegaria de novo?
1: Cara, eu acho também uma pergunta pertinente, falar assim, você se apaixonaria ou voltaria um relacionamento ou casaria com o seu primeiro amor? A gente respondeu, não, mas você daria uma voltinha? Você não, porque,
0: agora não, que eu tô casada.
1: Não, eu também não, óbvio, né,
0: Cacita? Nossa, quase que não, só olha as coisas que a gente fez. Manda em giza.on, gisa.on, @mixtudonamix, e vamos falar dos nossos primeiros amores. Valeu a pena, ou não?
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1: No stress, just vibes. Ah, essa é a energia da sexta-feira. Ô, Caco, hoje mais nada, esqueci de contar uma coisa.
2: De que você esqueceu?
1: Não, eu preciso falar sobre isso.
2: Tá, mas é alguma coisa que a gente pode falar no horário?
1: A gente tá

0: escrever?
1: Ó, você pegando aí no seu tablet, você entrando aí no navegador do seu computador, do seu celular, enfim, digita arroba Mix Tudo na Mix, é facinho. Já vai aparecer no nosso canal, você já se inscreve, ativa a notificação. Entrando na live, de repente, se você tá com aquela lembrança afetiva do seu primeiro amor, né? Aquele rolezinho que você dava de mão dada no parque.
0: Nossa,
1: sabe? Aquele rolezinho.
0: Frio na barriga.
1: Que você juntava dinheiro na semana inteira pra que, levar a gata no cinema, comprar uma pipoca. De repente você quer ter esse revival? Faz o seguinte: manda o link dessa live pro seu grande amor.
0: É hoje.
1: O seu grande ou o seu primeiro amor. Ela vai entender o recado e vai chegar rezando com a gente. Mas ó, a Dai Lima mandou aqui uma mensagem aqui.
0: Na live.
1: Mandou aqui, ó. Acho. Ih, caramba, peraí. Achei de novo. É que é tanta mensagem
0: calma,
1: que ele.
0: Calma. Eu vou te ajudar. Achei.
1: Achei.
0: Achou?
1: Achei. Acho então que vai. O primeiro amor não tem idade pra acontecer. Quando somos muito novos, a gente fica meio como a Yas disse.
0: Tchan.
1: Então, tem muita maturidade pra entender o que de fato é amor. Eu acho que é real, sabe? A Yas falou uma coisa que é verdade. Você tem aquela pessoa que você começa a admirar e ela não sai da sua cabeça e você não entende por que ela fica ali martelando. Parece um pica-pau ali.
0: Parece um pica-pau.
1: É, cara, você fala, por que essa pessoa não sai da minha cabeça? Não é que você quer ser, né, Yas? Como é que você explicou pra gente?
0: É que a gente, assim, né, no nosso caso, né, vamos falar do nosso caso, né, porque hoje eu sou casada com uma mulher. Mas lá atrás, né, até entender isso, quando eu me apaixonei pela primeira vez por uma mulher, eu não sabia se eu queria ser essa mulher ou se eu queria ter. Hoje eu entendo que eu queria era ter.
1: Era ter mesmo.
0: A confusão de ser e ter, porque a admiração ela é tão grande, assim, que a gente não consegue entender, principalmente quando isso é proibido, assim, né, entre as... Como que eu vou me apaixonar, né? Não posso me apaixonar por essa pessoa.
1: Como
0: tão
1: assim,
0: que eu só admiro. Só que a maturidade vem e a gente começa a entender certas coisas. Então, cara, o primeiro amor vem aí. E pra você, vale a pena?
1: Ó, pra Jaqueline valeu a pena, porque, ó, casei com o meu primeiro amor, tinha 16 anos, e hoje permaneço casada e tenho 54. E sinceramente, ele ainda é meu grande amor. Amo ele mais hoje do que antes e sou apaixonada por ele.
0: Nossa,
1: olha que história
0: já
1: bonita.
0: Você é só um homem na vida?
1: É. Pô, mano.
0: É pra refletir.
1: Não, cara. Aí realmente vocês vieram,
0: mano,
1: já assim, predestinados a continuarem juntos aqui.
0: Cara, eu admiro quem só teve um homem ou uma mulher na vida, casou e tá feliz.
1: Também, cara.
0: E a nossa curiosidade, né?
1: Porque você. Não é só curiosidade. Sim, a gente passa por tantos altos e baixos, né? Que você conseguir ser resiliente
0: também,
1: a ponto de continuar um relacionamento por tudo que a vida tem ali de percalços. Enfim, é muita resiliência.
0: Quem
1: o Wellington mandou aqui também, Gi.
0: Ele mandou.
1: Giz e Caco, meu primeiro amor, é minha amiga até hoje. Vivemos bons momentos, porém seguimos caminhos diferentes também.
0: Lá, pegaram pesado no tema de hoje aqui. A Mariana Renata Xavier já mandou aqui no meu direct, no giza.on. Ó, me segue aí, giza.on, arroba Caco Grandino, somos os apresentadores desse programa. Vai que a gente, sei lá, né, desperte alguma curiosidade em você e você colhe com a gente no nosso programa.
1: Também.
0: No youtube.com/mixtudonamix. Tem áudio.
1: Bora então.
0: Vamos falar de primeiro amor? Vamos
1: agora.
0: Lá? Tem gente que nem esperou.
2: Boa noite, Giza.
0: Boa noite.
2: Boa noite, Gizinha. Olha, meu primeiro amor foi com uma menina chamada Letícia. A gente é autista, tá?
0: Uhum.
2: E nisso, meio que... Olha, vou te falar, viu? Primeiros dias foi tudo legal. Mas depois ela me enrolou e ficou com outro.
0: Oxi.
2: Então eu não me casaria com ela.
0: Ai, meu Deus!
1: Mas, irmão, isso faz parte da vida. Às vezes não é pra ser, então tá tudo bem, deixa fluir.
0: Exato, cara. Olha, muita gente chegando na live pela primeira vez. Quantos inscritos, Caco?
1: Agora,
0: será que a gente bate 4?
1: Ah,
0: hoje?
1: Eu acho que hoje a gente bate. A gente tá com... Olha, 3.970. Faltam só 30, hein?
0: 970.
1: Vamos comemorar 4 mil hoje, então?
0: Então, peraí, eu vou tocar uma música. Será que em 3 minutos e 34 segundos a gente consegue esse número de inscritos?
1: Eu não acho, eu tenho certeza. Eu tenho certeza que a galera que tá ouvindo a gente no Brasil inteiro já vai entrar
0: já
1: no YouTube e vai seguir a gente.
0: Atenção, você que é fã do Pelanza. Você não se inscreveu no canal ainda?
1: Como assim?
0: Eu tô falando isso, não é à toa. Entra lá.
1: youtube.com/mixtudonamix.
0: Queremos os fãs pelando.
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0: Totalmente. E aliás, o nosso convidado tem mais do que a ver com o tema.
1: Mano, dá pra acreditar que realmente ele viveu esse tema, vive esse tema?
0: É, exatamente.
1: Risada de quem será, hein, cara?
0: É, você sabe que ele tem aquela voz rouquinha, gostosa, mas quando canta, cara, é aquele drive no lugar, sabe? É o drive no lugar.
2: É aquele drive. Muita moral, hein? Isso eu mereço tanto.
0: Que isso, você tem toda a moral.
1: Onde está esse drive? Daqui a pouquinho a gente vai mostrar. Não revele quem é o nosso convidado de hoje. Pro rádio.
0: Eu acho que a galera ouvindo no Brasil inteiro já deve estar sabendo, mas tudo bem, vou fazer mistério.
1: O nosso convidado de hoje vai responder ao nosso ouvinte no áudio, sem dizer quem é.
0: Bora.
3: Gente, eu vou contar a história de amor da minha amiga Natália, que tá aqui do meu lado. Ah, ela tá apaixonada pela primeira vez. Ah. E o nome... o nome do parceiro dela, que ela está muito apaixonada, é João Pedro. João Pedro Pereira. E ela... É que ela tá com vergonha de falar, ela pediu pra eu falar. Ela disse que o João Pedro... Eles conheceram na academia, né, Nath?
4: Sim.
3: E o João Pedro tava pedindo namoro aí esse final de semana. Gente, vamos mandar boas vibrações pra Natália?
4: Por favor.
0: Ah, mas é agora, ó.
2: Que isso?
0: Vai acontecer.
2: Um espetáculo, quase meu xará.
1: Quase. João Pedro. João Pedro, olha, outra dica. João Pedro. É, tá com o João Pedro pra pedir a Natália em namoro?
2: Mas isso aí foi rápido.
1: Você viu?
2: Pelo visto, eles se conheceram na academia e foi um amor, assim, à primeira vista.
1: E a Natália tá com vergonha de falar, poxa, Natália, você gosta do mix todo, manda aí também, né? O seu áudio pra gente. Ninguém reconheceu essa voz ainda? Quem tá na live sabe. Quem
0: já
1: tá
0: sabe.
1: Aqui com a gente. Próximo áudio.
5: Boa noite, pessoal, tudo bem? Respondendo a enquete de hoje, eu não fiquei com o meu primeiro amor. E me arrependo. Voltaria sim e ficaria com ele. Na época fomos um pouquinho imaturos, muito jovens. Ele queria uma vibe mais séria, namorar, ir pra igreja, casar. E eu ainda um pouco mais jovem, queria curtir, queria festas. Então hoje eu vejo o valor disso.
2: O reconhecimento é sensacional, né? De você olhar pra trás e falar, acho que eu não era tão madura ao ponto de assumir esse tipo de relacionamento na época.
1: Eu fiquei sabendo, Caco, que o Pelanza tem uma história muito boa. Sabe
0: sim,
1: o Pelanza?
0: Sim, sim.
1: Se a gente chamar o Pelanza.
0: Ah, cara, pra mim, assim, é uma honra daquelas que não dá nem pra explicar.
1: A gente vai chamar o Pelanza?
0: Vamos, por
1: com
0: favor.
1: Com vocês, Pelanza!
2: Cheguei chegando.
1: Vive o primeiro amor, vive até hoje, não é isso, Pelanza?
2: Até hoje. Giza, com prazer estar com vocês aqui, toda a galera ligada no Mix Tudo também. Invadi, hoje eu invadi e o tema tem tudo a ver com a minha história de vida com a minha esposa.
0: Como? Mas peraí, só corrigindo, você não invadiu, por que você não invade a sua própria casa?
1: É, a sua casa.
2: Eu me sinto
1: em casa
2: mesmo aqui, aqui é, pô, a Mix é a extensão da minha casa, realmente.
0: E aí, como é que foi essa história?
2: Cara, a gente se conheceu com 17 anos, começo da Restart ali, foi uma loucura. Acho que foi a primeira ou segunda excursão que a gente fez pra fora do estado de São Paulo. E como a gente era menor de idade, a gente tinha que ter autorização dos nossos pais pra cada cidade que a gente fosse e tal. E aí a gente foi tocar na Lona Cultural de Realengo, Restart, banda pequena ainda, deviam ter, sei lá, menos de 100 pessoas no show. E tinha uma menina ali que tava meio olhando o palco. E sabe aquele lance meio snob, meio... Ah, o que são esses moleques? Eu falei, ah, é você mesma.
1: É você mesmo que eu
2: quero. Que eu quero surpreender. E aí nos conhecemos. E eu e a Anne tamo junto aí, entre idas e vindas, né? A gente namorou por um ano. Depois a gente se separou. Acho que bem essa questão aí que a gente ouviu no áudio. Maturidade. A banda também, o Con sabe bem disso. Enfim, muita agenda muito, muito corrida, muito cheia. Não consegui dar a atenção que ela realmente merecia. Então namoramos por um ano. E depois de 10 anos a gente se reencontrou mais maduros e com total certeza do que a gente queria, que era ficar junto, construir uma família e construir uma casa.
1: Olha aí, ainda dá tempo, gente. Manda mensagem no arroba Mix Tudo na Mix. Você se envolveria com seu primeiro amor? Se apaixonaria de novo, talvez? Casou com seu primeiro amor? Já a gente volta. Vamos pra live?
0: Agora.
1: Batemos 4 mil inscritos?
0: Quase lá.
1: Falta pouco?
0: Falta muito.
2: Se inscreve aí, meu.
0: Falta só 10.
1: 10?
0: 10.
1: 10?
0: 10.
1: 10? 10 é muito, Caco. Será que a gente consegue?
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8: 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Oi, Mix, estou de volta. Vamos de trânsito nesse momento bastante carregado para quem se desloca ali pela Protásio Alves indo no sentido bairro. Desde o acesso a Saturnino de Brito, passa assim bem carregado pelo acesso a Antônio de Carvalho, Arita Ragô, Manuel Elias. E ainda assim, próximo ali da José Marcelino, tem relato de acidente que contribui para essa lentidão, que vai assim bem carregada até depois da Avenida Moema. Quem vai a Viamão, vale a pena utilizar a rota pela Bento Gonçalves e Senador Salgado Filho na RS-040. 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

0: Próximo banco e hoje no programa, galera, a gente tá falando sobre o nosso primeiro amor. Ah, o primeiro amor, como a gente fica feliz e a gente não esquece. E eu acredito que, sabe uma coisa muito parecida com o primeiro amor que a gente nunca esquece? O nosso primeiro cliente, né, Fabi? Imagina pro empreendedor, cara, o que que foi atender o primeiro cliente? Boa noite, Fabi.
1: Boa noite, Giza, pra você e pra todo mundo que tá ouvindo o Mix Tudo. Pois é, né? Geralmente, quando a pessoa começa aí um empreendimento novo, começa cheio de sonhos. É. E é normal sonhar grande, né? Sonhar com grandes clientes, fazer planos aí pra alcançar um público cada vez maior, né? Mas a gente tá trazendo dicas aqui hoje, Giza, pra aquele comecinho, dá um passo atrás. Porque no começo, muitos empreendedores acabam subestimando a força da economia local, do boca a boca e principalmente de conquistar quem está por perto, né? 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
1: 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Aí segunda-feira eu volto trazendo mais dicas aí pra todo mundo que sempre tá ouvindo aqui o Mix Tudo.
0: 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Fabi, segunda tamo de volta, bom fim de semana, tá?
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0: Beijo!
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0: viver, mas ó, agora já que a gente tá no som nacional, Caco, vamos aproveitar que o som aqui tá nacional, vamos colocar esse som aqui, ó. Porque ele tá na casa, Pelanza.
1: Boa!
0: Fica mais um pouco, tá, com a gente, tá falando do programa. Combinado?
1: Quanto vocês quiserem, eu tô aí.
0: Hoje a gente tá falando de primeiro amor, né? E o Pelanza contou pra gente, né, Caco, que hoje ele está com o primeiro amor dele. E muita gente, às vezes, perde esse primeiro amor, perde de vista, mas gostaria de ter novamente. Esse é o nosso assunto de hoje, né, Caco?
2: Olha, a galera tá mandando altas aqui no nosso chat. Inclusive, viu uma história muito bonita, ó. Não, na verdade, eu vou pegar... Não, vou pegar o do Emerson aqui. Giz e Caco, adoro vocês e me ajudem a achar o meu primeiro amor. Não lembro o nome dela, mas me chamo Emerson, estudei na escola Orlando Mendes de Moraes. Ela era da sala da Sabrina e da Rafaela, turma de 2002. Rapaz...
1: Se aparecer, vai ser demais,
2: ele deu algumas pistas aqui que agora a gente precisa investigar. Então, eu tenho certeza que como o nosso programa chega em mais de 47 afiliadas...
0: Ah, mano, vamos achar?
2: Alguém...
1: Emerson, também vou te dar uma dica. Cola na escola Orlando Mendes e pede aí esses anuários, mano.
0: Ah, muito bem,
1: você vai nome por nome aí, vamos na batalha, né?
0: E esse negócio de primeiro amor hoje com rede social é fácil de achar, viu? Procura que acha, hein?
2: É, ó, inclusive, se ele seguir alguém do colégio dele, é bem capaz que essa pessoa segue outra pessoa, que segue outra pessoa que
1: vai ter um link.
2: Repente você vai se esbarrar por ali, né?
0: Exatamente, quem mais? Nossa, tem um monte de gente mandando mensagem aqui. A Sueli mandou o seguinte: Giza, oi Caco, boa noite, meu primeiro amor foi paixonite, né, de criança. Começou aos 9 anos, namoramos na adolescência e hoje, aos 34 anos, somos melhores amigos. Olha que demais. Legal. Nós tivemos um Vale a Pena Ver de Novo aos 22, mas como ele sempre foi muito mulherengo, foi melhor ficar só na amizade mesmo. Boas histórias.
2: Boas histórias. Inclusive, acho que a gente tem um causo em áudio.
0: Ah, é?
2: É.
0: Então vamos.
2: Bora.
3: Fala, Giza. Fala, Caco. Boa noite.
2: Boa noite.
3: O motorista de aplicativo aqui do Parque São Lucas. Cara, eu tenho 3 grandes amores na minha vida,
0: o
3: né?
0: O coração grande.
3: Minha mãe, minha avó e minha madrinha.
1: Boa.
3: Mas o meu principal amor hoje, o amor da minha vida, né? Depois de 42 anos voando por aí, fazem 3 anos que eu tô casado, foi a única mulher que verdadeiramente eu disse pra ela, além da minha avó, da minha madrinha, né? E da minha mãe, que eu disse pra ela que eu amava verdadeiramente. Tanto que a gente tá aí 3 anos juntos, né? Eu amo ela, é o amor da minha vida. Então, assim, o amor da minha vida está comigo. E eu quero ficar o resto da vida com ela. Valeu, abraço, Mix. Amo vocês também.
1: Que isso, ele ama demais.
0: Que da hora essa história, né, mano?
2: Então, cara, mas você vê... Pelo o relato do nosso querido amigo, que aliás, um beijo pra você, querido, e seja sempre muito bem-vindo ao Mix Tudo. Que ele falou ali que, pô, voei baixo ali até meus 39, de repente alguém levantou a mão e pum, puxou ele pra baixo ali, pousou o cara e segurou. Comigo também meio que aconteceu a mesma coisa, né? Você foi num relacionamento, não deu certo, aí você fica livre um tempo. É sempre
0: fica
2: assim.
0: Zanzando.
2: Você termina um relacionamento, você fala, ah, mano, agora, meu, vou sair aí, vou curtir a vida, meu, vou queimar penão no asfalto. Corta a cena, você já tá andando de mão dada no shopping, irmão.
1: É igual cachorro, tem um tempo de maturação.
0: Espera 2 aninhos.
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1: Mix 1642, falando de primeiro amor hoje, Caco e Pelanza no estúdio. Ó, chegou uma mensagem aqui da Nalvinha Silva. Ela disse o seguinte: me apaixonei pelo meu amor, né? Meu primeiro amor foi tudo à primeira vista, mas a vida nos separou e depois de 6 anos nos encontramos novamente. Estamos juntos novamente e, se contar, estamos com 16 no total. 16 anos juntos together.
2: Caramba, tem uma história parecida que eu vou falar rapidamente aqui, ó. Reencontrei o primeiro amor na época de escola. Depois de 13 anos, ele foi transferido justamente para a mesma faculdade, a faculdade que ela faz, né, no caso, e na mesma turma e no mesmo grupo de trabalho. A Franciele mandou pra gente falou na live, mas acho que valia a pena falar aqui ao vivo também. Imagina você reencontra o seu primeiro amor na faculdade, ele tá na mesma sala e no mesmo grupo de trabalho. E aí, o que você faz, querido?
1: Então, e ela falou assim, fiquei em choque. Choque por quê?
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5: Mix, estou de volta. Quero te falar sobre o trânsito. Tem ocorrências na capital, tem veículo em chamas na rua Santo Inácio com Hilário Ribeiro, no bairro Moinhos de Vento. Fluxo bastante intenso por ali. Se tu puder, evita. Os agentes da IPTC e bombeiros estão atendendo a ocorrência. E a IPTC pede atenção dos condutores, porque na Avenida Antônio de Carvalho o fluxo é bastante lento para quem vai no sentido Protásio e Ipiranga, por causa de serviços da CE Equatorial, que está trabalhando na Avenida Antônio de Carvalho, no cruzamento com a Francisco Valdomiro López. Bastante atenção. 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
0: Falando de primeiro amor no programa, manda seu áudio, arroba Mix Tudo na Mix. Fala aí, você se envolveria com o seu primeiro amor? Bom, o nosso convidado já falou que não, né? Que é o GG que tá aqui. Salve, GG, tudo bom?
2: Tudo ótimo, que prazer estar com vocês aqui. Boa noite,
3: boa noite,
2: Caco, todo mundo. Pelanza, pô, que legal estar com você aqui, todo mundo.
0: O que você trouxe hoje pra nossa audiência, pra sextar daquele jeito?
2: Ah, né? Tem tudo a ver com a sexta-feira, viu?
0: Que é?
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1: Mix 653, Camila Cabello com Havana. Tem mais áudio antes da gente entrar na pauta show do Pelanza.
2: Boa.
1: Pelanza vai fazer show em São Paulo, galera, né, Pelanza?
2: Logo mais, hein?
1: E eu quero saber as novidades do Brasil também. Vamos lá, áudio.
3: Boa tarde, Giza. Boa tarde, Caco. Tudo bem?
2: Tudo certo.
3: Sou a Jaqueline, aqui de São Paulo.
1: Fala,
3: adoro vocês, viu?
1: Que linda.
3: É, eu viveria meu primeiro amor, sim. Inclusive, estou vivendo atualmente. Há 14 anos atrás, fomos noivos, né? Acabou que, na época, nós dois éramos muito jovens. E não deu certo, né? É, cada um foi viver seu caminho. Eu conheci outra pessoa, casei, tive dois filhos. Ele também conheceu outra pessoa, casou, mas não tem filhos. E agora, há 3 anos, nos reencontramos e estamos juntos, vivendo nosso amor, né? Ele foi, e sempre será o meu grande amor. Beijão, pessoal.
1: Dessa é fácil não, né? Isso aí. Sabe o que chegou aqui, Caco?
2: Você tá rindo que deve ter alguma coisa não, meio porque, pesada aí.
1: É sério, porque tem gente que realmente não supera, né?
2: Não.
1: Ó, o fulano, juro, mandou aqui, ó. Fala Giza, fala Caco, fala Pelanza. Aqui é o fulano.
2: Aqui é o fulano, é ótimo.
1: Meu primeiro amor foi em 1998. Pensa, o tempo faz isso, né?
2: Brasil tomando uma surra na Copa.
1: Exato. Éramos amigos e um dia resolvemos ficar juntos. Nada oficial. Durou pouco. Eu era apaixonado por ela, mas não deu certo. Hoje em dia não poderemos voltar se caso fôssemos solteiros. Ela é casada, eu também. Além desse motivo, 3 pontinhos. Depois de uns anos, eu fiquei... Nossa.
2: Peraí.
1: Mano, não acredito.
2: Não, não, agora você tem que terminar.
1: Mano, não acredito que você fez isso, cara.
2: Cara, o que você faz isso? Termina a história, cara.
1: Tá bom, vai. Vocês entenderam. Não daria mesmo pra eles ficarem juntos, não só pelo fato de eles serem casados.
2: Tá, cada um tá na sua.
1: Sabe por quê?
2: Por quê?
1: O fulano, cara, depois de uns anos, ele ficou com a mãe dela, cara.
2: Que?
1: E foi até os finalmente com a mãe dela, cara.
2: Que, mano?
1: Não teria clima pra ficarmos juntos mesmo. Poxa, fulano.
2: Que isso, fulano?
1: Ajuda te ajudar,
2: irmão,
1: fulano.
2: Você queria um bagulho, você vai lá, logo enfia o pé na jaca, você enfiou os dois, cara.
1: Nossa,
2: é tipo
1: cara,
2: American Pie mesmo,
1: as
2: né?
1: As duas jacas.
2: Pô, mas vai saber que também é a mãe, né?
1: Ai, gente, sim.
4: Mãe de Stifler?
2: É tipo mãe de Stifler? É,
1: mano,
2: então,
1: pô,
2: aí é outra história.
1: É. Mano, agora sim, antes de encerrar o programa... Vamos falar do cara, Pelanza, ele que vive hoje o primeiro amor da vida dele e continua brilhando nos palcos e vai rolar show em São Paulo, não é,
4: Pelanza? Vai rolar show em São Paulo, inclusive, obrigado todo mundo da Mix aí, tem uma galera que já comprou ingresso, estamos entrando no terceiro lote.
1: Uau.
4: Olha lá. É, e vai ser na Jai Club sexta-feira que vem, dia 4 de setembro. Vai ser véspera de feriado, né? Sei que uma galera também vai pro Rock in Rio.
1: Verdade.
4: Mas quem não vai pro Rock in Rio, cola lá na Jai pra ver. A gente preparou um show todo novo, todo interativo, identidade visual nova. Então, várias coisas, desde a nostalgia rolando no, nas imagens do telão, até todas as novidades. Estamos completando também 15 anos do nosso álbum Geração Z, que
1: top,
4: tá
1: cara,
4: debutando agora.
2: Que legal.
4: Né? A banda completou recentemente, agora em agosto, 18 anos. Então ela já é mais velha do que a gente quando começou a fazer isso.
1: Isso é doido, né?
4: É, muito doido. E aí, 15 anos do álbum também, estamos colocando várias coisas, várias surpresas aí, uns arranjos novos das músicas do álbum no show também. É, o Tominhas vai estar tocando bateria comigo, então...
1: Carreira solo, né? Esse show, pra galera entender. Porque a gente tá falando aqui de Restart também,
4: exatamente.
1: Mas esse show é o show do Restart. Do Pelanza. É, do Pelanza. Mas
4: a Restart, quem
1: vai
4: viu,
1: tá lá,
4: viu.
1: Né?
4: Quem não viu, pode ver o Pelanzinho agora.
1: Ah, exatamente.
4: É isso aí. Mas espero todos vocês, pô. Os ingressos estão à venda. É, tem o link lá no meu Instagram também, mas estão à venda pela Shotgun. Só garantir o seu ingresso, tá no precinho. E vai ser uma noite muito massa. Esse show começa em São Paulo, é meu primeiro show do ano. Passei o ano inteiro sem tocar, mó doideira.
1: Não dá pra acreditar.
4: É, e a partir daí, vamos fazer vários shows legais. Vamos, acho que agora no meio de setembro também, pro Sul, Floripa e Itajaí, na Cervejaria Balbúrdia. Vai rolar muita coisa legal pra outubro e novembro também. Conto com a presença de todos vocês, todo mundo do Brasil inteiro que tá ouvindo o Mix Tudo. Só colar,
1: mano.
4: Busca Pelanza aí nas redes sociais, no Instagram, que você vai achar todas as informações certinhas.
1: Cara, que demais, mas é impressionante, né? Ele falar que é o primeiro show esse ano.
4: Doideira, né?
1: Doideira!
2: Mas é
1: doideira.
2: Que todo artista tem um momento sabático, né? Você tem que tirar um pouquinho o pé pra poder refletir, pra poder compor coisas novas. E, aliás, tem lançamento novo?
4: Tem um disco no forno. Tem um disco novo no forno, a gente tá esperando aí o melhor momento, inclusive tá quase pronto o disco, mas estamos esperando o melhor momento para lançar. Provavelmente ele vai vir aí pro começo de 2027.
1: Ah, tá perto então.
4: É.
1: Quantas músicas, mais ou menos?
4: Pô, o disco, acho que vai ser um disco de 10 músicas ali, de 10 faixas, todas elas inéditas, então a galera vai poder curtir muita coisa nova.
1: Composição sua?
4: Composição minha.
1: Vai ter feat?
4: Espero que sim. Estamos analisando, estamos costurando para que sim. Pelo menos uns 2 feats aí muito legais. E galera, pode curtir também. Vou soltando algumas novidades, tanto nas redes sociais, nas plataformas digitais, no Spotify e também no show. Esse show vai estar cheio de novidade aí na sexta-feira que vem lá na Jai Club.
0: Você vai meter demais. O spoiler do disco novo no show?
4: Uma coisa ou outra pode ser que...
0: Gente, você tá ligado
4: algumas imagens, né? Porque como a gente tá preparando toda uma identidade visual nova, algumas imagens aí de estúdio,
1: vai
4: algumas
1: revelar
4: coisas.
1: Pra quem for, né?
4: Surpresas.
0: A gente
4: surpresas.
0: É bom, mas a gente gostoso. É bom aqui no Mix Tudo de arrancar alguns spoilers. Ô Gi, usa mais seu lado jornalista agora, meu.
1: Tá bom. É. Vai ter participação no show?
4: No show não. Vai ser um show.
1: Pelanza,
4: é.
1: Que da hora,
4: que eu quero esse apresentar
1: mesmo,
4: toda essa identidade nova. Bom, pra quem. É o que eu falei, o Thomas tá na banda comigo, toca bateria comigo, então tem essa participação mais que especial
1: total.
4: Dele tocando bateria comigo.
1: Exatamente.
4: Mas o que eu quero mesmo é apresentar esse novo repertório, celebrar esses 15 anos do Geração Z, colocar minhas músicas novas ali, todas dentro de um contexto em que elas se conversem com a história da banda também. E eu acho que vai ser muito intimista, né? Então acho que vai ser um ponto legal pra galera conhecer esse novo momento meu como artista.
1: É, e eu gosto dessa parada intimista, né? É o que a gente tá mais precisando agora em relação à música, né? A gente acaba se perdendo às vezes, né? Com tanto conteúdo, mas quando tem um show assim que você pode olhar pro teu artista, é realmente viver as músicas, perceber sim. a letra, né? E se conectar de novo, é muito bom.
4: E o legal que eu posso falar é pra galera, não só comigo, né? Mas apoiem a cena independente, né? Eu tô
1: exato.
4: Fazendo tudo por conta própria, assim, desde o merchandising do show até toda a estruturação do que a gente tá falando, de montagem, de imagens, de identidade, fazendo tudo sozinho, com bons parceiros, mas sozinho. E é muito legal botar a mão em tudo isso e a gente precisa muito da galera, do público sempre apoiando essa cena independente. Então, pô, ingresso baratinho, apoia o artista aí que você curte, do seu nicho, da sua cidade, e vamos fazer acontecer, vamos voltar a rodar, isso é muito importante.
1: Além disso, Caco, quando a gente fala de carreira independente, é a chance do fã, de quem gosta de música e gosta do trabalho do artista, perceber de fato 100% do artista.
4: Sim.
1: Porque quando você põe a mão, você faz do seu jeito.
4: Exato.
1: Não é verdade? Quando tem muita gente ali envolvida, você acaba entregando muito, mas alguma coisa em outra não sai do jeito que a gente quer. Então agora é a chance de você conhecer o trabalho real do Pelanza, hein?
4: Boa, aproveita. Espero todos vocês. Então garantam seus ingressos. Semana que vem temos 7 dias pro show. É, entrem aí, @Pelanza no Instagram, o link tá lá também. Ou cola no site da Shotgun e bota Pelanza que você já vai achar o evento também.
1: Da hora, né?
0: Muito da hora. Aliás, a gente podia dar uma passadinha lá na Jive, né?
4: Vocês saem
0: daqui, a gente vai direto.
1: Vamos.
0: Pô.
1: Aliás, quando o Pelanza lançar música, você sabe, né? Ele tem que colar aqui pra lançar pro Brasil junto com a gente, né? A Mix tá sempre apoiando o Pelanza.
0: Peraí, ó, deixa eu falar a real, porque ele é meu amigo, tá?
1: Tá.
0: Se você lançar essa música e não vier aqui primeiro...
4: Combinadíssimo.
0: Já tá, ó.
1: É
0: tô olhando
1: gravado.
0: Ó,
1: tá vamos gravado. Fazer um react aqui da sua música. A gente faz um react e lança pro Brasil todo. Vai ser muito louco.
4: Com certeza, vamos. Com certeza. Quando esse discão aí tiver já em vias de ser lançado, eu venho aqui, inclusive, um.

0: Lanza, muito obrigada, viu?
1: Eu que agradeço, obrigado Giza, obrigado Com, obrigado Yas, valeu todo mundo da Mix, valeu Vika também por abrir as portas sempre pra mim. Me sinto em casa, tá?
2: Então, você tá em casa, meu
1: querido.
2: Vocês
1: vão ter que me aguentar aí por muitos anos.
0: A gente quer que
1: você
0: volte mais e mais. Inclusive, gente, o Pelanza, pra quem não sabe, é um baita apresentador, vocês perceberam, né?
2: Opa!
0: Exatamente. Caco, pra seguir você?
2: @ Caco Grandinho pra te seguir, Gi.
0: Giza.on, Gisa.on. E hoje tem Pede no Zap, né?
2: Daqui a pouquinho com o Roberto Reis.
0: Pede aí a sua música no 11 983408000. E bom fim de semana, segunda a gente tá de volta.
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10: Vamos que vamos de trânsito aqui na Mix, que está bastante carregado nesse momento pela João Pessoa, para quem vai no sentido bairro, desde a Loureiro da Silva até depois que passa ali a Venâncio Aires. A alternativa é utilizar a Oswaldo Aranha, que apesar de carregada, ainda assim está fluindo melhor. Para quem está se deslocando pela Avenida Getúlio Vargas, desde a Ipiranga até chegar na José de Alencar, trânsito intenso por ali, e para fugir desse engarrafamento, pode utilizar a Avenida Érico Veríssimo. 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Daqui a pouco eu tô de volta.
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0: Essas foram três das mais pedidas por você em 99. A qualquer momento tem mais.
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Tudo bem? Ah, final de semana, seu lindo, finalmente você chegou. Então, a gente vai aproveitar da melhor maneira possível. Onde quer que você esteja, o que é que você vai fazer, com quem você esteja. Bom, enfim, o grande lance é você ficar com a Mix. A gente preparou uma programação pensada em cada hora do seu final de semana para curtir da melhor maneira possível. A trilha sonora da gente. Bora combinar assim? Já começa daqui a pouquinho, no final de semana, oficialmente, com mais uma edição do Pede no Zap. Que som é a cara do final de semana? Que quando você ouve, você pensa, é essa. Essa música só de ouvir já dá aquele tempero, o cheiro do final de semana. Não é nem sabor, é cheiro. Manda ver então uma mensagem de voz no 11 983 408 mil. Nessa mensagem de voz a gente quer saber quem é você, o seu nome, de onde você tá ouvindo a Mix e esse som que é a cara do final de semana. Conta pra gente aí na mensagem de voz. E aproveitando que você vai estar aí, né, com o celular na mão, já com o zap da Mix, vou repetir o número, tá? Porque esse número abre caminhos. 11 983 408 mil. Eu tenho aquele kit da Nicoboco, objeto de

0: 8 da noite, Dua Linda, maravilhosa, Dua Lipa, Training Season. Só boas notícias eu tenho. Aliás, é o que você tem quando você para aqui no melhor mix do Brasil. Eu tinha um kit da Nicoboco, que presente, hein? São duas peças da hora da Nicoboco, boné e camiseta. Tatiane dos Santos, já começa bem o final de semana ganhando presentões, né? Ô Tati, o final do seu celular é o 6788, o papo é contigo, parabéns. Nossa equipe Nota 1 milhão vai entrar em contato contigo.
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0: Deixa eu falar aqui, antes de eu ler essa notícia, daqui a pouquinho começa o pede no zap, já manda aí o teu áudio com aquela música com a cara de sexta-feira. Agora sim, o C6 Fest 2027 anunciou a primeira atração da edição do festival no ano que vem. Esse evento confirmou o show da cantora Beth Gibbons. Ela é conhecida também por ser a vocalista da banda Portishead. A voz dela, gente, é maravilhosa. E ela vem ao C6 Fest para divulgar as músicas do mais recente trabalho, o Lives Outgrow. Deixa eu lembrar aqui, a ideia do C6 Fest é ser um festival que celebra o rock, o jazz, o blues e a MPB e traz grandes nomes da música, além de novas atrações. E o próximo C6 Fest vai rolar nos dias 20 e 23 de maio do ano que vem, no Parque do Ibirapuera, em São Paulo. Para saber mais sobre o festival, vai no nosso site, radiomixfm.com.br.
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4: Oi, oi, Mix. Vamos para o nosso último boletim de trânsito do dia. Te liga só aqui em Porto Alegre, todo sábado, domingo e feriado. No trecho da Orla do Guaíba, Avenida Edivaldo Pereira Paiva fica bloqueada para os carros desde a Avenida Presidente João Goulart, próximo da rotatória ali, sabe? Até chegar na Nestor Ludwig, na intersecção com a Padre Cacique. Então, se estiver indo para a Zona Sul de Porto Alegre por ali, pode utilizar a Avenida Borges de Medeiros sem problemas. 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Amanhã eu tô de volta, tem mais trânsito aqui na Mix. Bom fim de, até mais!
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0: Boa noite, queridos todos. E aí, finalmente sextou, final de semana já bateu na porta e a gente já começa e se esquenta. Então já sabe, pra qualquer lugar que você vá, onde quer que você esteja, leva Mix junto, estamos em todas as plataformas. A gente já pensou numa programação musical hora por hora pra você continuar com a gente e já começa nesse momento. Já tá no ar o pede no zap, manda uma mensagem de voz pra mim, contendo teu nome, de onde você tá ouvindo o melhor mix do Brasil e esse som que tem a cara do final de semana. Nosso zap é o 11 983 408 mil. Lá vem pedrada.
2: Olá, galera da Mix, boa noite. Aqui quem fala é Luiz Baltazar, da cidade de Santo Antônio Descoberto, Goiás. É uma cidade aqui do entorno do Distrito Federal. E a música que eu quero que vocês toquem aí é uma pedrada aí do Peter Tosh, Johnny B. Good. É nóis, valeu, good vibes.
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0: o Elber de Ferraz de Vasconcelos já apareceu aqui no Zap da Mix pedindo uma música. A Larissa Emiliano de São Paulo. Antônio Carlos é motorista por aplicativo, só não falou por onde anda na rodagem, mas falou que todos estão com a Mix. Obrigado, queridão. E você, tá por onde? Vamos ouvir o quê? Quer oferecer pra alguém a sua música? Mandar um beijo? Fique à vontade. 11 983 408 mil. Faz assim, ó.
1: Olá. Oi. Aqui é a Glaucia do Jaraguá. Eu gostaria de pedir uma música do BTS, Swing, e oferecer pra todos os ouvintes da Mix e pras minhas filhas Aciane, Camille e Carolina. Ó. Obrigado, um abraço.
0: Obrigado.
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0: que pediram.
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0: Nosso zap, bom, borbulha. Você não mandou ainda mensagem de voz, tá marcando. Por quê? Todos os sons que a gente tá ouvindo até as 9 da noite são os que chegam pelo 11 98340 8000 e a tua música precisa entrar. Mensagem de voz dizendo quem é você, de onde você tá ouvindo a Mix nesse Brasil grande de meu Deus. E essa música, hoje, né, sexta-feira, qual cara do final de semana, qual que é? Kátia, você tá em Teresina, Piauí, né? Beijo pra você. O Felipe tá em São Bento do Sul, fica em Santa Catarina. O Nelson tá em Santarém, no Pará. Gente, o Brasil inteiro no melhor mix do Brasil. Vocês arrasam.
2: Alô, Rádio Mix.
0: Alô.
2: Aqui quem fala é Maílson,
0: diretamente
2: de Miravânia, Minas Gerais. Ligadinho na Mix por aqui, através do aplicativo. Queria ouvir qualquer um aí, uma banda Jota Quest.
0: Boa.
2: Manda pra nós aqui. Ligadinho na Rádio Mix. 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
0: Entregou, hein?
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1: São 8h27 no melhor mix do Brasil. É a cara da sexta e da curtição esse som, né? Dre, Snoop Dogg, The Next Episode. A próxima música precisa ser a sua, né? Então já manda o áudio rapidinho. 11 983 408 mil. Que música que você quer ouvir? Ah, não esqueça de falar o seu nome e de onde você está nos ouvindo.
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3: Três conselhos agora que cada um de nós levaria pra Marte.
4: Pra Marte?
5: Eu vou levar um carreteiro, já falei. Um speed, três speed. Bem cortadinho.
4: São sete coisas, é um carreteiro, três speed.
5: E o que sobrado, não, o que sobrou ali no saco do speed, lá ele, uh-huh, eu faço carreteiro.
6: E um suquinho de limão, que é pra não descer.
7: E uma porção de polenta do Pedrini.
4: O que sobrou do saquinho do speed, lá ele.
5: Faço carreteiro.
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0: Onde você brilha? Mandando um áudio pro 11 983 408 mil. Faz assim, ó.
2: Boa noite, aqui Vander de Cianorte, Paraná. Eu gostaria de ouvir Blaze of Glory, ó, do Bon Jovi. Um grande abraço pra todos.
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0: já mandou uma mensagem de voz pedindo seu som com a cara do final de semana? Então fique à vontade aqui no 11 983 408 1000. Esse é o Zap da Mix. Deixa eu mandar um abração aqui pro Denis Marcelo, ele mora em Embu das Artes. O Thiago tá ouvindo a Mix de Campo Novo dos Parecis do Mato Grosso. E você, por onde? Me fala. Bora ouvir.
1: Fala, Mix. Meu nome é Juliano, de Porto Alegre, e eu gostaria de ouvir Beautiful Things do Benson Boone.
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1: Quem pediu no zap uma música foi você, 11 983 408 mil. Aquele abraço pro Jonatas e pro Thiago. Moram em Guarulhos, a caminho do treino. E falou que o prêmio vai... Falaram que o prêmio. O treino vai ser pesado. O Marcão, motorista por aplicativo na Zona Leste de São Paulo. A todos os motoristas e as motoristas por aplicativo, um excelente final de semana e 5 estrelas, hein?
2: Salve, salve, galera da Rádio Mix. Fernando, motorista aplicativo, aê! Vila Mariana, São Paulo. Toca aí pra nós, Pitch, Memórias. Abraço a todos.
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1: Mix, falta um minuto para as 9 da noite na vibe essa. A gente faz o check-out no programa de hoje. Deixa eu te falar que daqui a pouquinho, às 10, já dando prosseguimento aí ao nosso final de semana, tem o Mix Electro Hits com o DJ André Werneck. E às 11 da noite ele vai entregar o bastão pro DJ Tiesto, onde ele vai apresentar aqui na Mix o seu show, o Prismatic. 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

0: Está no ar a Voz do Brasil. As notícias do governo federal que movimentaram o país no dia de hoje.
1: Olá, boa noite.
0: Boa noite para você que nos acompanha em todo o país.
1: Sexta-feira, 28 de agosto de 2026.
0: Vamos aos destaques do dia.
1: Emprego.
0: Brasil registra a criação de mais de 58 mil novas vagas de trabalho formal em julho. Raquel Mariano.
2: O estoque de vínculos de trabalho formal ultrapassou os 48 milhões de empregos.
1: Na Mongólia, país participa de Convenção das Nações Unidas para o combate à desertificação.
0: No debate com mais de 190 países está a recuperação de áreas degradadas e educação ambiental. Gabriela Noronha.
3: O país apresentou como meta a recuperação de mais de 350 milhões de hectares de áreas degradadas até 2030.
1: Atenção quem é dono de uma microempresa ou pequena empresa.
0: Solicitação para o ingresso no Simples Nacional foi antecipada para setembro.
1: A mudança veio com a reforma tributária. Para explicar, conversamos com Tiago Esfredo, chefe da equipe nacional do Simples.
4: Antes eles podiam estar no Simples Nacional, que agora a gente está chamando de Simples Puro. Agora vem uma alternativa intermediária, está sendo chamada de Simples Nacional Híbrido. Cada empresa precisa verificar o seu negócio para ver onde ele vai ficar melhor.
0: Hoje, na apresentação da Voz do Brasil, Luciano Seixas e Luciana Vasconcelos.
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0: O Ministério do Trabalho e Emprego divulgou hoje os dados mensais do novo CAGED, o Cadastro Geral de Empregados e Desempregados.
1: Em julho, o estoque de vínculos formais chegou a 48 milhões de postos formais de trabalho.
2: O Brasil criou em julho 58.568 novos empregos com carteira assinada. Com isso, o estoque de vínculos de trabalho formal ultrapassou os 48 milhões de empregos. Em 4 dos 5 grupos das atividades econômicas, houve crescimento da oferta de trabalho. São eles: serviço, construção, agropecuária e indústria. Somente o grupo de comércio apresentou queda. O ministro substituto do Trabalho e Emprego, Chico Macena, detalhou os números.
5: O maior crescimento do emprego formal ocorreu no setor de serviços, com um saldo de 591.509 postos formais de trabalho. E aqui destaca-se informação, comunicação, atividades financeiras, imobiliárias, profissionais e administrativas, administração pública, defesa e seguridade social, educação, saúde humana e serviços sociais.
2: No acumulado de 2026, foram 972.203 novos postos, um crescimento de 2% em relação ao mesmo período do ano anterior, com maior crescimento no setor de serviços. Todos os dados fazem parte do CAGED, o Cadastro Geral de Empregados e